0: George Michael, aqui na seleção musical da tua rádio 9:27. Olha, governo do estado repassa 538 mil reais para projetos de regularização fundiária urbana em dois municípios. É o caso aqui de Sananduva e Capão do Leão. Convênios foram assinados no gabinete da Secretaria de Habitação e Regularização Fundiária. Brigada Militar de Nova Prata apreende suspeito de homicídio. O homem foi localizado e abordado no bairro São João Bosco, mesmo local onde o crime aconteceu. 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
4: 9:29.
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1: 9 graus.
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1: Agora 9h32, 28 para as 10, noite da segunda-feira. Abraço para você que está aí com a gente. Muito obrigado pela companhia aqui na tua rádio. Tem um áudio aqui do Charles, não consegui ouvir ainda. Vamos ouvir daqui a pouquinho, né? E vamos ver o que, que o Charles mandou aqui para a gente, que nos acompanha em Viamão. 999-530616. Enquanto isso, vamos cevando mais um mate.
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2: Eu te convido, Patrício, venha conosco cantar este cântico monarca e ao pé do fogo matear.

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0: Agora 4 minutos faltando para as 10. Antes do intervalo, a participação do Rudimar Galvão e o destaque que vem de Lagoa Vermelha. Alô, Rudimar, boa noite.
1: Olá, Gilmar, muito boa noite a ti, boa noite aos ouvintes do programa Tua Essência aí da Rede Tua Rádio. Nesta noite de segunda-feira, né, começando mais uma semana, aqui de Lagoa Vermelha a gente vai destacar hoje uma ação importante que está programada para acontecer no próximo sábado, dia 23, que é mais uma edição da campanha do Descarte Consciente. Lagoa Vermelha tem feito com muita frequência ações voltadas ao descarte de material que não mais é utilizado, que não pode ser destinado no lixo comum do dia a dia, para que esse material tenha um destino correto. Além de ter um ecoponto que funciona de segunda a sexta-feira aqui no município, que recebe esse material, ações maiores são realizadas em momentos ao longo do ano. A Secretaria Municipal de Agricultura e Meio Ambiente vai realizar, então, no próximo sábado, dia 23, mais uma edição do Dia de Descarte Consciente. Começa às 9 da manhã, vai até às 3 da tarde, na Praça Frei Mateus Douzan, aqui em frente à tua Rádio Cacique. Recolhimento de materiais que necessitam de uma destinação ambiental adequada, como eletrônicos, eletrodomésticos, pilhas, baterias, lâmpadas, óleo de cozinha usado e também medicamentos vencidos. Através de uma equipe da Secretaria Municipal de Saúde, esse medicamento, esse material vencido está sendo recolhido para não ter a destinação incorreta ao meio ambiente. Essa iniciativa, ela busca incentivar práticas sustentáveis e conscientizar a população sobre a importância do descarte correto de resíduos que podem causar danos ao meio ambiente e à saúde pública quando eliminados de forma inadequada. Para ampliar esta atividade, algumas comunidades do interior do município também vão estar recebendo. O recolhimento vai acontecer da mesma forma nas comunidades de Pisamilho, São Jorge, Campinas, São Judas, Fátima dos Candeias, Sítio do Erval, Nossa Senhora das Graças, São Brás, Vimes, Morro da Guabiroba, Fraternidade, Quebra-Dente, Boqueirão, Turvo, Tupinambá, Fátima, Quinto Distrito e Pessegueiro. Para as comunidades rurais, os moradores devem deixar esse material no salão comunitário de cada comunidade. E na sexta-feira que antecede a grande ação, um caminhão da prefeitura passa nessas comunidades e recolhe esse material, que depois é trazido para o ponto de coleta, feita a separação e dada a destinação correta desse material. Então, esse dia do descarte consciente, que movimenta mais a cidade, vai ser no dia 23 de maio, no próximo sábado. Lembrando sempre que o município mantém um ecoponto permanente, onde as pessoas podem levar esse mesmo material de segunda a sexta-feira em horário comercial todas as semanas. Então é essa informação aqui de Lagoa Vermelha que a gente quer dividir com os ouvintes da Rede Tua Rádio. Porque apesar de ser uma ação pontual aqui do nosso município, Gilmar, é um exemplo que pode ser utilizado em outros municípios para que todo esse material tenha um descarte consciente, correto. E com isso, não causamos poluição do meio ambiente e educamos as crianças para um futuro aí ainda melhor. Tá bom, Gilmar? Da tua Rádio Cacique aqui de Lagoa Vermelha para a Rede Tua Rádio, Rudimar Galvão.
0: Tá bom, tá ótimo, Rudimar. Muito obrigado, viu? E com certeza fica a dica, né? Essa preocupação, esse cuidado, né, com o meio ambiente, né? Como dizia o saudoso Papa Francisco, a nossa casa comum, né? Então é importante pensar nisso. E fica aí a dica, então, para os amigos de Lagoa Vermelha, né? Para essa destinação adequada. 10 da noite, eu já volto.
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2: 10 horas e 1 minuto. 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
2: 9 graus.
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1: Agora, 10:04, seguimos juntos aqui na Rede Tua Rádio, junto aqui com o Charles, com a Denise, em Viamão, ligados com a gente. 10 graus, né? A hora que o Charles me falou aqui que tava em Viamão, caramba, friozinho também em Viamão, né? É, tá... Olha, acho que tá tudo mais ou menos ao redor dos 10, dos 10 para baixo, né? Essa é a tendência, né? Abraço aí para vocês, obrigado sempre pela companhia. Lá no finalzinho do programa, a prece, a bênção, hoje com o Frei Aldo Colombo. Frei Aldo, que é vigário da paróquia São Pedro, em Garibaldi. Jornalista, escritor, né? Aliás, aqui neste horário, seguidamente a gente traz, né, os textos, as crônicas assinadas pelo Frei Aldo Colombo. E antes do nosso texto, eu devo fazer um registro aqui no nosso programa, uma homenagem neste horário e dedicar também este momento, este programa, a um colega que nos deixou ontem, né? Um colega aqui da Rede Tua Rádio que partiu depois de mais de 30 anos, né? 38, se não me engano, de sua comunicação, de sua voz, né? De seu talento aqui para a Tua Rádio. Eu falo do colega Altamir Hoffmann de Souza, o Miro, da Tua Rádio Cacique. Depois de 62 dias internado, né, lutando pela vida, ele partiu na madrugada de ontem. Querido por todos, né, o Miro, por sua simplicidade, por sua simpatia. É, ele sempre esteve à frente dos programas gauchescos da Tua Rádio Cacique, onde por muitos anos abria a programação da manhã, né? Depois da madrugada, o Miro abria aqui a programação local da Tua Rádio Cacique a partir das 5 da manhã. E encerrava das 17 às 19. Inclusive, alguns anos atrás, eu não lembro exatamente agora, na ocasião de qual aniversário da Tua Rádio Cacique, nós fizemos um vídeo, né, comemorativo, com toda a programação, né? E eu lembro que o Miro falava, né, na sua parte, dizendo que ele encerrava ali o final do dia e abria, né, e deixava, passava para o Gilmar Ferreira com o Tua Essência, também aqui na Tua Rádio Cacique. Tive a oportunidade de conhecer o Miro nos nossos encontros, né, das emissoras da Rede Tua Rádio. E então, um dia, um final de semana muito triste para todos nós, mas claro, especialmente para os colegas diretos aqui da Tua Rádio Cacique, para os ouvintes, né, para toda a comunidade de Lagoa Vermelha e região, né? O Miro, ele também apresentava o programa Gente Nossa aqui para a região de Lagoa Vermelha, né? Todos os domingos de manhã, levava a caravana Gente Nossa para as comunidades rurais de Lagoa Vermelha e região, também sendo responsável por difundir o tradicionalismo e a cultura da nossa região. Então, faço esse registro, deixando aqui meu abraço solidário aos colegas aqui da Tua Rádio Cacique, à família do Miro, os nossos ouvintes, a toda a comunidade, a nossa gratidão, né, por este legado bonito, por essa carreira bonita, deixada não só aqui na Tua Rádio Cacique, né, mas esse legado também para a comunidade, né? Olha só, o Miro, ele foi um dos fundadores da Associação dos Gaiteiros de Lagoa Vermelha, Clube do Violão e também Associação dos Poetas e Escritores. Teve um livro publicado com contos, histórias e poesias, era trovador e participava das avaliações desta modalidade em rodeios. Um pouco, portanto, da trajetória do nosso querido Miro, que nos deixou ontem, domingo. Nossa prece pelo descanso eterno do Miro e a força, né? A prece também pela força para que possamos seguir. Com certeza esse também é o seu desejo. 10:09, vamos ao nosso texto, a mensagem que inspira o bem, e hoje falando de desânimo, né? às vezes a gente se vê desanimado, né? Na nossa vida, no nosso cotidiano, tem dias que parece que nada funciona, né? Parece que a vida realmente está sem rumo, né? E o desânimo chega na nossa vida. Então vamos falar um pouco sobre isso, né? Mas do lado positivo, que o desânimo vai passar e a gente vai superar. Então, se você está passando por alguma dificuldade, acredite, vai superar. Vai dar certo. Vai passar. Esse é o nosso texto, então, a mensagem dessa noite. O desânimo vai passar. Ele é visita.
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que isso significa? Que você tem algo que incomoda. Luz incomoda quem escolheu o escuro. Movimento incomoda quem parou. E você, ainda de pé, depois de tudo que já passou, é uma prova viva de que é possível. E isso para muita gente é incômodo demais. O problema nunca foram eles. Nunca foi o lugar, o tempo, a situação. Tudo o que acontece ao seu redor é só o reflexo do que você acredita sobre si mesmo. E aí vem a única pergunta que realmente importa. O que você está fazendo com você? Não o que eles fizeram. Não o que o mundo te pregou. O que você escolheu acreditar sobre si mesmo depois de tudo isso? Porque no fim da jornada, o herói não é quem nunca caiu. É quem caiu, ficou um tempo no chão, olhou para o céu e decidiu que aquele não era o lugar onde a história ia terminar. Você não chegou aqui por acaso. Você chegou porque tem uma força que você ainda não conhece por inteiro. O desânimo vai passar. Ele é visita. Você é a casa. O nosso texto, a crônica, a mensagem que inspira o bem nessa noite. O desânimo vai passar. Ele é visita.

0: que o dia fica ameno. É, vamos dar uma olhada rápida aqui, por exemplo, em Caxias, mínima 3, máxima 17, Vacaria, mínima 4, máxima 16, Passo Fundo, mínima 4, máxima 17, Porto Alegre, mínima 8, máxima 18, Pelotas, mínima 3, máxima 16 graus, então, para esta terça-feira. Intervalo 10h31 e já já eu tô de volta.
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3: 10 horas e 32 minutos.
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2: 9 graus.
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1: Agora 10h34, seguimos aqui na Rede Tua Rádio, desejando aí boas-vindas, né, para quem chegou há pouco aqui na programação. Bem-vindo, bem-vinda, é sempre um prazer ter a companhia de cada um, de cada uma de vocês. No trabalho, no trânsito, em casa, nessa fria noite, né, de segunda-feira. Tá na hora de mais um Te Aproxega, boa música do Rio Grande e já já a participação do Mário Vivan com o Hoje na História, para esta data de hoje, né, para este 18 de maio.
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1: Partida, João Chagas Leite.

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1: 18 de maio, Dia Internacional dos Museus, Dia das Raças Indígenas da América e Dia Nacional de Combate ao Abuso e à Exploração Sexual de Crianças e Adolescentes. Os aniversariantes do dia: o cantor e compositor norte-americano Jack Johnson.

0: Os fatos do dia. Em 1804, Napoleão Bonaparte é nomeado imperador francês. Em 1883, nasceu Eurico Gaspar Dutra, que foi um militar brasileiro, 16º presidente do Brasil, entre 1946 e 1951. Em 1920, nasceu o polonês Karol Wojtyla, mais conhecido por Papa João Paulo II. Foi o chefe da Igreja Católica de 16 de outubro de 1978 até a data da sua morte em 2 de maio de 2005. Em 1999, morreu aos 76 anos, o romancista, dramaturgo e autor de telenovelas Dias Gomes. Em 2000, morreu aos 87 anos, o ex-jogador de futebol Domingos da Guia, que atuava como zagueiro. É considerado por muitos o maior defensor da história do futebol brasileiro. 2001. Somebody once told me the world is gonna roll me. 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Foi lançado nos cinemas o primeiro filme do Shrek. O longa-metragem animado fez um sucesso estrondoso em todo mundo. Mário Ivan, para a tua rádio.
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Tim Maia, dia de Santo Reis aqui na seleção musical dessa noite de segunda-feira. Paz e bem aí pra você, uma ótima noite. Agora o som de George Harrison. 12 para as 11.

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2: 10:59.
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0: 9 graus.
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1: Muito bem, vamos lá então, né? Colocando no ar aqui a última hora do Tua Essência de hoje, né? Paz e bem aí para você mais uma vez. Muito obrigado pela companhia. A boa música para você ligado com a gente.

0: E assim fechamos então, né? Mais uma sequência de sucessos nessa última hora já do Tua Essência, em mais uma noite que estamos juntos. E após o intervalo eu volto pro último bloco. Já, já.
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4: 11 horas e 26 minutos.
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1: 9 graus.
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1: Começando mais um bloco e esse é o último, né? Sim, reta final do programa. Já já tem a prece, a bênção para encerrar muito bem o nosso dia, né? A programação aqui da tua rádio antes de abrirmos a madrugada, né? Para quem segue com a gente. Agora então, o último te aproxega nesse último bloco de sucessos.
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Final do Tua Essência em mais uma noite que estivemos juntos. Eu agradeço o carinho sempre da tua companhia. E agora a gente faz aquela pausa para a nossa prece de final de dia, né? Hoje com a participação do Frei Capuchinho Aldo Colombo.

Que o Senhor Jesus nessa noite esteja ao teu lado para te defender. Que Ele inunde teu sono e teus sonhos de paz e de luz. Que Ele afaste de ti todo medo, toda insegurança e toda preocupação com o dia de amanhã. Que o anjo de Deus ilumine teu pensamento para que possas acordar sereno e caminhar com decisão no novo dia que vai nascer. Um presente todo especial do Pai. Que Deus te abençoe, cuide de tua família e do teu futuro. Amém.

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2: 11 horas e 56 minutos.
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5: 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Às 10h30, missa festiva. 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À tarde, leilão e reunião dançante com a animação da banda Luz do Luar de Tio Hugo. Participe no dia 7 de junho da festa na Capela do Rosário.
6: 9 graus.
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Muito bom dia nessa madrugada de terça-feira. Depois do Tua Essência, chegando por aqui, eu, Daniel Rodrigues, te fazendo companhia até as 3 horas da manhã. Das 3 às 5, retorna ele, Gilmar Ferreira, no comando da nossa madrugada aqui nas emissoras que integram a nossa rede. Você tem uma excelente terça-feira pela frente, eu desejo de todos os profissionais aqui da Rede Tua Rádio. Chegando agora muita música, o espaço da informação e também as mensagens para a gente começar com o pé direito essa terça-feira. Bom dia!

0: Geadas generalizadas pelo Rio Grande do Sul, inclusive com bastante frio aqui na Serra e Campos de Cima da Serra. Ao longo do dia de hoje, vamos ter a presença do sol e as temperaturas sobem, mas é pouco. As máximas previstas vão oscilar entre 12 e 14 graus e meio. Na quarta-feira, mais um dia com geadas generalizadas, ainda tem condições de temperaturas negativas nas áreas mais elevadas aqui da Serra. Ao longo do dia, vamos ter a presença do sol, pouca variação de nebulosidade, as temperaturas vão seguir baixas, ou seja, a tarde bem cara de inverno mesmo, com máximas variando de 13 a 15 graus e vento soprando fraco ainda do quadrante sul. Na quinta-feira, as temperaturas sobem um pouquinho, não é muito não, pela manhã ainda faz bastante frio por aqui e à tarde também, mesmo com a presença do sol, segue bastante fria. Já para sexta-feira, os prognósticos indicam que a instabilidade retorna aqui para nossa região. Com a previsão do tempo, Kátia Valente.
1: Previsão do tempo. Meia-noite e 12 minutos.

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1: Agora, mas só esse violãozinho seco aí? Não tem um pianinho, não tem não? Uma percussãozinha, tem...

Ninguém cantou, não? Ah. Então não vou cantar mais música antiga, não. Ninguém quer cantar música antiga? Antiga não, 10 anos atrás, né? Pode cantar?

aqui da Rede Tua Rádio. Você que está nessa madrugada, muito obrigado pela companhia, muito obrigado pela audiência. Nós vamos juntos até às 5 horas da manhã, com os nossos quadros, com as nossas mensagens, os momentos de reflexão, né? Que a gente dá aquela respirada mais funda, faz aquele momento de espiritualidade sempre presente aqui na Rede Tua Rádio. Bom dia!

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0: breve intervalo nós nos encontramos, nossa prece, nossa bênção, alegria de viver. As pessoas não se contentam com a simplicidade das coisas e sentem um desejo quase que instantâneo em complicar tudo. As pessoas não se contentam com a simplicidade das coisas e sentem um desejo quase que instantâneo em complicar tudo. A simplicidade é uma qualidade que engrandece a vida. Onde está uma pessoa simples, a alegria está por perto. Novos tempos estão a exigir pessoas mais leves, capazes de soluções. A simplicidade brota serenamente do coração que cultiva a espiritualidade. Quem se aproxima de Deus consegue conservar um coração desprendido. Ser simples é uma escolha diária. Os caminhos se abrem quando a simplicidade encontra eco no mais profundo do ser. Não convém complicar. Esse é um caminho que contabiliza muitas perdas. Viver simples, viver com alegria. As pessoas não se contentam com a simplicidade das coisas e sentem um desejo quase que instantâneo em complicar tudo. E sobre todos, a bênção de Deus, Pai, Filho e Espírito Santo. Amém.
1: Meia-noite e 36 minutos.

A boa música desta madrugada de terça-feira. Muito obrigado pela tua audiência, você que está desde o radinho mais antigo até o mais moderno dos smartphones, sintonizado aqui em uma das emissoras que integram a rede Tua Rádio. Seguimos com mais música, mais mensagens e também o espaço da informação. Daqui a pouco, tem os destaques nacionais e internacionais das últimas horas.

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1: Cari fratelli e sorelle, buona domenica!
2: O Papa Leão XIV recordou logo no início da locução que precedeu a oração mariana do Regina Caeli, neste domingo, numa praça São Pedro, com cerca de 20 mil pessoas, que hoje em muitos países do mundo celebra-se a solenidade da Ascensão do Senhor, como acontece no Brasil, por exemplo. Um mistério que marca a gloriosa partida de Jesus quando sobe aos céus e senta-se à direita de Deus Pai para servir como mediador, intercedendo por nós. A Igreja celebra essa solenidade 40 dias após a ressurreição de Cristo e o tempo em que conviveu e instruiu os discípulos, antecipando Pentecostes, na próxima semana. Com a vinda do Espírito Santo, todos somos convidados e enviados pelo Senhor a anunciar o Evangelho para todos. A imagem de Jesus que sobe ao céu da ascensão do Senhor, disse o pontífice, poderia nos levar a perceber esse mistério como um acontecimento distante. Contudo, não é assim. Não é promessa distante, mas vínculo vivo. Estamos unidos a Jesus e a sua ascensão ao céu atrai também nós e para a plena comunhão com o Pai, explicou o Papa, aproximando cada vez mais a nossa

0: Deus, morrendo, destruiu a morte e ressuscitando, restaurou a vida.
1: Ha distrutto la morte e risorgendo ha ridato a noi la vita.
0: Leão XIV recordou então São Paulo, que diz que tudo que é verdadeiro, justo, amável e pondo em prática com a ajuda de Deus, nos ajuda a transcorrer um percurso de ascensão, que nos atrai constantemente para o alto, para o Pai, difundindo no mundo frutos preciosos de comunhão e de paz, um caminho feito em comunhão com quem está próximo.
1: E de questo cammino di ascesa noi conosciamo la via, la troviamo in Gesù.
0: Encontramos o caminho de Jesus na dádiva da sua vida, nos seus exemplos e nos seus ensinamentos, assim como o vemos traçado na Virgem Maria e nos santos. Aqueles que a Igreja nos apresenta como modelos universais e aqueles, como o Papa Francisco gostava de dizer, da porta ao lado, com quem partilhamos o nosso dia a dia, pais, mães, avós, pessoas de todas as idades e condições que com alegria e empenho se esforçam sinceramente por viver segundo o Evangelho. Com eles, com o seu apoio e graças à sua oração, também nós podemos aprender a subir dia após dia para o céu.
1: Possiamo imparare anche noi a salire giorno per giorno verso il cielo. A tutti auguro una buona domenica.
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3: Uma hora e 14 minutos.

da Rede Tua Rádio, nessa madrugada de um novo dia, né? De um novo dia, que você tenha um excelente dia pela frente. É o desejo de toda a nossa equipe, de todos os profissionais que fazem parte da Rede Tua Rádio. Para você que está nos acompanhando em casa, para você que está trabalhando, fazendo um plantão nessa madrugada, muito obrigado pela companhia, muito obrigado pela audiência. Lembrando que você está sintonizado em uma das emissoras da Rede Tua Rádio. Bom dia! Música.

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1: 2 existem, impossível não senti-las. Elas representam as mazelas silenciadas, a alma intranquila, o olhar inquieto. Cada um tem a sua dor e aguarda dentro de si diferentes dores que afetam, intensidades diversas que se mostram. Não existe uma única maneira de sentir a dor e nem uma única dor. Formas, tamanhos e intensidades diferentes vão seguindo junto às pessoas. Dor apurada, dor tranquila, dor inquieta, dor incerta. Dor que floresce, que renasce, que encontra-se com palavras, imagens, sentimentos. Dor que remete o desamparo sentido de outrora. Dor que engrandece o ser, que o faz conectar com a essência do viver e que o ajuda a enxergar além. Dores não mensuráveis, proporcionais ao desamparo sentido. Embarca em lembranças tristes. Escurece a vida como uma única saída. Ali, nesse momento, chorar a dor, derramar o pranto, alivia a vida. Se alenta nas suaves recordações. O tamanho da dor que você carrega no peito é do tamanho do amor que foi investido naquela pessoa, naquele projeto, naquele ideal, naquele momento. Se dói muito, é porque teve muito amor. Muito se pensou, muito se fez, muito se tentou construir. Então, permita-se sentir essa angústia. Só assim achará uma nova direção ou um sentido para a sua vida. Talvez algo que nunca tenha visto ou sentido. Cada dor tem seu tempo, suas particularidades, seus aprendizados e o amor que lhe move. Na Rede Tua Rádio, o texto, a mensagem que inspira o bem, da psicóloga Neuza Piccoli Fante: o tamanho da dor é proporcional ao amor investido.
2: Uma hora e 38 minutos.

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1: 19 de maio, dia do defensor público, dia mundial do físico e dia mundial da doença inflamatória do intestino. Os aniversariantes do dia. O cantor e compositor britânico Sam Smith.

0: os fatos do dia. Em 1925, nasceu nos Estados Unidos Malcolm X, líder revolucionário que defendia a igualdade dos negros. Ele foi assassinado em 1965, aos 39 anos. Em 2002, a religiosa Madre Paulina foi canonizada pelo Papa João Paulo II. A primeira santa do Brasil teve dois milagres reconhecidos pelo Vaticano. 2017. Morreu aos 62 anos o cantor, compositor e radialista Kid Vinil. Ele ficou famoso no rock brasileiro nos anos 80 com a banda Magazine. Mário Vivan, para a tua rádio.
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1: Olá pessoal, nesta terça-feira já é a massa de ar seco de origem polar que domina o tempo. Os ventos já voltaram a soprar do quadrante sul e a terça-feira amanheceu gelada, com geadas generalizadas pelo Rio Grande do Sul e inclusive com bastante frio aqui na Serra e Campos de Cima da Serra. Ao longo do dia de hoje vamos ter a presença do sol e as temperaturas sobem, mas é pouco. As máximas previstas vão oscilar entre 12 e 14 graus e meio. Na quarta-feira, mais um dia com geadas generalizadas, ainda tem condições de temperaturas negativas nas áreas mais elevadas aqui da serra. Ao longo do dia, vamos ter a presença do sol, pouca variação de nebulosidade, as temperaturas vão seguir baixas, ou seja, a tarde bem cara de inverno mesmo, com máximas variando de 13 a 15 graus e vento soprando fraco ainda do quadrante sul. Na quinta-feira, as temperaturas sobem um pouquinho, não é muito não, pela manhã ainda faz bastante frio por aqui e à tarde também, mesmo com a presença do sol, segue bastante fria. Já para sexta-feira, os prognósticos indicam que a instabilidade retorna aqui para nossa região. Com a previsão do tempo, Kátia Valente.
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2: 2 horas e 15 minutos.

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Nessa madrugada de terça, eu, Daniel Rodrigues, vou ficando por aqui, agradecendo mais uma vez a tua companhia. Muito obrigado e muito obrigado. Na sequência chega o Gilmar Ferreira para te fazer companhia e para comandar a madrugada aqui da Rede Tua Rádio nessa terça. Um excelente dia pela frente a você, um excelente dia pela frente aos seus amigos e aos seus familiares. Paz e bem e santa alegria. Música.

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1: Dia 19 de maio, dia de São Crispim de Viterbo, capuchinho. Crispim, em 1693, vestiu o hábito capuchinho como irmão leigo. No ano seguinte, emitiu seus votos. Foi nomeado para exercer seus trabalhos em diversos conventos da ordem e, finalmente, em Orvieto, onde viveu seus últimos 40 anos. Seu ofício nesta localidade era o de esmoler, percorrer os arredores da cidade para angariar alimentos para os frades que viviam de esmolas. Crispim era amigo de todos. Era um frade severo e penitente. Sua cama era apenas um local para dormir, duas tábuas e uma manta. Dormia algumas horas e o resto as reservava para a oração. Em sua avançada idade apareceram algumas doenças como o reumatismo, que contraiu suas mãos e pés, e dizia de si mesmo: sou um burro velho e coxo que não serve para nada. Sua simplicidade e sua ciência prática deram-lhe a fama de santo. Ele nasceu em Viterbo, Itália, em 1668 e morreu em 1750, com 82 anos de idade. 19 de maio, São Crispim de Viterbo, capuchinho.
2: Duas horas e 42 minutos.

Aquele abraço para você ligado com a gente aqui na madrugada da Rede Tua Rádio. Já estamos aí na terça-feira, né? Então, paz e bem para você. Boa terça. Depois do Daniel Rodrigues, agora o Gilmar de volta aqui na programação. Com muito prazer para seguir te fazendo companhia.

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Brisa das Magnólias. A sensação de que o tempo aumentou a sua velocidade parece ser coletiva. Muitos verbalizam não perceber o tempo passar. A velocidade definitivamente tomou conta da humanidade. Evidente que o tempo permanece inalterado. A cadência dos passos é uma escolha pessoal, uma opção que faz toda a diferença e proporciona qualidade à nossa vida. Ainda bem que as lembranças não dependem do lado cronológico. Há registros que já somam muitas décadas, mas dão a impressão de instantes. Os melhores acontecimentos independem do tempo, são sempre atuais. Foi essa a sensação que tive ao chegar próximo ao robusto pé de magnólia. Parece que tudo aconteceu há pouco tempo. No entanto, as sementes foram trazidas pelos primeiros freis franceses há 120 anos. O caule não pode ser abraçado, a altura é admirável, as flores exalam muito mais do que perfume. Um olhar contemplativo remete à velha França, de onde vieram os primeiros frades capuchinhos. Não se limitaram à evangelização. Preocuparam-se até com as sementes de uma frondosa árvore que não produz frutos, mas que floresce de uma forma espetacular, com uma fragrância ímpar. São mais magnólias no mesmo terreno e em outros recantos conventuais. Já adquiriram o status de símbolo. Falam por si próprias, remetem à história. Fazem parte do patrimônio natural. Quando os humanos experimentam o significado da vida, cultivam gestos admiráveis. Transportar sementes de um lugar para o outro, preparar o solo, regar as plantinhas, é muito mais do que um trabalho, é a expressão de uma missão. É interdependência com o todo da criação. É a expressão máxima

0: caridade, de amor ao próximo, de perdão. O perfume da magnólia recorda quão grandioso foi o gesto de lançar a semente. Quanto maior o número de pessoas lançando outras sementes, mais intenso será o perfume da vida. A história da magnólia tem muito a ensinar e a inspirar. Que haja atentos aprendizes. Até amanhã.
1: Três horas e 14 minutos.

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Muito obrigado pela companhia. Você está na madrugada da Rede Tua Rádio. Um bom dia para você. Olha, dizia William Shakespeare que é mais fácil obter o que se deseja com um sorriso do que com a ponta da espada. Pense nisso.

0: ouvinte, que bom que estamos juntos mais uma vez. Eu desejo a você graça e paz. Que a luz de Deus nos guie e seja também a nossa força. Eu gostaria de falar hoje sobre a intranquilidade, a agitação e a intranquilidade devido à falta de objetivos. Pessoas que perdem o foco, o objetivo, vivem mais intranquilas. Muitas vezes nós vemos, até mesmo nas férias, em tempo de férias, pessoas que parecem estar ocupadas e agitadas. Correm de uma atividade para outra. Até mesmo turistas podem parecer agitadíssimos. Um estudioso diz que a atividade de nosso tempo seria a expressão da falta de objetivo e orientação. Quando perdem de vista o objetivo, redobram o esforço. Quem tem um objetivo diante dos olhos, parte para ele de forma resoluta, decidida, mas sem aquela pressa contínua. Quem não conhece mais o objetivo tenta preencher seu vazio com ativismo. Julga-se importante porque tem muita coisa para fazer. Quer provar para si mesmo que sua vida tem sentido. Está sempre ocupado com algo importante, mas quando olha mais de perto, vê que muitas vezes se ocupa com o vento. Com toda a sua ocupação, ele quer apenas cobrir o vazio que habita nele, que está por trás de sua agitação, como um perigoso abismo. A velocidade provoca o vazio, e o vazio incita a pressa. Quanto mais ativa uma pessoa, mais o vazio se instala nela. E ela mais uma vez busca preenchê-lo com atividade e agitação. Daí surge o círculo vicioso do qual não consegue mais se desvencilhar. Nossa época está permeada por esse círculo vicioso de correria e de vazio. Às vezes se tem a impressão de que nossa política perdeu o objetivo de vista. E por isso todo dia apresenta outras possibilidades. A falta de objetivo e de orientação também se manifesta em nosso comportamento no tempo livre. Em vez de visitar antigas igrejas, desfrutar lindas paisagens, organizam-se férias ativas. As pessoas são atraídas de um evento para o outro. Os animadores não podem parar de ocupar as pessoas em férias. E quanto mais falta objetivo, mais as pessoas incitam umas às outras, mais se impedem de gozar o momento. Nas férias, deveríamos nos permitir desfrutar o ócio. O ócio é o contrário da correria, que caracteriza as férias de animação. Ócio é consentimento para se afundar na realidade e simplesmente existir, sem pressão e sem precisar se ocupar. Tem muitas pessoas que não compreendem isso. Parece que precisam estar sempre, sempre ocupadas, senão a vida não tem sentido. É exatamente o contrário. Muitas vezes é porque não tem sentido é que precisam estar permanente ocupadas. Meditemos sobre isso para que possamos perceber como nos comportamos e possamos buscar fontes para a tranquilidade, para a paz interior. Deus quer isso de nós. Um forte abraço para você. Deus te abençoe e te guarde. Em nome do Pai, do Filho e do Espírito Santo. Amém.
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2: Três horas e 37 minutos.
3: Bota a mãozinha pra cima, sim. Vamos lá.

0: Valeu, Vando! Obrigado! Tamo junto!
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Essa é a madrugada da Rede Tua Rádio. Desejamos aí para você um excelente dia, um ótimo novo dia. Muitas pessoas pensam que a felicidade somente será possível depois de alcançar algo. Mas a verdade é que deixar para ser feliz amanhã é uma forma de ser infeliz. Roberto Chiniachique.

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1: Um menino pequeno estava se esforçando para mover um pesado armário, mas o móvel não cedia. Ele empurrava e puxava com toda a sua força, mas não conseguia movê-lo nenhum centímetro. O pai, que ali chegava, parou para observar os esforços vãos do filho. Finalmente perguntou: "Filho, está usando toda a sua força?" "Sim, estou", gritou o garoto, exasperado. "Não", disse calmamente o pai. "Você não está, não me pediu para ajudá-lo." Pensemos neste novo dia: o Senhor te abençoe e te guarde, o Senhor faça brilhar sobre ti sua face e se compadeça de ti, o Senhor volte para ti o seu rosto e te dê a paz. O Senhor te abençoe, Pai, Filho e Espírito Santo. Amém.

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Tá na hora do nosso terço aqui na madrugada da Rede Tua Rádio. Hora de rezarmos pela paz, pela saúde, né? Pela superação dos conflitos. Rezarmos por cada um de nós, pelas nossas famílias. Trazermos presente, né? Nesse momento, cada um pode pensar, pode colocar diante de Deus aquilo que gostaria de pedir, aquilo que gostaria de agradecer, aquilo que lhe incomoda, que lhe gera aflição, tem um grande problema para resolver, não sabe o que fazer, coloque nas mãos de Deus, peça inspiração, peça luz divina pelas melhores decisões a serem tomadas.

0: Iniciamos este novo dia com as bênçãos de Deus e proteção de Nossa Senhora, Virgem Maria. Em nome do Pai, do Filho e do Espírito Santo. Amém. Creio
1: em Deus Pai Todo-Poderoso, Criador do céu e da terra, em Jesus Cristo, seu único Filho, nosso Senhor, que foi concebido pelo poder do Espírito Santo, nasceu da Virgem Maria, padeceu sobre Pôncio Pilatos, foi crucificado, morto e sepultado, desceu à mansão dos mortos, ressuscitou o terceiro dia, subiu ao céu, está sentada à direita de Deus Pai Todo-Poderoso, onde há de vir julgar os vivos e os mortos. Creio no Espírito Santo, na Santa Igreja Católica, na comunhão dos santos, na remissão dos pecados, na ressurreição da carne, na vida eterna. Amém.
0: Pai nosso que estais no céu, santificado seja vosso nome. Venha a nós o vosso reino. Seja feita a vossa vontade, assim na terra como no céu.
1: O pão nosso de cada dia nos dai hoje, perdoai as nossas ofensas, assim como nós perdoamos a quem nos tem ofendido. E não nos deixeis cair em tentação, mas livrai-nos do mal. Amém.
0: O anjo do Senhor anunciou a Maria.
1: E ela concebeu do Espírito Santo.
0: Ave Maria, cheia de graça, o Senhor é convosco. Bendita sois vós entre as mulheres, e bendito o fruto do vosso ventre, Jesus.
1: Santa Maria, Mãe de Deus, rogai por nós, pecadores, agora e na hora de nossa morte. Amém.
0: Eis aqui a serva do Senhor.
1: Faça-se em mim segundo a vossa palavra.
0: Ave Maria, cheia de graça, o Senhor é convosco. Bendita sois vós entre as mulheres, e bendito o fruto do vosso ventre, Jesus.
1: Santa Maria, Mãe de Deus, rogai por nós, pecadores, agora e na hora de nossa morte. Amém.
0: O Verbo Divino se fez carne
1: e habitou entre nós.
0: Ave Maria, cheia de graça, o Senhor é convosco. Bendita sois vós entre as mulheres, e bendito o fruto do vosso ventre, Jesus.
1: Santa Maria, Mãe de Deus, rogai por nós, pecadores, agora e na hora de nossa morte. Amém.
0: Glória ao Pai, ao Filho e ao Espírito Santo.
1: Como era no princípio, agora e sempre. Amém.
0: Ó meu bom Jesus,
1: perdoai-nos, livrai-nos do fogo do inferno, e levai as almas todas para o céu, e socorrei principalmente as que mais precisarem.
0: Nossa Senhora de Fátima e São Francisco,
1: rogai por nós.
0: E nesta terça-feira, contemplamos os mistérios dolorosos. E neste primeiro mistério doloroso, contemplamos
1: a oração e agonia de Jesus no Getsêmani. Pai nosso que estais no céu, santificado seja o vosso nome. Venha a nós o vosso reino, seja feita a vossa vontade, assim na terra como no céu.
0: O pão nosso de cada dia nos dai hoje, perdoai as nossas ofensas, assim como nós perdoamos a quem nos tem ofendido. E não nos deixeis cair em tentação, mas livrai-nos do mal. Amém.
1: Ave Maria, cheia de graça, o Senhor é convosco. Bendita sois vós entre as mulheres, e bendito é o fruto do vosso ventre, Jesus.
0: Santa Maria, Mãe de Deus, rogai por nós, pecadores, agora e na hora da nossa morte. Amém.
1: Ave Maria, cheia de graça, o Senhor é convosco. Bendita sois vós entre as mulheres, e bendito é o fruto do vosso ventre, Jesus.
0: Santa Maria, Mãe de Deus, rogai por nós, pecadores, agora e na hora da nossa morte. Amém.
1: Ave Maria, cheia de graça, o Senhor é convosco. Bendita sois vós entre as mulheres, e bendito é o fruto do vosso ventre, Jesus.
0: Santa Maria, Mãe de Deus, rogai por nós, pecadores, agora e na hora da nossa morte. Amém.
1: Ave Maria, cheia de graça, o Senhor é convosco. Bendita sois vós entre as mulheres, e bendito é o fruto do vosso ventre, Jesus.
0: Santa Maria, Mãe de Deus, rogai por nós, pecadores, agora e na hora da nossa morte. Amém.
1: Ave Maria, cheia de graça, o Senhor é convosco. Bendita sois vós entre as mulheres, e bendito é o fruto do vosso ventre, Jesus.
0: Santa Maria, Mãe de Deus, rogai por nós, pecadores, agora e na hora da nossa morte. Amém.
1: Ave Maria, cheia de graça, o Senhor é convosco. Bendita sois vós entre as mulheres, e bendito é o fruto do vosso ventre, Jesus.
0: Santa Maria, Mãe de Deus, rogai por nós, pecadores, pecadores, agora e na hora de nossa morte. Amém.
1: Ave Maria, cheia de graça, o Senhor é convosco. Bendita sois vós entre as mulheres e bendito é o fruto do vosso ventre, Jesus.
0: Santa Maria, Mãe de Deus, rogai por nós, pecadores, agora e na hora da nossa morte. Amém.
1: Ave Maria, cheia de graça, o Senhor é convosco. Bendita sois vós entre as mulheres e bendito é o fruto do vosso ventre, Jesus.
0: Santa Maria, Mãe de Deus, rogai por nós, pecadores, agora e na hora da nossa morte. Amém.
1: Ave Maria, cheia de graça, o Senhor é convosco. Bendita sois vós entre as mulheres e bendito é o fruto do vosso ventre, Jesus.
0: Santa Maria, Mãe de Deus, rogai por nós, pecadores, agora e na hora da nossa morte. Amém.
1: Ave Maria, cheia de graça, o Senhor é convosco. Bendita sois vós entre as mulheres e bendito é o fruto do vosso ventre, Jesus.
0: Santa Maria, Mãe de Deus, rogai por nós, pecadores, agora e na hora da nossa morte. Amém.
1: Glória ao Pai, ao Filho e ao Espírito Santo.
0: Como era no princípio, agora e sempre. Amém.
1: Ó meu bom Jesus, perdoai-nos, livrai-nos do fogo do inferno, e levai as almas todas para o céu, e socorrei principalmente as que mais precisarem. Nossa Senhora de Fátima e São Francisco,
0: rogai por nós. Segundo mistério doloroso, contemplamos
1: a flagelação de Jesus.
0: Pai nosso que estais no céu, santificado seja vosso nome. Venha a nós o vosso reino. Seja feita a vossa vontade, assim na terra como no céu.
1: O pão nosso de cada dia nos dai hoje. Perdoai as nossas ofensas, assim como nós perdoamos a quem nos tem ofendido. E não nos deixeis cair em tentação, mas livrai-nos do mal. Amém.
0: Ave Maria, cheia de graça, o Senhor é convosco. Bendita sois vós entre as mulheres e bendito o fruto do vosso ventre, Jesus.
1: Santa Maria, Mãe de Deus, rogai por nós, pecadores, agora e na hora de nossa morte. Amém.
0: Ave Maria, cheia de graça, o Senhor é convosco. Bendita sois vós entre as mulheres e bendito o fruto do vosso ventre, Jesus.
1: Santa Maria, Mãe de Deus, rogai por nós, pecadores, agora e na hora de nossa morte. Amém.
0: Ave Maria, cheia de graça, o Senhor é convosco. Bendita sois vós entre as mulheres e bendito o fruto do vosso ventre, Jesus.
1: Santa Maria, Mãe de Deus, rogai por nós, pecadores, agora e na hora de nossa morte. Amém.
0: Ave Maria, cheia de graça, o Senhor é convosco. Bendita sois vós entre as mulheres e bendito o fruto do vosso ventre, Jesus.
1: Santa Maria, Mãe de Deus, rogai por nós, pecadores, agora e na hora de nossa morte. Amém.
0: Ave Maria, cheia de graça, o Senhor é convosco. Bendita sois vós entre as mulheres e bendito o fruto do vosso ventre, Jesus.
1: Santa Maria, Mãe de Deus, rogai por nós, pecadores, agora e na hora de nossa morte. Amém.
0: Ave Maria, cheia de graça, o Senhor é convosco. Bendita sois vós entre as mulheres e bendito o fruto do vosso ventre, Jesus.
1: Santa Maria, Mãe de Deus, rogai por nós, pecadores, agora e na hora de nossa morte. Amém.
0: Ave Maria, cheia de graça, o Senhor é convosco. Bendita sois vós entre as mulheres e bendito o fruto do vosso ventre, Jesus.
1: Santa Maria, Mãe de Deus, rogai por nós, pecadores, agora e na hora de nossa morte. Amém.
0: Ave Maria, cheia de graça, o Senhor é convosco. Bendita sois vós entre as mulheres e bendito o fruto do vosso ventre, Jesus.
1: Santa Maria, Mãe de Deus, rogai por nós, pecadores, agora e na hora de nossa morte. Amém.
0: Ave Maria, cheia de graça, o Senhor é convosco. Bendita sois vós entre as mulheres e bendito o fruto do vosso ventre, Jesus.
1: Santa Maria, Mãe de Deus, rogai por nós, pecadores, agora e na hora de nossa morte. Amém.
0: Ave Maria, cheia de graça, o Senhor é convosco. Bendita sois vós entre as mulheres e bendito o fruto do vosso ventre, Jesus.
1: Santa Maria, Mãe de Deus, rogai por nós, pecadores, agora e na hora de nossa morte. Amém.
0: Glória ao Pai, ao Filho e ao Espírito Santo.
1: Como era no princípio, agora e sempre. Amém.
0: Ó meu bom Jesus,
1: perdoai-nos, livrai-nos do fogo do inferno, e levai as almas todas para o céu, e socorrei principalmente as que mais precisarem.
0: Nossa Senhora de Fátima e São Francisco,
1: rogai por nós.
0: E no terceiro mistério doloroso, contemplamos
1: Jesus, coroado de espinhos. Pai nosso, que estais no céu, santificado seja o vosso nome. Venha a nós o vosso reino, seja feita a vossa vontade, assim na terra como no céu.
0: O pão nosso de cada dia nos dai hoje. Perdoai as nossas ofensas, assim como nós perdoamos a quem nos tem ofendido. E não nos deixeis cair em tentação, mas livrai-nos do mal. Amém.
1: Ave Maria, cheia de graça, o Senhor é convosco. Bendita sois vós entre as mulheres, e bendito é o fruto do vosso ventre, Jesus.
0: Santa Maria, Mãe de Deus, rogai por nós, pecadores, agora e na hora da nossa morte. Amém.
1: Ave Maria, cheia de graça, o Senhor é convosco. Bendita sois vós entre as mulheres, e bendito é o fruto do vosso ventre, Jesus.
0: Santa Maria, Mãe de Deus, rogai por nós, pecadores, agora e na hora da nossa morte. Amém.
1: Ave Maria, cheia de graça, o Senhor é convosco. Bendita sois vós entre as mulheres, e bendito é o fruto do vosso ventre, Jesus.
0: Santa Maria, Mãe de Deus, rogai por nós, pecadores, agora e na hora da nossa morte. Amém.
1: Ave Maria, cheia de graça, o Senhor é convosco. Bendita sois vós entre as mulheres, e bendito é o fruto do vosso ventre, Jesus.
0: Santa Maria, Mãe de Deus, rogai por nós, pecadores, agora e na hora da nossa morte. Amém.
1: Ave Maria, cheia de graça, o Senhor é convosco. Bendita sois vós entre as mulheres, e bendito é o fruto do vosso ventre, Jesus.
0: Santa Maria, Mãe de Deus, rogai por nós, pecadores, agora e na hora da nossa morte. Amém.
1: Ave Maria, cheia de graça, o Senhor é convosco. Bendita sois vós entre as mulheres, e bendito é o fruto do vosso ventre, Jesus.
0: Santa Maria, Mãe de Deus, rogai por nós, pecadores, agora e na hora de nossa morte. Amém.
1: Ave Maria, cheia de graça, o Senhor é convosco. Bendita sois vós entre as mulheres, e bendito é o fruto do vosso ventre, Jesus.
0: Santa Maria, Mãe de Deus, rogai por nós, pecadores, agora e na hora da nossa morte. Amém.
1: Ave Maria, cheia de graça, o Senhor é convosco. Bendita sois vós entre as mulheres, e bendito é o fruto do vosso ventre, Jesus.
0: Santa Maria, Mãe de Deus, rogai por nós, pecadores, agora e na hora da nossa morte. Amém.
1: Ave Maria, cheia de graça, o Senhor é convosco. Bendita sois vós entre as mulheres, e bendito é o fruto do vosso ventre, Jesus.
0: Santa Maria, Mãe de Deus, rogai por nós, pecadores, agora e na hora da nossa morte. Amém.
1: Ave Maria, cheia de graça, o Senhor é convosco. Bendita sois vós entre as mulheres, e bendito é o fruto do vosso ventre, Jesus.
0: Santa Maria, Mãe de Deus, rogai por nós, pecadores, agora e na hora da nossa morte. Amém.
1: Glória ao Pai, ao Filho e ao Espírito Santo.
0: Como era no princípio, agora e sempre. Amém.
1: Ó meu bom Jesus, perdoai-nos, livrai-nos do fogo do inferno, e levai as almas todas para o céu, e socorrei principalmente as que mais precisarem. Nossa Senhora de Fátima e São Francisco,
0: rogai por nós. E no quarto mistério doloroso, contemplamos
1: a subida de Jesus ao Calvário.
0: Pai nosso que estais no céu, santificado seja vosso nome. Venha a nós o vosso reino. Seja feita a vossa vontade, assim na terra como no céu.
1: O pão nosso de cada dia nos dai hoje. Perdoai as nossas ofensas, assim como nós perdoamos a quem nos tem ofendido. E não nos deixeis cair em tentação, mas livrai-nos do mal. Amém.
0: Ave Maria, cheia de graça, o Senhor é convosco. Bendita sois vós entre as mulheres, e bendito o fruto do vosso ventre, Jesus.
1: Santa Maria, Mãe de Deus, rogai por nós, pecadores, agora e na hora de nossa morte. Amém.
0: Ave Maria, cheia de graça, o Senhor é convosco. Bendita sois vós entre as mulheres, e bendito o fruto do vosso ventre, Jesus.
1: Santa Maria, Mãe de Deus, rogai por nós, pecadores, agora e na hora de nossa morte. Amém.
0: Ave Maria, cheia de graça, o Senhor é convosco. Bendita sois vós entre as mulheres, e bendito o fruto do vosso ventre, Jesus.
1: Santa Maria, Mãe de Deus, rogai por nós, pecadores, agora e na hora de nossa morte. Amém.
0: Ave Maria, cheia de graça, o Senhor é convosco. Bendita sois vós entre as mulheres, e bendito o fruto do vosso ventre, Jesus.
1: Santa Maria, Mãe de Deus, rogai por nós, pecadores, agora e na hora de nossa morte. Amém.
0: Ave Maria, cheia de graça, o Senhor é convosco. Bendita sois vós entre as mulheres, e bendito o fruto do vosso ventre, Jesus.
1: Santa Maria, Mãe de Deus, rogai por nós, pecadores, agora e na hora de nossa morte. Amém.
0: Ave Maria, cheia de graça, o Senhor é convosco. Bendita sois vós entre as mulheres, e bendito o fruto do vosso ventre, Jesus.
1: Santa Maria, Mãe de Deus, rogai por nós, pecadores, agora e na hora de nossa morte. Amém.
0: Ave Maria, cheia de graça, o Senhor é convosco. Bendita sois vós entre as mulheres, e bendito o fruto do vosso ventre, Jesus.
1: Santa Maria, Mãe de Deus, rogai por nós, pecadores, agora e na hora de nossa morte. Amém.
0: Ave Maria, cheia de graça, o Senhor é convosco. Bendita sois vós entre as mulheres, e bendito o fruto do vosso ventre, Jesus.
1: Santa Maria, Mãe de Deus, rogai por nós, pecadores, agora e na hora de nossa morte. Amém.
0: Ave Maria, cheia de graça, o Senhor é convosco. Bendita sois vós entre as mulheres, e bendito o fruto do vosso ventre, Jesus.
1: Santa Maria, Mãe de Deus, rogai por nós, pecadores, agora e na hora de nossa morte. Amém.
0: Ave Maria, cheia de graça, o Senhor é convosco. Bendita sois vós entre as mulheres, e bendito o fruto do vosso ventre, Jesus.
1: Santa Maria, Mãe de Deus, rogai por nós, pecadores, agora e na hora de nossa morte. Amém.
0: Glória ao Pai, o Filho e ao Espírito Santo.
1: Como era no princípio, agora e sempre. Amém.
0: Ó meu bom Jesus,
1: perdoai-nos, livrai-nos do fogo do inferno. Levai as almas todas para o céu e socorrei principalmente as que mais precisarem.
0: Nossa Senhora de Fátima e São Francisco,
1: rogai por nós.
0: Neste quinto mistério doloroso, contemplamos:
1: Jesus morre na cruz. Pai nosso que estais no céu, santificado seja o vosso nome. Venha a nós o vosso reino, seja feita a vossa vontade, assim na terra como no céu.
0: O pão nosso de cada dia nos dai hoje. Perdoai as nossas ofensas, assim como nós perdoamos a quem nos tem ofendido. E não nos deixeis cair em tentação, mas livrai-nos do mal. Amém.
1: Ave Maria, cheia de graça, o Senhor é convosco. Bendita sois vós entre as mulheres, e bendito é o fruto do vosso ventre, Jesus.
0: Santa Maria, Mãe de Deus, rogai por nós, pecadores, agora e na hora da nossa morte. Amém.
1: Ave Maria, cheia de graça, o Senhor é convosco. Bendita sois vós entre as mulheres, e bendito é o fruto do vosso ventre, Jesus.
0: Santa Maria, Mãe de Deus, rogai por nós, pecadores, agora e na hora da nossa morte. Amém.
1: Ave Maria, cheia de graça, o Senhor é convosco. Bendita sois vós entre as mulheres, e bendito é o fruto do vosso ventre, Jesus.
0: Santa Maria, Mãe de Deus, rogai por nós, pecadores, agora e na hora da nossa morte. Amém.
1: Ave Maria, cheia de graça, o Senhor é convosco. Bendita sois vós entre as mulheres, e bendito é o fruto do vosso ventre, Jesus.
0: Santa Maria, Mãe de Deus, rogai por nós, pecadores, agora e na hora da nossa morte. Amém.
1: Ave Maria, cheia de graça, o Senhor é convosco. Bendita sois vós entre as mulheres, e bendito é o fruto do vosso ventre, Jesus.
0: Santa Maria, Mãe de Deus, rogai por nós, pecadores, agora e na hora da nossa morte. Amém.
1: Ave Maria, cheia de graça, o Senhor é convosco. Bendita sois vós entre as mulheres, e bendito é o fruto do vosso ventre, Jesus.
0: Santa Maria, Mãe de Deus, rogai por nós, pecadores, agora e na hora de nossa morte. Amém.
1: Ave Maria, cheia de graça, o Senhor é convosco. Bendita sois vós entre as mulheres, e bendito é o fruto do vosso ventre, Jesus.
0: Santa Maria, Mãe de Deus, rogai por nós, pecadores, agora e na hora da nossa morte. Amém.
1: Ave Maria, cheia de graça, o Senhor é convosco. Bendita sois vós entre as mulheres, e bendito é o fruto do vosso ventre, Jesus.
0: Santa Maria, Mãe de Deus, rogai por nós, pecadores, agora e na hora da nossa morte. Amém.
1: Ave Maria, cheia de graça, o Senhor é convosco. Bendita sois vós entre as mulheres, e bendito é o fruto do vosso ventre, Jesus.
0: Santa Maria, Mãe de Deus, rogai por nós, pecadores, agora e na hora da nossa morte. Amém.
1: Ave Maria, cheia de graça, o Senhor é convosco. Bendita sois vós entre as mulheres, e bendito é o fruto do vosso ventre, Jesus.
0: Santa Maria, Mãe de Deus, rogai por nós, pecadores, agora e na hora da nossa morte. Amém.
1: Glória ao Pai, ao Filho e ao Espírito Santo.
0: Como era no princípio, agora e sempre. Amém.
1: Ó meu bom Jesus, perdoai-nos, livrai-nos do fogo do inferno. Elevai as almas todas para o céu. E socorrei principalmente as que mais precisarem. Nossa Senhora de Fátima e São Francisco,
0: rogai por nós. Infinitas graças vos damos, soberana rainha, pelos benefícios que todos os dias recebemos de vossas mãos liberais. Dignai-vos agora e para sempre tomar-nos debaixo de vosso poderoso amparo, e para mais nos obrigar-nos, vos saudamos com uma salve rainha.
1: Salve, rainha, mãe de misericórdia, vida, doçura, esperança nossa, salve. A vós bradamos, degredados filhos de Eva, a vós suspirando, gemendo e chorando neste vale de lágrimas. Eia, pois, advogada nossa, esses vossos olhos misericordiosos a nós volveis. E depois deste desterro, mostrai-nos Jesus, bendito o fruto do vosso ventre. Ó clemente, ó piedosa, ó doce sempre Virgem Maria,
0: rogai por nós, Santa Mãe de Deus,
1: para que sejamos dignos das promessas de Cristo.
0: Juntos rezamos o Santo Terço, que possamos ficar com as bênçãos de Deus e proteção de Nossa Senhora. Em nome do Pai, do Filho e do Espírito Santo. Amém. Paz e bem.
1: Santa alegria.
0: Louvado seja o nosso Senhor Jesus Cristo.
1: Para sempre seja louvado.
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5: Bom dia, então muito bom dia a você, ouvinte, que já está sintonizado na 90.5, a tua Rádio Fátima de Vacaria. Eu sou o Luiz Barreto e, como todos já sabem, meu colega Ronaldo Pontel entrou de férias, está aí aproveitando suas merecidas férias. Então, a partir dessa terça-feira, dia 19 de maio, eu faço a companhia aqui para vocês e fico aqui, então, aí pelos próximos 15 dias, também fazendo a companhia no nosso Tá Na Hora e no Em Alta, a partir das 2 horas da tarde. Bom, aqui estamos no nosso Tá Na Hora, todo dia, nesse primeiro momento, das 5 às 6 da manhã, e com o apoio de Dr. Flex, um produto 100% natural, que atua diretamente nas suas dores crônicas. 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Muita coisa boa no nosso programa de hoje, tem muita música, tem santo do dia, curiosidades, previsão do tempo. Vladimir Fabris também traz os destaques aí do jornalismo, tem produção rural, história da música e, acima de tudo, muita música boa. Vamos começando então com os irmãos Bertucci, ou de casa, um bom dia!
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1: Dia 19 de maio, dia de São Crispim de Viterbo, capuchinho. Crispim, em 1693, vestiu o hábito capuchinho como irmão leigo. No ano seguinte, emitiu seus votos. Foi nomeado para exercer seus trabalhos em diversos conventos da ordem e, finalmente, em Orvieto, onde viveu seus últimos 40 anos. Seu ofício nesta localidade era o de esmoler, percorrer os arredores da cidade para angariar alimentos para os frades que viviam de esmolas. Crispim era amigo de todos. Era um frade severo e penitente. Sua cama era apenas um local para dormir, duas tábuas e uma manta. Dormia algumas horas e o resto as reservava para a oração. Em sua avançada idade apareceram algumas doenças como o reumatismo, que contraiu suas mãos e pés, e dizia de si mesmo: sou um burro velho e coxo que não serve para nada. Sua simplicidade e sua ciência prática deram-lhe a fama de santo. Ele nasceu em Viterbo, Itália, em 1668 e morreu em 1750, com 82 anos de idade. 19 de maio, São Crispim de Viterbo, capuchinho.
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0: 5:16.
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0: 7 graus.
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1: Então vamos chegando de volta, gente, no nosso Tá Na Hora, nesse segundo momento por aqui, com o apoio também de Dr. Flex, produto 100% natural que atua diretamente nas suas dores crônicas. 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Tá aí, gente, escutando muita música boa no nosso primeiro bloco, também conferimos o Santo do Dia. Agora, nesse segundo momento, eu gostaria de chamar a minha colega Fábia Schiller, que traz pra gente algumas curiosidades. Claro, depois tem muita música boa e ainda a Kátia Valente traz pra gente a previsão do tempo. Um grande abraço a você, ouvinte, que está na sintonia da 90.5. Um grande abraço, minha amiga Vera, que está junto com a gente. Também a dona Zeni, meu amigo Simval, todo mundo na sintonia da

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2: Olá, bom dia. Nossa curiosidade de hoje vai falar sobre mais algumas partes do corpo. Vamos começar pelo estômago. Quando comemos, o alimento demora de 4 a 8 segundos para chegar ao estômago e pode permanecer lá por até 4 horas. O estômago de uma pessoa adulta tem capacidade em média de 2 litros, mas pode se contrair ou expandir conforme houver necessidade. Já o nariz. Quando a gente respira, o ar sai pelo nariz a 160 quilômetros por hora. Os homens espirram mais do que as mulheres e o nariz pode perceber até 6.850 cheiros diferentes. E para encerrar a nossa curiosidade de hoje, não esqueci dos olhos. Para que uma boa imagem se estabeleça na retina, é preciso uma exposição de 0,1 segundo. Os filmes são exibidos em 24 quadrados por segundo, velocidade muito rápida para que as pessoas possam distinguir uma imagem da outra. Elas se misturam e dão a ilusão de movimento na tela. Um cílio dura de 90 a 150 dias e depois cai. Cada olho tem cerca de 200 cílios. Essa é a nossa curiosidade de hoje para você, aqui na tua Rádio Fátima. Eu volto amanhã com muito mais.
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1: Já foi lançado o pavilhão da agricultura familiar da Expo Inter desse ano, um dos espaços mais visitados da feira agropecuária, que ocorre entre agosto e setembro no Parque de Exposições Assis Brasil, em Esteio. Para esta edição, o pavilhão contará com 509 expositores, sendo 497 empreendimentos do Rio Grande do Sul, além de participantes convidados de Minas Gerais e 7 cozinhas voltadas à gastronomia regional. O espaço reúne produtores de agroindústrias familiares, artesanato rural e alimentos coloniais de diferentes regiões do estado. De acordo com os dados divulgados pela Secretaria de Desenvolvimento Rural, a SDR, 69 empreendimentos participantes possuem certificação orgânica. A programação também destaca a participação de 265 jovens ligados à sucessão rural e de 179 empreendimentos conduzidos por mulheres. Os expositores representam 218 municípios gaúchos, reforçando a presença regional da agricultura familiar dentro da Expo Inter. O pavilhão é considerado estratégico para a comercialização de produtos, geração de renda e aproximação entre produtores e consumidores. Além da SDR, a organização do espaço envolve entidades ligadas à agricultura familiar e à assistência técnica rural no estado. Ana Lúcia Jacomini para a tua rádio.

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3: 5:30.
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3: 7 graus.
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7: E vamos chegando, gente, chegando com o nosso terceiro bloco do Tá na Hora dessa terça-feira. Hoje, terça-feira, dia 19 de maio de 2026, o 19º dia do 5º mês do ano de 2026. Como é de costume, nesse espaço, eu chamo o meu colega Vladimir Fabris, que traz pra gente os destaques, as notícias, então, iniciais do jornalismo desta terça-feira. Bom dia, Vladimir! Muito obrigado, Vladimir Fabris, trazendo para a gente os destaques iniciais do jornalismo nesta terça-feira. Agora vamos chegando com o milionário José Rico e a Estrada da Vida. E logo, logo na sequência, a gente também confere a produção rural. Um ótimo dia a você, ouvinte!

0: Olá pessoal, nesta terça-feira já é a massa de ar seco de origem polar que domina o tempo. Os ventos já voltaram a soprar do quadrante sul e a terça-feira amanheceu gelada, com geadas generalizadas pelo Rio Grande do Sul, inclusive com bastante frio aqui na Serra e Campos de Cima da Serra. Ao longo do dia de hoje vamos ter a presença do sol e as temperaturas sobem, mas é pouco. As máximas previstas vão oscilar entre 12 e 14 graus, 14 graus e meio. Na quarta-feira, mais um dia com geadas generalizadas, ainda tem condições de temperaturas negativas nas áreas mais elevadas aqui da serra. Ao longo do dia, vamos ter a presença do sol, pouca variação de nebulosidade, as temperaturas vão seguir baixas, ou seja, a tarde bem cara de inverno mesmo, com máximas variando de 13 a 15 graus e vento soprando fraco ainda do quadrante sul. Na quinta-feira, as temperaturas sobem um pouquinho, não é muito não. Pela manhã ainda faz bastante frio por aqui e à tarde também, mesmo com a presença do sol, segue bastante fria. Já para sexta-feira, os prognósticos indicam que a instabilidade retorna aqui para nossa região. Com a previsão do tempo, Kátia Valente.
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1: 5 horas e 47 minutos.
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1: 7 graus.
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8: A história de hoje é sobre João Luiz Correia. É músico profissional desde 1989, atuou em diversos grupos da música gaúcha, recolhendo preciosos ensinamentos, dentre eles os grupos Eco do Minuano e Bonitinho, Os Veteranos e Tchê Barbaridade. Cultiva a alegria, a simplicidade e o carisma, que são qualidades marcantes deste ícone da música fandangueira. No final de 1998, acabou por seguir sua carreira própria, principalmente com o grupo Vozes do Vento e após grupo Camperismo, com o objetivo de desempenhar a música gaúcha mais autêntica e nata do Rio Grande do Sul. Gravou o primeiro CD no ano de 1998, intitulado O Melhor Repertório de Baile, com destaque para a canção Fandango em Soledade. Lançou um LP comemorando 20 anos de carreira solo ao lado do grupo Camperismo, com uma lista de músicas que marcaram sua trajetória. Este lançamento tornou-se especial por ser primeiro trabalho do artista gravado em vinil. Em novembro de 2020, o artista recebeu do presidente da Assembleia do Estado do Rio Grande do Sul a Medalha de Mérito Farroupilha, a mais alta honraria do Parlamento Gaúcho. Em 21 anos de carreira, lançou 17 trabalhos gravados em CD e 5 DVDs. Além de 3 trabalhos gravados em CD somente pelo grupo Camperismo. Também foi premiado com 5 discos de ouro, 1 disco de platina e DVD de ouro, onde um deles tem a importante marca de ser o primeiro DVD de ouro da música gaúcha. Sucessos como Bagual Corcoviador, Fandango em Soledade, Pau que dá Cavaco, Gauchão de Apartamento e Quando Tapei o Chapelão são destaques que marcaram a carreira do artista. E vamos ouvir João Luiz Correia.

Muito obrigado, meu amigo Benito Gobetti, trazendo pra gente a história da música aqui pro Tá Na Hora dessa terça-feira, dia 19 de maio de 2026. 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É isso aí, gente, vamos terminando então esse Tá Na Hora, o primeiro Tá Na Hora que eu faço a companhia pra vocês aqui durante esse período de férias do meu amigo Ronaldo Pontel, que daqui a pouquinho, não demora muito, já vai estar de volta aqui aos microfones fazendo a companhia tradicional de sempre. Mas enquanto ele está aproveitando as suas merecidas férias, eu fico aqui com vocês no nosso Tá Na Hora e também às 2 horas da tarde no nosso Em Alta. Já aproveita e deixa aqui o convite, então, às 2 horas da tarde, sintoniza aí com a gente que eu vou estar junto com vocês no Em Alta. Bueno, vamos finalizando então o nosso Tá Na Hora dessa terça-feira, dizendo que eu volto aqui às 5 horas da manhã, amanhã, dia 20 de maio de 2026. Eu espero todos vocês aqui pela 90.5, a tua Rádio Fátima de Vacaria. Um grande abraço a você, ouvinte, que esteve na nossa sintonia, e até daqui a pouquinho, então, no Em Alta. Vamos lá, porque vem chegando mais sucessos, Monarcas Fandangando.

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7: Bom dia! Alegria, alegria, alegria, viva intensamente este novo dia. 19 de maio, senhoras e senhores ouvintes, estamos na fase da lua nova. A estação é outono e é terça-feira, 6:01. A noite presente ainda nos campos de cima da serra. A temperatura 7 graus, sensação térmica de 4. Será que teve geada por aí ou não? Se teve, nos avise, por gentileza. Às 6:01, de tempo bom, noite em Vacaria, região, e 7 graus. Vamos em frente. É mais um dia. Então, com certeza, pode ter certeza que eu daqui estou lhe desejando a você aí, de coração, o melhor dia da sua vida.
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7: Um recado especial para você e para mim também. Senhoras e senhores ouvintes, fique atento diariamente para as mensagens que você recebe. Mensagens que você recebe de Deus. E não são via celular. São através do teu coração. Por isso, todos os dias, abra teu coração, desperte a tua sensibilidade. Deus está sempre ao teu lado, te enviando mensagens para que você possa melhorar e possa ser mais humano. Então não tenha medo, não se sinta abandonado. Por quê? Porque Deus é fiel e misericordioso com você. Ele tem um olhar generoso sobre você, sobre as suas experiências, sobre a sua história, sobre a sua caminhada. Não se culpe, não se arrependa. Se há algo de ruim na tua vida, escute as mensagens que Deus te envia através das batidas do teu coração. Lá você vai escutar o que tu tem que melhorar e o que tu tem que acertar para continuar vivendo no caminho do bem. Estar vivo mais um dia é a resposta que Deus está lhe dando neste momento para as tuas aflições, mas principalmente do quanto Ele ama você. Então, tenha mais paciência, tenha mais compreensão, não ofenda, deixe a fofoca e a mentira de lado, não perca tempo com o pessimismo, com o negativismo, seja a pessoa positivista, tenha esperança e principalmente tenha fé, mas também tenha força e faça o bem todos os dias, pois Deus estará sempre ao teu lado para te ajudar, para que a felicidade seja permanente na tua caminhada.
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7: Alô, ouvintes! 6:05, é noite nos campos de cima da serra, 7 graus, ali fora tá 4, o importante é se agasalhar, vamos em frente, bom dia, mas que alegria ter você mais um dia em nossa companhia, então, muito obrigado a você que está ligado, conectado com o 90.5, até tua Rádio Fátima de Vacaria.
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7: Vamos de imediato até a nossa central Fátima de Conteúdos. Vamos de lá trazer estes e outros assuntos que você vai conferir a partir de agora para ficar mais um dia bem informado e atualizado. Então, anote aí. Limpeza de tubulação para ampliar o volume de água tratada deverá afetar o abastecimento de água em toda a cidade de Vacaria amanhã. Amanhã! UPA e Hospital Nossa Senhora da Oliveira serão beneficiados com recursos do programa Inverno Gaúcho com Saúde. Secretários de 28 escolas da rede estadual dos campos de cima da serra se reúnem hoje em Vacaria para tratar do censo escolar. Atendimento na agência do Cine nesta terça-feira será somente pela manhã. Vereadores se reúnem hoje com a chefe de atendimento da RGE, Milene Teixeira, para tratar do atraso na entrega das contas à população de Vacaria. A iniciativa é do vereador Carlos Zibete. Parabéns, vereador. Tem que cobrar. Vamos regularizar essa entrega. Feira da Agricultura Familiar de Monte Alegre dos Campos acontece no Salão Menino Deus, nesta quarta-feira, a partir das 8 horas, governo do estado libera R$ 266 mil para a Prefeitura de Esmeralda realizar melhorias na Praça Central e construir um centro aquático destinado para as áreas da saúde, educação e assistência social. Espaço multiuso no presídio de Vacaria promove ressocialização e ajuda humanitária com a produção de artesanato e de abrigos destinados aos animais. Condutor que não possui CNH e estava trafegando com o veículo dele na contramão foi preso pela Guarda Municipal por estar com droga. Homem que efetuou disparo com uma espingarda da sacada do seu apartamento no bairro Vêneto foi preso para a Brigada Militar e levado ao plantão da delegacia. Fogo destrói residência no centro da cidade de Esmeralda. Ninguém ficou ferido. Neymar e o Everton do Grêmio estão na lista dos convocados por Ancelotti para a Copa do Mundo.
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7: Vamos lá, não podemos parar, a vida que segue, a caminhada que segue, então vamos em frente, cabeça erguida, não olhe para o chão, daí quantas coisas maravilhosas, quantas coisas que a cada novo dia Deus te apresenta à tua frente, você passa e nem percebe, e daí não adianta, daí tu tem que contemplar e agradecer a Deus pelas belezas da tua vida e daquilo que ele te oportuniza para que teus olhos possam observar, contemplar e dizer, eu sou feliz, porque Deus me ama todos os dias. 6:09, 6:09, temperatura 7 graus, noite presente aqui nos campos de cima da serra. A temperatura 7 graus no ambiente, ali fora tá 4. Aí. Alô, pessoal que vai trabalhar, e a gurizada que vai pro colégio, aí. Ô, gurizada, vamos se agasalhar bem aí, hein? E obedecer o pai, a mãe, o tio do ônibus, também as monitoras, né, dona Estela? Obedecer as monitoras, gurizada, e também a professora, o professor. E deixa o celular de lado, prestar atenção na sala de aula aí. Porque você sabe, né? Quanto vocês mais aprenderem, mais sucesso na vida vocês vão ter. 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Alô, Betinho, bom dia. Forte cerração aqui no quebra-dente, mas barbaridade, Betinho. Aqui, ó, Betinho disse que tem forte cerração no quebra-dente. Onde tiver cerração, então por aí, vão nos avisando aí. Alô, Borghetti, saúde pra você. Bom giorno, como é, to? Fredo, stamattina? No, no, não se me amassa, Fredo, certo? Alô, Chiquinho. Seu Chiquinho me perguntando em italiano, escrevi em italiano aqui. Se tá frio hoje de manhã, não, não, 7 graus tá bom, faz parte. Uns trucos também bem, certo? Salute, vamos pra frente aí. Agora trazendo então às 6:12 os fatos que marcam este 19 de maio já.
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8: 19 de maio, dia do defensor público, dia mundial do físico e dia mundial da doença inflamatória do intestino. Os fatos do dia. Em 1925, nasceu nos Estados Unidos Malcolm X, líder revolucionário que defendia a igualdade dos negros. Ele foi assassinado em 1965, aos 39 anos. Em 2002, a religiosa Madre Paulina foi canonizada pelo Papa João Paulo II. A primeira santa do Brasil teve dois milagres reconhecidos pelo Vaticano. Mário Vivan, para a tua rádio.
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7: Às 6 horas e 13 minutos, 7 graus, ainda é noite nos campos de cima da serra, mas o tempo é bom. Aqui está a nossa equipe. Ronaldo Pontel está de férias, o colega Ronaldo. Mas estamos já na Central Fátima de Conteúdos com a presença de Betão Carneiro, Fábia Schiller, Júlia Rodrigues, Silvio Silveira Ramos, Luiz Barreto, Caio Pivoto, Franciele Lescheider, Gislaine Moraes, Alexandre Dalbello, nosso gerente, Frei Valdo Freitas, abençoado, Frei Valdo, é nosso superintendente e abençoado é você também. E você também faz parte da nossa equipe, então.
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7: 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Abraço, gurizada. 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Tio Nidir teve aí ontem. Esteve aqui tomando café. O tio Inidir acorda cedo aí. Distribuidor do sal mineral.

0: Não. Abraço, seu José Batista aí, a dona Eliana Lovatel, também ali o Richard, pessoal lá de São Paulino. Alô, São Paulino, tutti gente buona e pien de soldi, tuzi. 6:16, espaço comercial, 7 graus, já voltamos com mais informação. Bom dia, um excelente dia para você e para sua família também.
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1: Então se mexa aí, não fique se coçando, se rolando, mais um pouquinho, e tu vai se atrasar. Depois sai acelerado e daí não dá certo não. Olha a hora, 6:21, 7 graus. Por aqui, tempo bom, por enquanto. 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
2: Bom dia, meu amigo, tudo bom?
1: Bom dia.
2: Tudo tranquilo?
1: Tudo tranquilo, senhor.
2: Boa semana pra ti aí, tá?
1: Obrigado, tio Lauro, uma benção esse homem aí. Aqui é bom dia também, o Márcio lá no Bom Retiro, o Márcio é bem rapidinho.
2: Bom dia, bom dia.
1: Bom dia, bom dia, seu Márcio, saúde pra você. Bom dia, Beto.
3: Bom dia, Vladimir. Bom dia a todos. Vladimir, forte aceleração, tá? Forte aceleração, sentido Bom Jesus. Tá chegando na vacaria já aí.
1: É?
3: Muito forte aceleração.
1: Aqui não chegou ainda, mas ó, tu tá avisando então, ó. Onde tem aceleração, vamos se cuidar aí. É, tem que ter muita cautela aí, porque com a neblina, especialmente você tem que dobrar aí os cuidados quando dá velocidade e também de ultrapassar. Alô, Tia Nili! Alô, Júlia aí, Felipe, Fernando, pessoal da Raia Gaúcha, grande festa domingo, todo mundo pra Raia Gaúcha, vai ser um festão lá, e animação square lá, e vai ter leilão com José Carlos, então, domingo, vamos lá pra Raia Gaúcha, numa grande festa lá, e antes, no sábado, vamos pro jantar raiz do Flavi e o porteiro da Várzea, lá na Várzea dos Antunes, lá, grande jantar, sábado à noite, hein, Flávio? E é servido na mesa, não, então é um jantar raiz, não é buffet, é na mesa lá. E animação, banda Paixão Gaúcha, bom também. Olha só, pessoal da Várzea dos Antunes. Às 6:24, temperatura de 7 graus, vamos agora trazer as informações.
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1: 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A Polícia Rodoviária Federal não registrou nenhum acidente com lesões nas últimas 24 horas nas BRs 116 e 285 que passam por Vacaria e região dos Campos de Cima da Serra. A Guarda Municipal nesta segunda-feira atendeu a 2 acidentes apenas com danos materiais e notificou 2 condutores, um deles na Zona Azul. Ontem, às 3 horas da tarde, agentes da Guarda Municipal que estavam trabalhando do lado externo da estação rodoviária se depararam com um veículo que estava transitando na contramão de direção próxima à rodoviária. O condutor foi abordado. Ele não possui carteira de habilitação. E na revista pessoal, com ele foi encontrado certa quantidade de droga e também de dinheiro. Diante dos fatos, ele foi encaminhado ao plantão da delegacia de polícia. E o veículo foi recolhido ao depósito credenciado do Detran. 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Por aqui, ainda aí é noite. Temperatura caiu, 6 graus. É, sensação térmica de 3. Diminuiu a temperatura agora. 6 graus aqui em Vacaria neste momento. Bom dia, Vladimir. Sentido IP, muita cerração. Pede cautela para os motoristas. Alô, Adão Dallagnol, um abraço, Adão. Aí, ó, quem está indo para IP também. Muito devagar aqui. Mas olha o sapeco de pinhão desse homem aí. Alô, Vladimir do bairro Kennedy. Aqui um sapeco vai trovejando a lenha, né? E um braseiro no fogão a lenha e uma sapecada de pinhão logo amanhecer. Muito bom. Vamos lá, 99993-4202 no ar.
4: Bom dia, Vladimir.
1: Bom dia.
4: Serração forte aqui em Lares, Santa Catarina.
1: Opa, obrigado, gente. Tá em Santa Catarina, tem serração. Então vamos se cuidando. 6h28, atenção, Vacaria. Atenção, tem um recado especial aqui, tá? E aqui eu quero até agradecer a Corsan, porque estão avisando com 24 horas de antecedência. É o seguinte, pessoal, à meia-noite desta quarta-feira vai iniciar a limpeza de 3,5 km da tubulação que traz a água lá da estação, tá? A água lá, a água bruta, que traz lá da barragem até a estação. Lá da barragem bruta, a água bruta que vem até a estação ali, são 3,5 km de tubulação. Só que tem muito barro nessa tubulação. E tem pouca vazão, tá com pouca vazão. Então, amanhã, meia-noite, começa o trabalho de madrugada e durante o dia, a Corsan vai fazer a limpeza desta tubulação para aumentar a vazão no volume de água tratada. E, consequentemente, principalmente nos bairros mais distantes da cidade, aí do centro da cidade, vai faltar água. Então, eu já vou avisar. Se previne, tomem providência hoje. É, uns balde aí, umas panelas, botem água ali, armazena, porque quem não tem caixa d'água vai ter que dar uma armazenada aí, porque vai faltar água, com certeza, principalmente nos bairros mais distantes de Vacaria. Amanhã já estamos avisando. Como é que tá, Betão? Bom dia, chegou...
5: Bom dia, bom dia, bom dia.
1: Chegou bem encasacado, de luva, frio, de toquinho.
5: Né? Frio.
1: É, e tem que se cuidar, né, Betão?
5: Esse serviço da Corsan vai ser realizado de hoje para amanhã, madrugada de hoje,
1: não
5: é?
1: Não, é quarta para... quarta-feira. Sim. É quarta-feira, dia 20.
5: De quarta para quinta?
1: É, não, começa amanhã, à meia-noite, amanhã de madrugada e durante a parte da manhã. Quarta-feira.
5: Então é quarta-feira que vai faltar.
1: Isso, exatamente. Começa à meia-noite desta quarta-feira.
5: Isso.
1: Segue de madrugada o serviço deles. Eles pretendem concluir pela parte da manhã ainda, nesta quarta-feira, a limpeza desses 3,5 km de tubo, que tem muito barro, está trazendo pouca água lá da barragem até aqui a estação de tratamento, Betão.
5: É, o Neymar vai resolver isso aí. Vai? Não tem problema, o Neymar vai resolver. Ah,
1: você avisou ontem que o Neymar ia ser convocado, né?
5: Mas também a pressão é muito forte, né? A imprensa do centro do país, a imprensa é muito forte.
1: Ah, 6h30, 6 graus, Aqui, por enquanto, não tem neblina, mas estou vendo que ela está chegando aí pro lado ali do Chico Mendes aí. Bom dia! Onde tem neblina, vão se cuidando. Um excelente dia!

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7: É, tá na hora e tá clareando o dia na vacaria. Olha a hora, 6h37, 6 graus aqui no bairro Fátima, aqui nas proximidades, não tem serração, não tem. Ah, estou vendo aqui pro lado do Chico Mendes aí, pro lado do Barcelos aí que tá, deve ter por aí, próximo a Embrapa, deve ter serração sim. Então vamos se cuidando. 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Alô, Ivo, alô, Maxi. Vamos levantando. 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A temperatura de 6 graus. Alô, Moacir, ali no Lajeado Grande. Bom dia, Ladimir. Mandou uma foto aqui. Forte serração no Lajeado Grande. Um abraço para você. Alô, dona Fabiana, no Passo do Carro. Dá uma escutada no áudio que eu mandei para a senhora aí. Me escuta aí. Tá? Manda aí um retorno para mim, por favor. Aí. Vamos em frente. 6h39 agora. Vamos conferir.
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7: 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Alô, Kátia Valente. E daí, minha amiga? Como o tempo vai se comportar nesta terça aí, diga?
8: Olá, pessoal. Nesta terça-feira já é a massa de ar seco de origem polar que domina o tempo. Os ventos já voltaram a soprar do quadrante sul e a terça-feira amanheceu gelada, com geadas generalizadas pelo Rio Grande do Sul e inclusive com bastante frio aqui na Serra e Campos de Cima da Serra. Ao longo do dia de hoje vamos ter a presença do sol e as temperaturas sobem, mas é pouco. As máximas previstas vão oscilar entre 12 e 14 graus, 14 graus e meio. Na quarta-feira, mais um dia com geadas generalizadas, ainda tem condições de temperaturas negativas nas áreas mais elevadas aqui da Serra. Ao longo do dia, vamos ter a presença do sol, pouca variação de nebulosidade, as temperaturas vão seguir baixas, ou seja, a tarde bem cara de inverno mesmo, com máximas variando de 13 a 15 graus e vento soprando fraco ainda do quadrante sul. Na quinta-feira, as temperaturas sobem um pouquinho, não é muito não. Pela manhã ainda faz bastante frio por aqui e à tarde também, mesmo com a presença do sol, segue bastante fria. Já para sexta-feira, os prognósticos indicam que a instabilidade retorna aqui para nossa região. Com a previsão do tempo, Cátia Valente.
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9: Hoje celebramos mais um ano da sua vida, um presente de Deus. Hoje é o dia que o Senhor fez especialmente para você. Aproveite seu dia com gratidão e alegria, pois você é uma bênção para todos nós.
10: Parabéns e felicidades a você, aniversariante do dia 19 de maio. Em Nova Bassano, Cleci Molossi Dallagnol recebe os parabéns do esposo e das filhas. Em Esmeralda, Crislaine Campos Jardim recebe os parabéns do pai Roberto, do esposo, da filha e dos irmãos. Em São Jorge, Enzo Froze recebe os parabéns dos pais Aldo e Maria Antônia e da irmã Alana, também dos avós. Em Nova Araçá, Jéssica Pauleto recebe os parabéns dos pais e da mana. Em Vacaria, Ivo João Panho recebe os parabéns de sua esposa, filhos e netos. Em Flores da Cunha, Janaína Massaroto recebe os parabéns dos familiares. Em Vacaria, Leuvir Becker de Lima recebe os parabéns da esposa Anastácia, que é agente do Clube da Amizade, dos filhos, da nora e do genro. Em Muliterno, Márcio Colucci recebe os parabéns da mãe Claudina, dos familiares e amigos. Em Monte Alegre dos Campos, Maria Eduarda Oliveira Boeira recebe os parabéns dos pais Gilson e Leide, dos irmãos Júlia, Henrique e Miguel, do namorado Lucas. Em Vila Flores, Terezinha Gratieri Moreira recebe os parabéns do esposo e da filha. Felicidades a você, aniversariante. Receba o carinho da tua Rádio Fátima.
7: E muita saúde a você, aniversariante. 6h43. Alô, Dirnei. Alô, Adriano. Obrigado, aqui já recebi o WhatsApp de vocês. Alô, Gelson. Diz que não tem geada hoje. Então tá bom, um abraço. Alô, Andréia Rafa, lá em São Marcos. Mete-te ferma, sote querte. Zefredo lá fora, certo? Mete-te ferma. Ah, certo, Andréia. Um abraço pra dona Andréia Rafa, lá no São Marcos. Lá. Tô mandando ela ficar quieta embaixo da descoberta, porque lá fora tá muito frio. 6h44, 6 graus. Vamos em frente. Depois dos comerciais, eu trago as informações da área da segurança. Homem que efetuou disparo com uma espingarda da sacada do seu apartamento foi preso pela Brigada Militar. 6h44, 6 graus, bom dia. Tá lá fora 3 graus, sensação térmica. Vamos se agasalhando.
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7: É, a Fátima de Vacaria confere 6h51, já clareou o dia, aqui não tem encerração, mas aqui do quarto andar do prédio da tua rádio Fátima, tô observando. Lá pro lado Pelotas, lá dá pra ver de longe aqui, tem encerração fechada. E a temperatura, 6 graus. Sensação térmica nas ruas da nossa linda e perfumada Vacaria, 3 graus. E a nossa equipe está aqui reunida para mais um dia. Então agradecemos de coração a tua sintonia. 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Alô, meu amigo, colega Luiz.
2: Com informações da Cooperval, a saca da soja é R$ 122,00. O milho disponível a R$ 63,00 e o trigo R$ 1.300,00 a tonelada, dependendo do prazo do pagamento e o PH, com o dólar cotado a R$ 5,01. Com informações da Emater, o arroz, 50 quilos, R$ 59,74. O boi, quilo vivo, R$ 11,69. O cordeiro, quilo vivo, a R$ 12,96. O feijão, a 60 quilos, R$ 161,10. O suíno, quilo vivo, R$ 6,36. E a vaca, quilo vivo, R$ 10,45.
7: 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Vamos agora às 6h54 para as notícias do campo. 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Então chega com a informação aí, colega Luiz.
2: A vitivinicultura da Serra do Rio Grande do Sul vive um momento de transformação que pode redefinir o futuro do setor. Em meio aos desafios impostos pelas mudanças climáticas, pela necessidade de maior competitividade e pela busca por uma identidade própria para os vinhos brasileiros, produtores e pesquisadores têm voltado a atenção para os clones de videiras. O tema ganhou força com o avanço do projeto Seleclone, desenvolvido pela Embrapa Uva e Vinho em parceria com o Instituto de Gestão, Planejamento e Desenvolvimento da Vitivinicultura do Estado do Rio Grande do Sul, que busca selecionar e validar clones adaptados às condições ambientais da região. A proposta é oferecer aos viticultores alternativas mais adequadas ao solo e ao clima da região, diminuindo a dependência de materiais genéticos importados da Europa. Embora as variedades cultivadas continuem sendo as mesmas, como Chardonnay, Cabernet Franc ou Merlot, dentro de cada uma delas existem pequenas variações naturais, chamadas clones. Essas diferenças surgem por mutações espontâneas ao longo do tempo e podem alterar características importantes da planta, como produtividade, resistência a doenças, maturação da uva e qualidade enológica, segundo a Embrapa. Da Central de Conteúdos da tua Rádio Fátima, Luiz Barreto.
7: 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Alô, dona Marilene, seu Cláudio. Alô, o pessoal aí do Jardim América. Alô, Gleison, um abraço para vocês aí, saúde. Alô, dona Marilene, seu Cláudio. Obrigado, certo? Muito obrigado mesmo, de coração aí. Um abraço para vocês aí, muita saúde. Agora vamos conferir as informações da área da segurança para Valdir Tintas. 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Corpo de Bombeiros de Vacaria registrou uma saída ontem por volta das 7 horas da noite. Foi devido a um incêndio que destruiu uma residência no centro da cidade de Esmeralda. Lá também estiveram os bombeiros voluntários de muitos cabões no combate ao fogo. E teve também a participação efetiva dos moradores de Esmeralda no combate às chamas, impedindo que as mesmas atingissem outras residências. Ninguém ficou ferido neste fogo que destruiu a residência lá em Esmeralda. Corpo de Bombeiros de Vacaria informa que as causas são desconhecidas. A Brigada Militar de Vacaria foi acionada por populares para atender uma ocorrência onde populares informaram que uma pessoa efetuou um disparo de arma de fogo do seu apartamento no bairro Vêneto. Durante a ação, os policiais militares localizaram um homem portando uma espingarda na sacada do seu apartamento no bairro Vêneto. Ele foi abordado e, sem resistência, inclusive permitiu que os policiais entrassem na casa, onde foram apreendidas, então, na residência, munições diversas e de diversos calibres, além de uma espingarda calibre 12. O morador do bairro Vêneto não apresentou documentação da espingarda e também das munições que foram encontradas na sua casa. Por isso, ele foi encaminhado em flagrante por posse irregular de arma de fogo ao plantão da delegacia de polícia. 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Valdir Tintas. 6h59, 6 graus. Olha, pro lado aí do Chico Mendes, ali Barcelos, Monte Claro, tem neblina. Aqui no bairro Fátima não tem por enquanto. Vamos para a região, 6h59, 6 graus, começando pelo Campestre.
3: 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Uma ação da Prefeitura de Campestre da Serra, através da Secretaria Municipal de Saúde. De Campestre da Serra, Bruna Zanotto Goulart para a tua Rádio Fátima.
7: 6h59, 6 graus. Alô, Esmeralda!
4: A Secretaria Municipal de Educação, Cultura e Desporto informa que estão abertas as inscrições para o Campeonato Municipal de Bochas. As fichas podem ser retiradas até o próximo dia 21, quinta-feira, no Departamento de Cultura e Desporto. As categorias de inscrição são feminino, masculino e misto. De Esmeralda, Simone do Amaral para a tua Rádio Fátima.
7: 7 horas, 6 graus aqui, bairro Fátima, não tem cerração. Vamos então para Monte Alegre.
5: A administração municipal, juntamente com a Emater, informa que dia 20 de maio, quarta-feira, das 8 horas às 10h30, estará acontecendo a Feira Municipal da Agricultura Familiar no Salão Menino Deus. Esperamos a todos. De Monte Alegre dos Campos, Letícia Deão da Silva para a tua Rádio Fátima.
7: E fechando a região, conferindo Pinhal.
6: O setor de tributos informa que o IPTU 2026 já está disponível. Os contribuintes que realizarem o pagamento em cota única até o dia 10 de junho de 2026 terão 20% de desconto. De Pinhal da Serra, Emily Duarte, para a tua Rádio Fátima.
7: 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Parte da cidade, eu acho que ela vai chegar aqui no bairro Fátima, aí pelo lado da área industrial, aí da PRF tem neblina, 6 graus. Vamos agradecer então a Deus por mais este dia.
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9: Era uma vez um jovem que caminhava ao lado do seu mestre. Ele perguntou: mestre, como faço para não me aborrecer? Algumas pessoas falam demais, outras são ignorantes. Algumas são indiferentes, outras mentirosas. Sofro com as que caluniam. Viva como as flores, advertiu o mestre. Como é viver como as flores? Perguntou o discípulo. Repare nestas flores, continuou o mestre, apontando lírios que cresciam no jardim. Elas nascem no esterco, entretanto são puras e perfumadas, extraindo adubo mal cheiroso tudo o que lhes é útil e saudável, mas não permitem que o azedume da terra manche o frescor de suas pétalas. Não é sábio permitir que os vícios dos outros nos importunem. Os defeitos deles são deles e não seus. Se não são seus, não há razão para aborrecimento. Exercite, pois, a virtude de rejeitar todo o mal que vem de fora. Não se deixe contaminar por tudo aquilo que o rodeia. Assim você estará vivendo como as flores. Pensemos, nesse novo dia, o Senhor te abençoe e te guarde. O Senhor faça brilhar sobre ti sua face e se compadeça de ti. O Senhor volte para ti o seu rosto e te dê a paz. O Senhor te abençoe, Pai, Filho e Espírito Santo.

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10: Bom dia! Alegria, alegria, alegria. Viva intensamente este novo dia 19. 19 de maio, senhoras e senhores ouvintes, é terça-feira, 7:08, terça-feira que estamos iniciando aqui no bairro Fátima, estúdios da tua rádio Fátima, tempo bom, sem cerração. Agora, ao redor da cidade, aqui, ó, Chico Mendes, Barcelos, lá o quilômetro 5 aí, tá fechada. Alô, tia Inês do quilômetro 5, tem cerração. Bom dia, 7, 8, 6 graus, sensação térmica de 3, de 3. Então, agradecendo a sua companhia, estou lhe desejando o melhor dia da sua vida. E preste atenção aqui, ó. Fique atento, todos os dias Deus envia mensagem para você, mas não é pro teu celular, é pro teu coração, então ouça mais as batidas do teu coração, porque lá estão as mensagens que Deus te envia para que você possa ser melhor a cada dia, ser mais humano e ser mais feliz. 7:09, vamos em frente. É o Conectado chegando. 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Agora, 7:10, 6 graus, aqui bairro Fátima, não tem neblina. A senhora veio lá do quilômetro 5 agora, dona Gislan. Tinha neblina lá? Bom dia.
9: Bom dia, tudo bem?
10: Tudo
9: tinha
10: ótimo.
9: Um pouquinho, tu sabe que eu tava meio assim... Meio encorujada, né? Que eu tava com frio.
10: e
9: olhei muito o movimento.
10: É? Exatamente. E daí, Betão? Neblina parte da cidade, frio faz parte. O importante é seguirmos mais um dia.
11: É, quando eu saí de casa não tinha neblina. A neblina tá chegando agora aqui, no bairro Fátima aqui. Agora tá chegando a neblina aí, minha gente.
10: Então vamos em frente. Às 7:11 com 6 graus no ambiente e 3, sensação térmica...
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10: Vamos trazer os assuntos que serão ampliados a partir de agora. 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
12: Limpeza de tubulação para ampliar o volume de água tratada pode afetar o abastecimento de água em Vacaria amanhã durante o dia.
10: UPA e Hospital Nossa Senhora da Oliveira serão beneficiados com recursos do programa Inverno Gaúcho com Saúde.
12: Secretário das 28 escolas da Rede Estadual de Ensino dos Campos de Cima da Serra se reúne em Vacaria para tratar do censo escolar nesta terça-feira.
10: Atendimento na agência do Cine de Vacaria hoje será somente pela manhã.
12: Vereadores se reúnem hoje com a chefe de atendimento da RGE, Milena Teixeira, para tratar do atraso na entrega das contas à população de Vacaria e outros serviços. Iniciativa é do vereador Carlos Zibetti.
10: Feira da Agricultura Familiar em Monte Alegre dos Campos. Acontece no Salão Menino Deus amanhã, a partir das 8 horas.
12: Governo do Estado libera R$ 266 mil para a Prefeitura de Esmeralda realizar melhorias melhorias na Praça Central e construir um centro aquático destinado para áreas da saúde, educação e assistência social.
10: Espaço multiuso do presídio de Vacaria promove ressocialização e ajuda humanitária com a produção de artesanato e de abrigos destinados aos animais.
12: Condutor que não possui CNH e trafegava com um veículo na contramão foi preso pela Guarda Municipal por estar com produtos ilícitos, drogas.
10: Homem que efetuou disparo com uma espingarda na sacada do seu apartamento no bairro Vêneto foi preso pela Brigada Militar.
12: Fogo destrói residência no centro da cidade de Esmeralda. Ninguém ficou ferido.
10: E a seleção brasileira teve convocação, Betão.
12: Neymar foi convocado. E o Everton, goleiro do Grêmio, também convocado por Ancelotti para a Copa do Mundo.
10: 7h14, estes e outros assuntos vamos ampliar a partir de agora. 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Aqui no bairro Fátima, sem neblina, parte da cidade com neblina, a temperatura de 6 graus e a informação é contigo, Gi.
9: Admira, a gente fala então sobre o pagamento do Bolsa Família hoje, terça-feira, recebem os Diniz Final 2.
10: Final 2
9: para essa terça.
10: Alô, dona Vera, aqui nas Pedras Brancas, estão antiga aí, próxima antiga Praça de Pedágio para Caxias, estamos com serração. Um abraço, dona Vera.
12: Aqui as tuas costas aqui, serração já chegou aqui no bairro Petrópolis, já chegou aqui na Moreira Paz também.
10: Exatamente. Vamos agora às 7h16 trazer a informação.
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0: Quadrante Sul e a terça-feira amanheceu gelada, com geadas generalizadas pelo Rio Grande do Sul, inclusive com bastante frio aqui na Serra e Campos de Cima da Serra. Ao longo do dia de hoje vamos ter a presença do sol e as temperaturas sobem, mas é pouco. As máximas previstas vão oscilar entre 12 e 14 graus, 14 graus e meio. Na quarta-feira, mais um dia com geadas generalizadas, ainda tem condições de temperaturas negativas nas áreas mais elevadas aqui da Serra. Ao longo do dia, vamos ter a presença do sol, pouca variação de nebulosidade, as temperaturas vão seguir baixas, ou seja, a tarde bem cara de inverno mesmo, com máximas variando de 13 a 15 graus e vento soprando fraco ainda do quadrante sul. Na quinta-feira, as temperaturas sobem um pouquinho, não é muito não. Pela manhã ainda faz bastante frio por aqui e à tarde também, mesmo com a presença do sol, segue bastante fria. Já para sexta-feira, os prognósticos indicam que a instabilidade retorna aqui para nossa região. Com a previsão do tempo, Kátia Valente.
1: 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O fone WhatsApp é 996-70-7039. 7h18, agora fechou, né, Betão? Agora fechou aqui. Agora que
2: neblina, neblina tomou conta da cidade agora.
1: Até no bairro Fátima.
2: Senhores motoristas, muito cuidado, muita atenção. Neblina fechada, fechada aqui em Vacaria, hein?
1: Vamos lá.
3: Bom dia, meu amigo Ladimir. Tudo bem contigo e tua família?
1: Tudo ótimo.
3: Tô indo colher uma maçã pink lá em Bom Jesus. O Skill, Francisco Skill, uma maçã boa, bem doce, cara. Eu e o pessoal do Maranhão.
1: Aqui, ó, aqui, ó, Betão, mandou uma foto aqui do pessoal do Maranhão. Aqui, ó, a galera do Maranhão, hein? Será que estão sentindo frio aí, não? Tá bem, é, então meio agasalhado, né?
2: Agasalhado.
1: É. Alô, família, alô, pessoal do Maranhão colhendo maçã aí. É, um abraço pra vocês, saúde, muita saúde aí. 7h19, 6 graus, cerração. Vamos ao espaço comercial. Nós voltamos, 6 graus no ambiente, ali fora de, caiu a temperatura. Está com a sensação térmica nesse momento de 2 graus em Vacaria. Bom dia! Virou e eu viro aqui para você ficar bem informado. 7h19. 7h19. Bom dia.
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4: É a Fátima de Vacaria. Que alegria ter você mais um dia em nossa companhia. Então, obrigado por você estar ligado, conectado no 90.5, a tua Rádio Fátima de Vacaria, 7:24, cerração fechada. Alô, motorista, muita cautela. 6 graus. É, 6 graus no ambiente, sensação térmica de 2 neste momento em Vacaria. 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Bom dia, Ladimiro, bom dia, Betão. Vazamento de água, Rua Petrópolis, em frente, o número 96. Obrigado, pessoal da Michelin Confeitaria. Vamos informar imediatamente aqui ao pessoal da Corsã sobre este vazamento de água. E a informação, colega Gi.
5: Ladimir, no espaço da tribuna livre da sessão ordinária da Câmara de Vereadores de hoje, terça-feira, será ocupado pela gerente da RGE, gerente de atendimento, a Milena da Cruz Teixeira. Na oportunidade, ela vai prestar esclarecimentos sobre os serviços que são prestados pela empresa no município. Sessão da Câmara de Vereadores inicia, então, às 5h30 da tarde de hoje.
4: Betão, Cine não funciona à tarde hoje, não é isso?
6: É hoje o expediente importante externo somente aí pela parte da manhã no Cine. Expediente externo somente pela manhã no Cine. À tarde, servidores participam de treinamento online. Então, quem tem compromisso aí e deseja visitar o Cine, somente agora pela manhã, tá? E à tarde não tem expediente no Cine.
4: 7:27, tem cerração, 6 graus. Vamos agora conferir, Betão.
6: Vamos agora conferir os principais destaques esportivos desta terça-feira.
4: 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É contigo a informação, Betão.
6: Falando em esportes, a respeito da Taça Cidade Vaqueria de Futsal 2026, que iniciou ontem no ginásio de esportes do DMD com 3 jogos. Ponte Preta 7, Chapa Máxima 0, Fúria Futsal 5, Lavie Munho 2, Estofaria do Paulinho 5, Nacional 2. Hoje, às 19h30, tem mais 3 jogos pela Taça Cidade de Futsal. Real Madrid contra Santa Cruz, Leicester contra Unidos e Santa Fé contra Só Uma Olhadinha. E a seleção brasileira foi convocada ontem no final da tarde. A novidade já era esperada, não chega a ser uma novidade.
4: O senhor antecipou aqui, inclusive.
6: Não, mas é que a pressão era muito forte, né, sobre a CBF, né, o centro do país, a imprensa do centro do país, para a convocação de Neymar. E foi confirmado, então, Neymar foi convocado para a seleção brasileira. E outra novidade, o goleiro do Grêmio, o Everton, que merecidamente foi convocado pelo Ancelotti para ser também um dos goleiros da seleção brasileira, que se apresenta no próximo dia 27 no Rio de Janeiro e viaja no dia 1º para os Estados Unidos. Boa sorte, seleção. Eu sou brasileiro, eu acredito na seleção brasileira.
4: Eu acredito na seleção brasileira também. 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É, a sensação térmica 0 grau, Beto.
6: Não enxergo nada na minha frente.
4: Tá fechado, é. Alô, motorista, muita cautela no trânsito, muita cautela aí. Faróis ligados, por favor.
6: Dobra a direita, por amor de Deus, ligadinho.
4: É, então tá bom. 7h30, 5 graus, já voltamos. Eu, Betão e Agi, com mais informação. É logo após os comerciais.

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12: É a Fátima de Vacaria, 7h36, serração fechada. Temperatura 5 graus. 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A7:36. Formação, alô Pauliane, bom dia.
13: Bom dia, Ladimir. Bom dia, Betão. Eu não pude prestar atenção ainda, se já avisaram vocês, mas tem um fio caído bem baixo, bem no meio da rua, na Fio Melchior, bem na esquina da Digitale, ali aos fundos do condomínio Flora. Tá bem perigoso aquilo ali. Tem alguém vai passar e vai arrebentar aquele fio ali. Tá bom? Um abraço.
12: Obrigado. Alô, Léo, alô, gurizada da iluminação Frei Melchior ali. Tem esse fio bem no meio da rua e quem passar pela Frei Melchior ali, muito cuidado, próxima digital e fio está no meio da rua e pode ocasionar até algum acidente e alguma coisa mais grave aí. Então, muito cuidado. G737, informação, coleguinha.
14: Vladimir, nessa terça-feira, a Coordenadoria Regional de Educação realiza uma reunião com os secretários de escolas da rede estadual em preparação para a declaração do Censo Escolar 2026. O encontro acontece a partir das 9 horas da manhã agora, na sede da coordenadoria, o Censo Escolar, que é o principal instrumento de coleta de informação da educação básica e o mais importante, pesquisas estatísticas educacional brasileira.
12: 7h38, Wilson aqui, Betão, e diz, ó, bom dia, Ladimir, bom dia, Betão, saí de Vacaria, vim trabalhar em Bom Jesus, muita serração na 285, que exige ainda mais do cuidado redobrado dos motoristas, né, Betão?
15: É, nós já estamos avisando aqui, o Ladimir desde cedo está avisando, agora fechou aqui na cidade, não é? E também nas estradas aí na BR-285, 116, 122, motoristas devem ter muita, muita atenção, hein? Encerração forte aí.
12: 7h38, e agora, colega?
15: Vamos falar a respeito das loterias, Ladimir.
12: Loteria. As loterias têm o apoio, então, da Farmácia Central lá em Esmeralda. 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Dá uma conferida lá na Farmácia Central. 7h39, alô Vacaria, Betão tem importante informação sobre o abastecimento de água amanhã, meu irmão.
15: É, a limpeza de tubulação para ampliar o volume de água tratada pode afetar o abastecimento de água nesta quarta-feira em Vacaria. Isso é para aumentar o volume de captação de água bruta no Arroio das Chácaras, que é enviado à estação de tratamento de Vacaria. A Corsã vai realizar na madrugada desta quarta-feira, dia 20, a limpeza da tubulação. E por conta desta melhoria, pela manhã, o abastecimento de água no município poderá apresentar oscilações ou baixa vazão, sendo normalizado à tarde. Os técnicos farão a passagem do PIG, um dispositivo que vai percorrer 3,7 quilômetros de canalização, limpando as paredes da estrutura, melhorando assim a vazão da água captada. Então, Amanhã pela manhã poderá faltar a água ou poderá ter oscilações, baixa vazão, sendo normalizado à tarde aqui em Vacaria devido ao serviço que vai ser realizado pelos técnicos da Corsã, Ladimir.
12: 7h40, alô Solis, abençoado Solis, bom dia Ladimir. Grande vazamento de água na rua Oswaldo Cruz com a Tomé de Souza aqui no bairro Vitória. Tem vazamento de água no Vitória, tem vazamento no Petrópolis. Todo dia tem vazamento de água em Vacaria. 7h41, cerração e a temperatura 5 graus. Logo após os comerciais, tem informações do trânsito e da segurança. Bom dia, saúde para você e para sua família também. 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
12: 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Cerração segue em Vacaria, região, temperatura de 5 graus. 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Vamos agora, Betão, de imediato aqui trazer as informações, meu colega.
15: Vamos trazer as informações do trânsito e também da segurança, Vladimir.
12: 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A PRF não registrou acidente com lesões nas últimas horas aqui em Vacaria. A Guarda Municipal atendeu ontem a 2 acidentes, só com danos materiais, e notificou 2 condutores. Ontem, às 3 da tarde, próxima à estação rodoviária, os agentes da Guarda, que estavam do lado externo da rodoviária, observaram um veículo na contramão e daí abordaram o condutor, que não possui CNH e estava com certa quantidade de maconha. Ele foi encaminhado à delegacia de polícia, o veículo foi recolhido ao depósito credenciado do Detran. E através de denúncia de populares, a Brigada Militar deteve no bairro Veneto um homem que efetuou um disparo com uma espingarda na sacada do seu apartamento. Na casa encontraram munições e aí uma espingarda calibre 12. Ele não apresentou a documentação da arma e nem das munições, daí foi levado para a delegacia flagrante por posse irregular de arma de fogo. E tivemos um incêndio ontem, infelizmente, no início da noite, 7 da noite, lá no centro de Esmeralda. O fogo destruiu completamente uma residência, graças à ação dos moradores de Esmeralda que se mobilizaram. Bombeiros voluntários de muitos capões, bombeiros de Vacaria, foi impedido que o fogo atingisse outras residências. A causa deste incêndio em Esmeralda, desconhecida, e também lá nesse incêndio ninguém ficou ferido. Aqui rapidinho, Betão, por causa do nosso tempo, teve esse incêndio lá. Tem só 16 bombeiros aqui em Vacaria. O sargento Xavier e o Teles estão em Cruz Alta, foram chamados, dada a competência deles, para serem coordenadores de cursos de capacitação em Cruz Alta para bombeiros daquela região lá. Só tem 16. Ontem, Betão, 2 foram para Esmeralda. Tiveram que pedir ajuda para muitos capões. E parabéns pelo trabalho também dos bombeiros de muitos capões. Ficou só 2 aqui. Se tivesse dado algum incêndio, alguma ocorrência de grave, tinha um bombeiro, porque não pode deixar o... para atender a ocorrência. Tudo bem que o novo comandante, o coronel Matei, disse que vai vir mais gente no final do ano. Mas 16 bombeiros, ficar só 4, quando tiver que sair atender uma ocorrência, só fica 1 para atender em Vacaria? É preocupante, Betão.
15: Final do ano somente no mês de dezembro. E aí tem as operações de verão, esse negócio todo desaparece tudo aí. Mas o caminho, sabe qual é o caminho nas cidades aí, Vladimir? Como muitos capões, como Bom Jesus, bombeiros voluntários. Aí o município, eu estou dizendo há muito tempo, eu estou dizendo isso aqui. O município está arcando com aquilo que tem que ser feito pelo Estado. Agora, é o município que está bancando, os municípios é que estão bancando tudo aquilo que tem que ser feito pelo Estado.
12: Outra coisa, Pedro, mas não dá para esperar dezembro, chegar Natal para vir mais bombeiros.
15: Não, depois aí são transferidos para a Operação Verão, praia, esse negócio
12: todo. Nós precisamos agora.
15: Todos profissionais. Mas o caminho, um dos caminhos é bombeiros voluntários nas cidades.
12: É isso aí.
15: É isso aí que o governo do Estado quer, porque aí fica sendo bancado pelo município. Alguma ajuda do Estado, pouquíssima. Fico bancado pelo município. Parabéns a Municapões, tem os bombeiros voluntários. Parabéns a Bom Jesus, tem bombeiros voluntários. O caminho vai ser esse nas cidades, nas comunidades. Vacaria fica aqui, olha, é regional, atende aí a 10, 12 municípios, como diz o Vladimir, eles não atendem só incêndio, eles atendem gato quando cai na fossa, atendem acidentes, atendem, por amor de Deus, minha gente.
12: Alô, Poder Executivo, Poder Legislativo, entidades de classe de Vacaria, não podemos esperar dezembro chegar, não, é agora, precisamos de mais bombeiros.

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7: 7:55, 5 graus, tem carro não pegando aqui, o pessoal empurrando um Gol aqui na Moreira Paz aqui. É, o frio tem disso também aí. É, o pessoal tá empurrando o carro aqui na Moreira Paz, no tranco aí. Complicado com o frio.
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9: Funerária Sagrada Família, fone 54-3231-1002, informa. Nota de falecimento de Terezinha Camargo Maciel, esposo Sebastião Maciel do Nascimento, em memória, filhos Sandra, Edson, Marcelo e Paulo César, noras, genros, netos, irmãos, cunhados, sobrinhos, amigos e demais familiares da inesquecível Terezinha Camargo Maciel, com 75 anos de idade, partiu para seu falecimento ontem ocorrido. Homenagens a Terezinha Camargo Maciel estão sendo prestadas nas capelas da Funerária Sagrada Família, partindo hoje às 4 horas da tarde e seguindo para o Cemitério Municipal Santa Clara, onde será realizado o seu sepultamento. Funerária Sagrada Família, companheira das horas difíceis. Noticiam o falecimento de Terezinha Camargo Maciel. Antecipam agradecimentos. Participação de luto e convite para enterro. A Lovato Premium Service, juntamente com familiares, partiu do falecimento de Iracema Lejars Puerari, com 77 anos de idade. 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Filhos Sandra, em memória. Célio Puerari, César Puerari, em memória. Sérgio Puerari e Tiago Puerari. Noras Luciana, Janete e Cidiane. Netos, amigos e demais familiares. Ao noticiar o falecimento de seu ente querido, convido amigos e pessoas do seu convívio para participarem das homenagens que são prestadas na funerária Lovato, sala 4, sendo que cerimônias religiosas e de despedida e último adeus terão início às 14h desta terça-feira. Em seguida, o cortejo fúnebre seguirá para o cemitério São Francisco, onde será realizado o seu sepultamento. Antecipam agradecimentos. 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Participou o falecimento de Iracema Lejars Puerari, com 77 anos de idade.
7: 7h57, cerração, 5 graus. E o nosso ouvinte participando.
10: Vladimir.
7: Opa.
10: Bom dia.
7: Bom dia.
10: Tá feia a cerração pro nosso lado do Bom Jesus. Espero que essa bandeira aí não te machuque os olhos. Aí.
7: Mandou uma foto aqui, um vídeo aí da bandeira do Internacional. O Inter goleou. Viu, Thiago? Agora goleou o Vasco do Renato. Agora vai. Agora vai. Abraço aí a todo mundo. É, aqui é o teu vídeo de cerração fechada na 285, hein? Quem tá indo para Bom Jesus, enfim, toda a região aí, onde tiver essa cerração aí, tem que ter muito cuidado, mas cuidado redobrado. 7h58, 5 graus, vamos se cuidando aí no trânsito e vem em seguida aí, então, as notícias da hora e o Betão já voltamos. Bom dia.
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1: 8 horas. 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A Polícia Civil e o Instituto Geral de Perícias concluíram por volta das 10 horas da noite desta segunda-feira a reconstituição da ação da Brigada Militar que terminou na madrugada de 15 de janeiro desse ano com a morte do agricultor Marcos Nornberg, em Pelotas. A etapa foi realizada com base na versão apresentada pela família e integra a fase final do inquérito conduzido pela Delegacia de Homicídios e Proteção à Pessoa. Os trabalhos começaram por volta das 8 horas da noite no sítio da família, às margens da BR-392, na zona rural de Pelotas. Antes disso, a viúva de Marcos prestou depoimento à Polícia Civil no final da tarde. A expectativa da Polícia Civil é finalizar o inquérito nos próximos dias. Marcos Nornberg, de 48 anos, morreu baleado dentro de casa durante uma ação da Brigada Militar realizada em janeiro. Segundo a investigação, policiais buscavam suspeitos ligados a roubos de veículos e acreditavam que o sítio da família poderia estar sendo utilizado por criminosos. Até o fim de abril, o Brasil registrava 11.542 adolescentes e jovens cumprindo medidas socioeducativas de restrição e privação de liberdade, segundo o Conselho Nacional de Justiça. Os dados sobre o sistema socioeducativo ganham relevância em meio à retomada, hoje, terça, na Comissão de Constituição e Justiça da Câmara dos Deputados, do debate sobre a redução da maioridade penal de 18 para 16 anos em crimes hediondos. Apresentada em 2015 pelo então deputado Gonzaga Patriota e relatada pelo coronel Assis, a proposta é tema recorrente no Legislativo e voltou ao centro do debate após ser retirada da PEC da Segurança Pública para tramitação separada. Ser feliz sem motivo é a mais autêntica forma de felicidade. 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Os corpos de mais 2 mergulhadores italianos que morreram em um acidente de mergulho nas Maldivas foram recuperados nesta terça-feira. A informação foi noticiada pela mídia estatal do país, que também informou que os esforços para resgatar os restos mortais dos últimos 2 continuam e devem ser encerrados amanhã, quarta-feira. Segundo o porta-voz do governo das Maldivas, eles foram tirados da caverna onde estavam presos e trazidos a uma profundidade de 30 metros pela equipe especializada de mergulhadores finlandeses, que chegou ao país para reforçar o socorro e conseguiu localizar os corpos dos 4 italianos que seguiam desaparecidos no dia de ontem. 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
9: Bom dia! 8:09. É terça-feira, é 19 de maio, então estamos lhe desejando o melhor dia da sua vida. 8:09, 6 graus, voltou para 6, cerração persiste, a cerração não só em Vacaria, mas em toda a região. E nós, a partir de agora, agradecendo a sua companhia, estamos lhe dizendo que estamos chegando com a sua permissão, onde quer que você esteja neste momento, com a segunda hora do Conectado. 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Fale com Vinícius no WhatsApp 54-99952-7498. 8 horas, 11 minutos, 6 graus, cerração em Vacaria e nos campos de cima da serra.
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9: Vamos para os assuntos que serão ampliados a partir de agora. 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Já já vamos trazer detalhes sobre a sessão ordinária da Câmara de Vereadores ontem, vários assuntos discutidos pelos senhores vereadores, projetos inclusive aprovados. E daqui a pouco também destaque para o encontro que vereadores terão hoje, 5:30 PM, com a gerente de atendimento da RGE, a Milena Teixeira, para tratar sobre o atraso na entrega das contas por parte da RGE em Vacaria nos últimos meses. E no seu programa temática, Betão, 9 horas.
10: Nós teremos aí a participação do Conexão Cidadã, que é um programa sobre a responsabilidade da Prefeitura Municipal de Vacaria. E em seguida nós vamos conversar com o Dr. Flávio Neri. Dr. Flávio Neri, não é? Sobre doenças, síndromes de inverno, minha gente. Síndromes, doenças, não é? De inverno. Se preparem aí, você pode participar através do 999-93-4202, que é o nosso WhatsApp aqui, com qualquer pergunta que a gente vai colocar na mesa para o Dr. Flávio Neri.
9: Então, fique ligado aí.
10: Sobre as doenças, as síndromes respiratórias de inverno. Aí,
9: exatamente. Se ele manda a pergunta, Dr. Flávio, competente Dr. Flávio Neri, vai te orientar aí para você ter mais saúde aí neste inverno. Tem que ter alguns cuidados. Ele vai te dizer quais cuidados são estes. 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Alô, dona Vera, aí no bairro Santa Terezinha. Por que que a RGE não faz que nem a Corsã? Emite na hora, quando vão lá tirar a leitura, já emite a conta. É uma boa sugestão, dona Vera. Obrigado. 999-93-4202 no ar.
11: Ô, Ladimir, avisa aí a Corsã que tem um vazamento da água forte.
9: Outro?
11: Entre a Bater Sul ali e a Casa da Fruta ali.
9: Sim.
11: A fruteira do Gringo ali perto do estádio do Glória.
9: Obrigado, Davi. Ó, três vazamentos de água. Agora aí na Avenida Militar, próximo à Casa das Frutas, aí próximo à Bater Sul do seu Renato ali. Tem na Petrópolis, número 96. E tem também na Oswaldo Cruz com a esquina ali com a, no bairro Vitória. Também o Solis nos passou que esse vazamento é na Oswaldo Cruz com a Tomé de Souza. Alô, pessoal da Corsã! Tem três vazamentos. Ah, bem rapidinho, Betão. Avisando amanhã, madrugada, vai ter aí um trabalho
10: da Corsã. A limpeza de tubulação para ampliar o volume de água tratada pode afetar o abastecimento nesta quarta-feira, hein? Para isso, é para aumentar o volume de captação de água bruta. Ela vem do Arroio das Chacras e é enviada à estação de tratamento de Vacaria. E a Corsã vai realizar na madrugada desta quarta-feira a limpeza da tubulação. E por conta dessa melhoria, amanhã, quarta-feira pela manhã, o abastecimento de água na cidade, no município, poderá apresentar oscilações ou baixa vazão, sendo normalizado à tarde de amanhã.
9: 8:15.
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9: Às 8:15, com cerração 6 graus, é a temperatura, sensação térmica nas ruas de 0 grau. Vamos para a previsão do tempo, então. 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
12: Olá, pessoal. Nesta terça-feira já é a massa de ar seco de origem polar que domina o tempo. Os ventos já voltaram a soprar do quadrante sul e a terça-feira amanheceu gelada, com geadas generalizadas pelo Rio Grande do Sul e inclusive com bastante frio aqui na Serra e Campos de Cima da Serra. Ao longo do dia de hoje vamos ter a presença do sol e as temperaturas sobem, mas é pouco. As máximas previstas vão oscilar entre 12 e 14 graus, 14 graus em meio. Na quarta-feira, mais um dia com geadas generalizadas, ainda tem condições de temperaturas negativas nas áreas mais elevadas aqui da Serra. Ao longo do dia, vamos ter a presença do sol, pouca

0: 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Bolsa Família hoje é NIS 2. Alô, Marcelo Roberto. É o Marcelo, Roberto, Gustavo e o Ivan. Marcelo, Roberto, Gustavo e Ivan. Sabe onde estão nos ouvindo, Betão? Onde? Lá na agência de Correios de São Francisco de Paula. Diz que são local. Esses guris são bons. Alô, gurizada, os Correios de São Francisco de Paula. Um abraço para vocês aí, saúde, muita saúde. João Assis, recebi seu WhatsApp também. Aqui o pessoal da lancheria Dengo aqui, ó. Tomando chimarrão, diz que são zaço na tua rádio, Fátima. Lá.
1: Grande
0: alô,
1: abraço, pessoal.
0: Alô, dona Hilda. Um abraço para a senhora. 8:18, 6 graus. Em seguida tem muito mais. Bom dia, um excelente dia de paz, amor e alegria no teu coração.
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1: Obrigado, então, pela sua companhia. 8h23, olha, Betão, lentamente, vagarosamente, a cerração, pelo menos aqui no bairro Fátima, começou a se dissipar, Betão.
2: Dissipar, mas a chegada do frio aumentou, não estava tão frio hoje de manhã como está agora.
1: É verdade, agora está mais frio do que...
2: Vai embora a cerração, vem frio, vem forte.
1: Mas que cerração baixa, sol que racha.
2: Não, tomara, porque hoje pela manhã, eu admiro, não estava tão frio. Agora, depois das 8 horas, a gente começou a sentir o ar já.
1: 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Alô, Bola! Bom dia! Um abraço pro Betão, estou trabalhando aqui na pedreira, na carregadeira, e estou escutando você, o Betão. Diz pro Betão que não esqueci dele, é meu irmão, ó, o Bola.
2: Grande Bola, grande Bola, grande, grande, grande abraço, Bola. Grande abraço, saúde, hein?
1: É isso aí. A informação que chega, Betão?
2: A informação que chega é o seguinte, Vladimir, amanhã, quarta-feira, acontece a assembleia para a escolha da direção da Associação e Sindicato Rural de Vacaria. E apenas uma chapa, apenas não, uma chapa foi registrada oficialmente, não é? O que me chama a atenção, é a nominata dessa chapa da Associação e Sindicato Rural de Vacaria. A renovação, a juventude assumindo.
1: Alô, pessoal. Fredo, alô, Lemos.
2: Grande
1: parabéns.
2: Abraço. Quer ver uma coisa? Só vou ler aqui rapidamente. Presidente.
1: Renovação.
2: Luiz Alfredo Ordi Júnior, o Fredo, tá? O presidente.
1: Fredo.
2: Vice-presidente Hermano Varasquim Júnior. Primeiro secretário, Taiguara Pereira Martins. Segundo secretário, Micael Bressan Boeira. Primeiro tesoureiro, Teófilo Teixeira de Lemos Neto. Segundo tesoureiro, Hamilton Cunert. Os efetivos aí, Ricardo Marizon, Rafael Gargione Paim, Ricardo Guazelli, suplentes Eduardo Torres Guazelli, Alexandre Andreoli Liboni e o Fernandes Neto. Parabéns, parabéns, Associação e Sindicato Rural de Vacaria, hein? Realmente, o pessoal aqui...
1: Com bastante juventude.
2: Bastante juventude. Time que tá ganhando não se mexe. Parabéns, parabéns, Associação e Sindicato Rural. Amanhã a eleição vai ser por aclamação.
1: Valeu, Fredo. Alô, também, Lemos, a Carla. Alô, jovem senhora Carla. E parabéns pelo trabalho de vocês aí. 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
1: 8h28, 6 graus, persiste a cerração aqui no bairro Fátima, lentamente ele está se dissipando.

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13: Obrigado a você que está ligado, conectado, está nas redes sociais aí, juntinho com 90.5, a tua Rádio Fátima de Vacaria. 8h34, subiu a temperatura, 7 graus, aqui pelo menos no bairro Fátima, aqui está se dissipando a cerração, mas grande parte aí dos bairros e também da região tem cerração. Onde tem cerração, vamos redobrar os cuidados aí, senhores motoristas. 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Alô, comissário Dalmolin. É, já tô sabendo aí. Tem operação, inclusive, com a presença da Draco de Caxias do Sul. Não sei se é em Vacaria ou região, mas estão na rua. Tem operação por aí. Alô, Tiaraçu, Paim Furtado, grande Tiaraçu. Atenção, patrões de entidades. Atenção, patrões de entidades tradicionalistas que fazem parte da 8ª região. Hoje à noite, encontro importantíssimo lá no CTG Planalto, Capoense e Muitos Capões, o Turiaçu, convidando todos para estarem. Por quê? Porque nesse encontro, hoje à noite em Muitos Capões, será definido o calendário de eventos, de rodeios, campeonato e tal, da temporada 2026-2027. Então, atenção, patrões de quadros, entidades da 8ª região. Hoje à noite, reunião lá em Muitos Capões, no CTG Planalto Capoense, para definir o calendário de eventos 2026-2027. 8h36, alô Everton Teixeira, mandou um vídeo aqui, cerração fechada. Bom dia, estou aqui na saída para Bom Jesus, muita cerração, pede para os motoristas ter cuidado e estou na tua audiência. Obrigado Everton, saúde para você. 8h36, 7 graus, vamos conferir as informações do Poder Legislativo. Colega Alduir.
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15: Olá, estamos chegando com as informações do Legislativo. Nesta manhã teve sessão ordinária nesta segunda-feira e foram aprovados dois projetos de lei encaminhados pelo Poder Executivo, que autorizam a contratação temporária e emergencial de motoristas para atendimento das demandas nas áreas da saúde e também do desenvolvimento social. O projeto de lei 087 contrata o motorista para a saúde. Conforme a justificativa apresentada pelo Executivo, a medida ocorre após o município receber um novo veículo destinado à ampliação dos serviços de transporte da pasta. Já o projeto de lei 086 autoriza a contratação de um motorista para a Secretaria de Desenvolvimento Social. Os contratos terão duração de um ano, com possibilidade de prorrogação por igual período. As vagas prevêem carga horária de 44 horas semanais. A questão do motorista para a Secretaria de Desenvolvimento Social, o Executivo justifica que a medida busca atender o aumento das demandas, além do fato de o concurso público vigente para o cargo já estar esgotado. Durante a sessão, os vereadores também aprovaram o projeto de lei legislativo, que denomina como Rua Luiz Carlos Souza Silveira a Rua D do loteamento Turquesa 2. A homenagem reconhece a trajetória de Luiz Carlos Souza Silveira, destacado pela atuação comunitária, especialmente na localidade de São Pedro. A homenagem foi proposta pela vereadora Silvana Montanari.
16: Então, o Luiz, ele era filho mais novo do seu Astrogildo Teixeira Silveira, da dona Maria de Lourdes Souza Silveira. Ele passou toda a sua infância até a vida adulta, residindo na localidade de São Pedro, Coxilha Grande, sexto distrito deste município. Foi lá nessa localidade que grandes amizades foram cultivadas, seus sonhos realizados, até a formação de sua família. No ano de 1983, casou-se com Nilza Maria de Vargas Silveira e da união tiveram duas filhas, a Evelise e a Magali. Ele foi sempre muito atuante na comunidade de São Pedro. Era um apaixonado pela lida campeira, né, doutor? Como esporte preferido era o tiro de laço. Foi um dos fundadores do quadro Laçadores CTG Querência de São Pedro no ano de 1974 e permaneceu nesse quadro por longos 47 anos. Ele foi uma pessoa muito atuante na comunidade de São Pedro, uma pessoa humilde, uma pessoa bondosa, uma pessoa que para ele estava tudo bom e ele estendia a mão a qualquer um, nem que ele não o conhecesse. Então, nossa gratidão por tudo que o Luiz Popular Biongo fez pela comunidade de São Pedro e por Vacaria. Das festas da Nossa Senhora da Aparecida na Invernada da Vassoura, da construção do salão, da construção da igreja, que hoje não temos mais. De todo o trabalho que ele fez por aquela comunidade. E eu nunca esqueço. Com o picão, ele, o seu Wilson, a cavalo, as mulas atrás com os cestos, arrumando a estrada para poder auxiliar os moradores da região. Nós só temos a agradecer.
15: O projeto que foi aprovado por unanimidade teve a manifestação das lideranças e também do presidente da casa, o vereador Pingo Rezende.
17: E sobre o seu Luiz também... Parabenizo, vereadora, sobre essa homenagem justa. Eu tive o privilégio de ser um amigo, narrar rodeio ele enquanto patrão lá do Querência. Quando foi o início da cancha de laço, eu era secretário de Agricultura, ele era um entusiasta. Ele e o Carlão me ligaram, várias vezes fui almoçar com eles lá no galpão, os guris dando com as máquinas, e ele era um grande líder, ele tinha uma capacidade de aglutinar, de chamar as pessoas, e eles se reuniam, como nós falávamos agora aqui com o doutor, ele tinha uma capacidade de liderança muito grande. Pessoas escutavam e acreditavam no que ele dizia. E aquela cancha hoje está daquela maneira, graças a ele, muito a ele, e se mantinha de pé graças a ele também, porque ele não media esforços em ir levantar um portão, arrumar uma cerca, ajeitar. Sempre foi uma pessoa diferenciada. Tive o prazer de conviver com ele e tinha muito orgulho de ser amigo daquele grande líder lá da Coxilha Grande.
15: Entre as lideranças que se manifestaram, vamos ouvir a vereadora Deise Montanari, do PSDB.
18: Era uma pessoa que fazia diferença onde ele passava. Aquele jeitão dele, quieto, assim, chegando devagarinho. Muito me lembra que na nossa infância, Mag, morria de medo dele, né? Porque ele chegava todo sério em casa, né, Tia Nilce? Então, assim, ó, nossa, quando nós já vi ele chegando, assim, do sítio, já corria uma criança para um lado, para o outro, limpava a rua. Mas quem realmente conhecia ele sabia o imenso coração que ele tinha. Que é como eu disse, onde ele passava, ele fazia a diferença. Palavras sábias da vereadora Silvana, do colega Pingo também.
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15: E hoje, terça-feira, tem sessão ordinária novamente a partir das 5:30 da tarde. Ficamos por aqui com a edição de hoje do programa. Amanhã estaremos de volta neste mesmo horário. Até lá e um abraço a todos.
13: Valeu, obrigado, Aldir Santos. 8:43, 7 graus. 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Alô, João Parisotto. Obrigado aí, mandou um vídeo dizendo que tá fechada a serração na 285, sentido Vacaria, Bom Jesus. Um abraço, Parisotto. Buongiorno, os trucons também bem, certo? 8:43, já voltamos.

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14: 8 e

0: 8h50, temperatura de 7 graus aqui na Avenida Moreira Paz. E a cerração se dissipando aí, Betão. Tá indo, né?
1: Tá indo a cerração aí, mas a cerração forte, pesada realmente, não é? E o frio chegando nesta manhã de terça-feira aqui na Grande Vacaria. Vladimir, hoje nós teremos sessão da Câmara, sessão ordinária da Câmara de Vereadores, não é, como falaram há pouco aí, e na Tribuna Livre de hoje, no espaço da Tribuna Livre da sessão ordinária, será ocupada pela gerente de atendimento da Rio Grande Energia, RGE, que é a Milena da Cruz Teixeira. E na oportunidade, ela vai prestar esclarecimentos sobre os serviços que são realizados pela empresa aqui no município de Vacaria. Sessão da Câmara de Vereadores inicia às 17h30 de hoje, a sessão da Câmara Municipal de Vereadores de Vacaria. Admir Fabres também chegando com informações. Agora pela manhã acontece na 23ª CRE reunião com os secretários de escolas da Rede Estadual de Educação. São 28 representantes que estão aqui em Vacaria para participar e falar do censo escolar, que é o principal instrumento de coleta de informações da educação básica, Vladimir.
0: Isso aí. 8h51, volume no seu rádio, 7 graus, tenho novidades para você. 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
0: Então, isso aí, ótima semana. 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A cerração persiste aí, pelo menos em grande parte da cidade. Só lembrando, né, que 7 graus é o ambiente. Ali fora está gelado, tanto que está muito frio ali fora aí. 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Na sequência aí vem notícias da hora e depois o temática na apresentação do colega Betão Carneiro. Vamos ter o programa Conexão Cidadã da Prefeitura de Vacaria e logo em seguida Betão vai falar com o doutor Flávio Neri sobre doenças aí do inverno, doenças respiratórias agora, nesse período do ano. Ele tem orientações importantes para você se prevenir e você se cuidar aí. Então, é em seguida aí, doutor Flávio Neri, conversando também com o colega Betão Carneiro. 8h58, a todos um excelente dia de muita saúde. Vamos se agasalhar, vamos se cuidar, paz e bem e muita saúde na sua vida. 7 graus, um bom dia e um excelente dia para você.
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2: Na microrregião de Veranópolis, em Nova Prata, a Brigada Militar prendeu na tarde de ontem, segunda-feira, o jovem de 21 anos, suspeito de matar o próprio avô no bairro São João Bosco. O homem, que tem antecedentes por tráfico de drogas e morava com a vítima, foi localizado no mesmo bairro onde o crime teria acontecido e foi conduzido à delegacia de polícia para depoimento. O corpo de João Juarez Vieira, de 63 anos, foi encontrado por um de seus filhos dentro de casa na noite de domingo. A vítima estava sobre a cama com ferimentos provocados por golpes de faca. De acordo com a Polícia Civil, a estimativa é de que o homicídio teria ocorrido pelo menos 2 dias antes da localização do corpo. O caso segue sob investigação. A polícia ouvirá testemunhas e aguarda o resultado da necropsia. Da tua rádio veranense de Veranópolis, Daniela Afonso.
3: E o técnico italiano Carlo Ancelotti revelou ontem a convocação dos jogadores que vão defender a seleção brasileira na Copa do Mundo de 2026. Dentre os 26 convocados, um zagueiro revelado no futebol de Garibaldi é uma das novidades da lista. Trata-se de Roger Ibáñez, atualmente no Al-Ahli da Arábia Saudita, que começou sua carreira profissional no PRS, projeto que esteve usando as dependências do estádio Alcides Santa Rosa em Garibaldi no ano de 2016. Com passagens por Fluminense, Atalanta e Roma, o jogador é uma das novidades da defesa da seleção que busca o hexacampeonato mundial. Da tua rádio Garibaldi, Luiz Henrique Guarnieri.
4: Um incêndio atingiu uma residência na rua São José, no centro de Esmeralda, nesta segunda-feira. O acionamento das equipes ocorreu por volta das 7 horas da noite. Conforme as informações repassadas, uma casa foi totalmente consumida pelas chamas. Não houve registro de feridos. A Sociedade Civil de Atendimento aos Bombeiros de Muitos Capões atuou no combate ao fogo até a chegada da guarnição de Vacaria. Equipes da Prefeitura e moradores da região também auxiliaram na ocorrência. As causas do incêndio ainda não foram confirmadas. Da tua Rádio Fátima de Vacaria, Luiz Barreto.
5: Em Salerário, uma mulher natural de Fontoura Xavier ficou ferida após uma colisão entre carro e caminhão na IRS 332. Segundo as informações do SAMU de Salerário, a colisão foi seguida de capotamento, onde o carro de passeio acabou caindo em um banhado. A mulher foi socorrida pela equipe de socorro e encaminhada até o Hospital de Caridade Frei Clemente, onde passa nesse momento por exames. Além do SAMU, a Brigada Militar também esteve atendendo a ocorrência. Da tua Rádio Cristal de Solidariedade, Kathleen Gorks.
6: A campanha Maio Vermelho reforça a importância da prevenção e do diagnóstico precoce do câncer de boca, uma das doenças com maior incidência no Rio Grande do Sul. Em Lagoa Vermelha, a Secretaria de Saúde promoverá ações educativas e preventivas ao longo das próximas semanas. Entre as atividades, palestras em unidades de saúde, encontros com grupos da comunidade e um mutirão no dia 25 de maio em frente à Secretaria da Saúde, com a atendimento odontológico, exames preventivos e orientações. Da tua Rádio Cacique de Lagoa Vermelha, Rudimar Galvão.
7: Na região, destaque para o município de Casca, onde terá início nesta quarta-feira, 20 de maio, o julgamento de 2 homens acusados de serem os mandantes da morte de mãe e filha no interior do município casquense. A sessão do Tribunal do Júri começa às 8 horas da manhã e será conduzida pelo juiz Alexandre Passos Vieira. Conforme a denúncia do Ministério Público, os réus respondem por duplo homicídio qualificado e permanecem presos. O crime ocorreu em junho de 2020, na localidade da Capela Geral Velha, quando Neuza Maria Rapkiewicz, de 56 anos, e Ana Paula Rapkiewicz, de 32, foram mortas a tiros dentro de um veículo. Durante o julgamento, deverão ser ouvidas testemunhas de acusação e defesa, além dos interrogatórios dos acusados. Em abril desse ano, três homens apontados pelo Ministério Público como executores do crime foram condenados a penas que variam de 28 a 49 anos. Da tua rádio Alvorada de Marau, Ana Lúcia Jacomini.
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4: 9 horas e 10 minutos. Bom dia, grande vacaria. Estamos chegando nesta manhã de terça-feira, dia 19 de maio do ano de 2026, para a apresentação do Temática, o nosso encontro de todas as manhãs aqui na tua, na nossa Rádio Fátima 90.5. E juntamente com os nossos colegas de trabalho, com muita satisfação, Vladimir Fabres, Fábio Schiller, Silvio Silveira Ramos, o Luiz Barreto, a Júlia Rodrigues, a Francela Loscheider, a Gislaine Moraes, a Neiva Ramos no administrativo, a Carla Suzina na portaria, a gerência do Alexandre Dalbello e a direção do Frei Evaldo Valdir Freitas. Comigo aqui, o Caio Pivoto. Bom dia, Caio!
9: Bom dia, Betão, e bom dia também, né, Betão, aos nossos queridos ouvintes.
4: Repete para nós aí, menino Caio, a temperatura e a hora certa.
9: São 7 graus agora e também são 9 horas e 11 minutos.
4: Antes de eu iniciar o nosso Temática aqui, eu só quero dizer o seguinte, que o município de Vacaria fez negociação com o DENIT e irá fazer importante intervenção na rotatória da Júlio de Castilhos com a Avenida Militar, atendendo a uma necessidade urgente de ampliar o espaço para a circulação de veículos. Esse trabalho inédito inicia hoje e será feito à noite para evitar transtornos. O prefeito Andrezinho está em Brasília e mandou avisar, não é? Mandou avisar que a rotatória da Júlia de Castilhos com a militar, por ordem do DENIT, Brasília será reduzida conforme solicitação dos motoristas. Logo após as 10 horas, no Temática, juntamente com a Fábia Schiller e com o Admir Fabris, nós vamos falar a respeito deste fato importante. A redução, como querem, como desejam os motoristas, da rotatória da Júlio de Castilhos. Logo após aí, às 10 horas, a gente vai comentar este assunto, porque o nosso Temática tem a pauta, teremos aí o Conexão Cidadã sobre a responsabilidade da Prefeitura Municipal de Vacaria. E em seguida, nós vamos conversar com o Dr. Flávio Neri, médico, sobre as doenças, as síndromes de inverno. Isso mesmo. E você, ouvinte, você participa através do nosso WhatsApp 999-93-4202 com a sua mensagem de texto, que é muito importante para a gente, hein? Vamos falar sobre essas doenças aí, pneumonia, bronquite, asma, rinite, gripe, resfriados, enfim. Vamos falar sobre essas síndromes de inverno aqui dentro do nosso Temática, nesta manhã de terça-feira, que está apenas iniciando com o apoio comercial da ZC. 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Agora são, repete para mim, Caio, 9 horas.
9: 9 horas e 14 minutos.
4: 9 horas e 14 minutos, a hora certa no nosso Temática para Mega Bazar, tudo para sua casa em um só lugar, com super promoção de material escolar, cadernos, uma matéria, 80 folhas, a R$ 8,99, é no Mega Bazar, ali na Doutor Flores, na Praça do Outro Fio, no coração da cidade. 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E a temperatura, Caio?
9: Temperatura de 8 graus agora.
4: De tempo encoberto, cerração, neblina aqui na Grande Vacaria, nesta manhã de terça-feira com neblina, 8 graus é a temperatura. 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Chegando agora no Temática, nesta manhã de terça-feira, o programa Conexão Cidadã sobre a responsabilidade da Prefeitura Municipal de Vacaria.
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11: Olá pessoal, bom dia. Com o desejo de uma ótima terça-feira, estamos chegando com as informações do governo municipal. Saiu o Meu Exame. Programa da saúde do município é intensificado a partir de hoje e terá mutirão para mais de 100 exames, inclusive no próximo final de semana. Essa ação do governo municipal, apresentada na semana passada, terá intensas atividades a partir dessa terça-feira e visa diminuir drasticamente as longas filas de espera que se formaram por muitos anos. Desde as 8 horas da manhã de hoje, equipe da Secretaria Municipal de Saúde faz contato com pacientes para atualização do cadastro e também agendamento de exames. Os contatos serão feitos, inclusive, em horários estendidos para garantir agilidade no alcance ao maior número de pacientes, como nos explica a secretária municipal de saúde, a Aline Soares Salvador.
12: Bom dia, Paulo. Bom dia a toda a comunidade de Vacaria. Então, hoje, passando aqui, né, para destacar

0: um exame, por favor, procure a unidade de saúde, procure o seu agente comunitário, envie uma mensagem pedindo para atualizar, para conferir os seus dados no sistema, para que a gente possa estar fazendo contato com a pessoa correta, com o número correto. Isso agiliza no contato, né? Isso agiliza para a gente organizar os agendamentos e é muito importante essa atualização dos cadastros, né? Também peço, Paulo, que eu estou aguardando meu exame, mas eu fiz ele por outro convênio, eu fiz de forma particular, eu resolvi, fiz de outra forma, enfim. E você não precisa mais do exame, mas se recorda que ainda está na fila do DACA, dá uma ligada no DACA ou passa ali pessoalmente também para a gente poder estar retirando o seu nome da lista, né? Isso também agiliza no trabalho, isso também contribui para a organização da fila de espera, né? Porque se você não precisa mais, outra pessoa agora está precisando e assim a gente consegue otimizar também o nosso trabalho que vai ser bem intenso. As ligações ocorrerão então no horário comercial, a partir das 8 até as 17 horas e estendido das 17 às 20 horas. Então, esses números que vão estar entrando em contato com vocês atendam, né? Eu sei que a gente fica com medo, às vezes, de ser as operadoras de telefone, enfim, mas às vezes é a notícia que saiu o seu exame. Então, eu peço que nos próximos dias as pessoas fiquem atentas. Esse é um trabalho árduo, um trabalho que vai durar bastante tempo, né? Então, frequentemente a gente vai estar reforçando isso aqui, né, Paulo, para que as pessoas atualizem os cadastros e nos faça, né, essa comunicação adequada também para que a gente consiga informar, então, aí o seu exame, né? As pessoas que estão esperando há um bom tempo, né? É importante saber que esse final de semana a gente vai dar então a arrancada, né? Vai começar no sábado e no domingo, onde já 108 pacientes vão fazer então o seu primeiro, essa primeira leva aí do nosso mutirão. Então, inicia, né, o marco já agora no próximo sábado e domingo e vai se estendendo aí com a agenda durante a semana, mas o start então começa nesse próximo sábado e contamos com a colaboração de toda a comunidade de Vacaria.
1: A Semana Municipal do Trânsito cumpriu um importante papel na busca de mais harmonia e segurança da comunidade. A programação foi intensa durante toda a semana e alcançou centenas de pessoas, em especial a comunidade estudantil. A semana também demonstrou a forte integração que existe aqui em Vacaria entre os órgãos de segurança. Levar informação e orientar para comportamentos adequados fazem a diferença e geram harmonia no trânsito. O secretário municipal de segurança, o tenente-coronel Fabiano Paim, reforça que esse trabalho deverá ser continuado.
2: Bom dia. Na última semana, de 11 a 17 de maio, nós tivemos mais uma edição da Semana Municipal do Trânsito. Uma semana bastante intensa, com eventos em dois turnos. Contamos com a colaboração de todos os órgãos de segurança pública que atuam no município: Polícia Rodoviária Federal, Brigada Militar, Polícia Civil, Corpo de Bombeiros, nossa Guarda Municipal, nossa Defesa Civil. Tivemos a participação de escolas municipais, estaduais, o próprio IFED. A imprensa foi muito importante também na divulgação da Semana Municipal, na divulgação do nosso tema, né, que era a questão no trânsito, enxergar o outro é salvar vidas. É justamente para isso que nós trabalhamos, é por isso que nós buscamos levar essa questão às nossas crianças, nossos jovens, né, porque a educação no trânsito ela é primordial para a preservação da integridade das pessoas, para a preservação da vida. Queremos agradecer também à empresa Transcavalinho, nossa parceira já de outras edições, tem levado a oficina do Ponto Cego, fez essa oficina na Escola Gustavo Vieira de Brito, no Instituto Federal. Agradecer também à empresa Transmaso, que abriu as portas para que pudéssemos levar o nosso recado até os motoristas através do inspetor Pisolato, Lojas Quero Quero também, nossa grande parceira. Enfim, foi uma semana bastante profícua, atingimos os nossos objetivos, tanto que temos novas solicitações aí para estendermos nossas palestras em outras escolas e já fica aí o convite, né? Para que em setembro, durante a Semana Nacional do Trânsito, ainda mais a comunidade participe, porque esse é o objetivo. Quanto mais participação, quanto mais conscientização, mais seguro nós teremos um trânsito.
1: Vacinas disponíveis em todas as unidades de saúde e os casos de síndromes gripais estão aumentando aqui em Vacaria. Como as condições climáticas favoráveis.

0: graves a doenças respiratórias, a orientação das autoridades de saúde são para que sejam adotadas ações preventivas e a vacinação é uma das mais recomendadas. Nos últimos dias, a maioria dos atendimentos nas unidades de saúde e também na UPA mostra o crescimento no número de pessoas, especialmente crianças, com síndromes gripais. O índice de vacinação nos grupos prioritários em Vacaria chegou a 36% e é considerado baixo. Idosos são os que mais têm procurado a vacina, chegando a mais de 41% da meta de vacinação. Já crianças estão com a menor procura, apenas 22%. A enfermeira Mara Costa Silva, da Vigilância Epidemiológica, informa que todas as unidades de saúde do município estão abastecidas com a vacina.
1: Olá, ouvintes. Aqui quem fala é a Mara, da Vigilância Epidemiológica. Passando só para deixar um recadinho para vocês, lembrar o pessoal que pertence aos grupos prioritários, que tem direito a receber a vacina da influenza, que nós estamos com vacina em todas as unidades de saúde, no turno da manhã e no turno da tarde. Aproveitar também para comunicar a vocês que, com o aumento do frio, com as temperaturas caindo, o vírus da influenza circula em maior quantidade. Nós tivemos um aumento do número de casos de influenza nessa última semana, então todo mundo que tem direito a receber a vacina deve estar procurando a unidade de saúde para fazer a sua vacina o quanto antes, tá? Bom dia a todos.
0: E assim chegamos ao final do nosso encontro dessa manhã de terça-feira. Amanhã estaremos de volta neste mesmo horário. Até lá, bom dia.
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10: Nove horas, 9:30, 9:30 desta manhã de terça-feira, 8 graus, 8 graus. aqui na Grande Vacaria, nesta manhã ainda persiste a cerração, nevoeiro aí, garoa, tudo misturado aí, tá frio nas ruas de nossa cidade. É o nosso temática nesta manhã de terça-feira, estamos chegando agora no momento da entrevista, do nosso bate-papo, como eu costumo dizer, o nosso bate-papo com o nosso convidado. 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E o nosso convidado, como a gente vem anunciando para o nosso bate-papo aqui, é o médico doutor Flávio Neri. Ele é diretor técnico da UTI e do Hospital Nossa Senhora da Oliveira, não é? É médico intensivista aqui do nosso Hospital Nossa Senhora da Oliveira. É o responsável também pela UTI do nosso Hospital Nossa Senhora da Oliveira. Doutor Flávio Neri, bom dia, prazer em conversar com o senhor aqui na nossa Rádio Fátima, nesta manhã de terça-feira, hein?
11: Bom dia, Betão. Bom dia a todos os ouvintes da Rádio Fátima. É sempre um prazer estar aqui.
10: Bem, doutor Flávio Neri, 2026, a temporada de doenças respiratórias, ela começou mais cedo no Brasil, não é? Registrando um aumento de quase 95% nos casos de influência A e B. Com a queda brusca das temperaturas, as enfermidades mais comuns, incluindo gripe, resfriados, pneumonia, bronquiolite, asma e rinite, acontece, não é? Como é que nós estamos nessa situação de inverno com essas doenças, hein, doutor Flávio Neri?
11: Bom, realmente o inverno veio com tudo, né? E nessa época, justamente, existe um grande aumento dessas infecções respiratórias e, inclusive, o Estado, ele decretou estado de alerta de emergência em saúde, justamente para poder antecipar todas as ações do inverno gaúcho, né? A nossa cidade, o nosso hospital ainda está dentro de uma... está confortável com a situação, mas diferente do estado, que realmente existem alguns municípios que já existem superlotação em hospitais, houve um aumento da demanda e do número de atendimentos e procura dos serviços de saúde.
10: Como é que está a situação do Hospital Nossa Senhora da Oliveira devido a essa gripe, essas situações aí?
11: Existe já um aumento, tá, significativo da procura, certo, de atendimentos, principalmente na emergência. Mas ainda, e um aumento das internações. Nós ainda não atingimos nossa capacidade máxima, estamos trabalhando acima de 90% ali, próximo da capacidade total do hospital. Então ainda, por isso que eu digo que ainda estamos numa situação confortável em comparação com outros lugares do estado, né? Mas sim, houve um aumento significativo nos atendimentos e nas internações.
10: Por que ocorre esse pico de infecções aí, doutor?
11: Justamente com as temperaturas mais frias, o clima seco, né? E as pessoas justamente começam a se aglomerar mais em lugares fechados, enfim, existe uma maior transmissão dessas doenças. Naturalmente, existe um incremento das infecções, né? E além disso, nós tivemos uma baixa adesão na vacinação da população. Então, as medidas de prevenção estão insuficientes. Tudo isso em conjunto, né? Teve um incremento muito rápido das infecções, né, respiratórias.
10: Então é uma situação que realmente as pessoas, elas têm que tomar a vacina. A vacina é importante, doutor?
11: Sim, a vacinação é sumamente importante, principalmente para os
10: grupos de risco,
11: os prioritários, né? Então, um dado importante, assim, ó, no estado, né? Não estou falando de Vacaria, mas o estado atingiu somente 36% da meta de vacinação esse ano. Isso é um número muito, assim, insuficiente, tá? Então, isso gera uma quantidade de transmissão e infecção muito grande. E o que gera, muitas vezes, a superlotação, o colapso nos atendimentos de saúde, não é somente o volume de pessoas com sintomas gripais, senão a velocidade com que isso acontece. são muitas pessoas infectadas ao mesmo tempo. Então, isso é o que gera, muitas vezes, o colapso do sistema, porque ainda não deu tempo do sistema se adaptar com a ampliação, já com a ampliação que sempre se acontece, né? No inverno, existe uma ampliação da rede de atendimentos.
10: Veja bem, o senhor estava falando do índice, não é? Aqui em Vacaria, o índice de vacinação, segundo a Secretaria Municipal da Saúde, o índice de vacinação nos grupos prioritários em Vacaria chegou a 36%. É considerado baixo.
11: 36%. Estamos igual ao estado, né? Estamos dentro, né, da média do estado.
10: É.
11: Não é uma coisa de Vacaria, o estado todo está assim.
10: Bom, quais são os principais vírus? Quais são os principais vírus nessa época do ano aí, doutor?
11: Vamos lá. Então, assim, ó, os principais vilões, né? Vamos ver, os vírus que são os vilões dessa época aí. Nessa época, o que mais está circulando é a influenza A, né? Que as pessoas também falam H1N1, H2N3, que são as variáveis, né? Então, esse é o que mais está prevalente. Também, isso para todas as faixas etárias, tá? Tem um vírus chamado vírus sincicial respiratório, que ele acomete principalmente as crianças. Ele também está sendo responsável por algumas infecções. E o rinovírus. O rinovírus também, ele causa sintomas mais leves, mas também causa sintomas gripais importantes. Então, veja que esse ano nós estamos, geralmente a gente tem sempre a prevalência de um só vírus circulando, ou máximo. Então, nós temos três classes de vírus circulando, e isso também contribuiu para um número muito maior de síndromes respiratórias do que em outros anos. E lembrando que, assim, ó, a COVID-19, muita gente deve se perguntar, ainda circula. Mas um número muito pequeno e sem repercussões de internações, alguma coisa, infecções mais leves.
10: Bom, o pico das infecções que o senhor falou, né, ele ocorre porque o ar frio e seco ele resseca as vias aéreas e as pessoas passam mais tempo em ambientes fechados. Não saímos, por exemplo, aqui, o ar-condicionado ligado aqui, eu saio aqui da sala e vou no corredor. Pega aquele vento frio ali, gelado, não é? Já muda realmente o organismo da pessoa?
11: Vamos falar um pouco sobre isso. Assim, ó, isso é uma coisa, uma situação bastante controversa. O simples fato de você estar num ambiente quente e ir para um ambiente frio, ou seja, o choque térmico,
10: tá.
11: Que isso é cultural, as pessoas falam assim, o choque térmico me deixou doente. Isso por si só não transmite, não te causa infecção. Ou seja, mas isso sim, essa diferença de temperatura, tu tá num ambiente quente, sai para um ambiente frio, isso pode dar alterações no teu sistema imunológico e te deixar mais suscetível. O que é mais importante desse ambiente que você comentou? Tem um ar-condicionado. Muitas vezes nós esquecemos de higienizar esse ar-condicionado. Então, uma pessoa entra no ambiente, é infectada, espalha esse vírus pelo ambiente. Esse vírus vai contaminar os filtros do ar-condicionado. Outra pessoa vem e usa o mesmo ambiente. Quando você liga o ar-condicionado, você acaba espalhando o vírus de novo pelo ambiente. Então, a higienização do ar-condicionado frequente, isso é muito importante para evitar as infecções também.
10: Uma outra situação também, as pessoas tomam o banho, saem do banho, ali aquele negócio todo. Mas eu peguei um resfriado, senti um calafrio, esse negócio todo. Qual o cuidado que tem que ter nessa situação?
11: Lógico, a gente tem que evitar esses choques térmicos.
10: Choque térmico.
11: Esse choque térmico, né? Essa diferença.
10: Português, né?
11: Eu falo assim porque é a forma com
10: que
11: todo mundo
10: se comunica,
11: com que todo mundo conhece, né? Popularmente. Mas essa diferença de gradiente de temperatura de um ambiente para outro, como eu disse, primeiro, ela gera algumas alterações no teu organismo que ele tem que se adaptar para manter a temperatura no corpo, na temperatura de funcionamento normal, que é entre 35 e 37 graus. Então, ele pode te dar um aumento da hipertensão, muitas vezes é mais fácil que, quando você tem essa diferença de temperatura, as pessoas terem, às vezes, um infarto, um AVC, porque pode subir muito bruscamente a pressão. E isso vai afetar, essas mudanças que ocorrem no teu organismo, afeta o teu sistema imunológico, causando uma redução da capacidade de defesa do teu organismo. E aí, sim, você pode pegar mais facilmente uma infecção.
10: As pessoas com imunidade baixa, acontece isso aí? Como é que é essa situação?
11: Sim, sim, se já tem uma imunidade baixa e tem uma situação dessa, fica mais suscetível ainda. E uma pessoa que tem a imunidade baixa, lógico, ela pode desenvolver formas mais graves da síndrome respiratória, né? Inclusive evoluindo para uma pneumonia, ou que vai necessitar de uma hospitalização, ou inclusive, infelizmente, pode levar pessoas ao óbito, né?
10: Doutor Flávio Neri, as pessoas que têm problemas de pressão, pressão alta, pressão baixa, elas são mais suscetíveis a essas gripes, hein? Essas doenças respiratórias?
11: Não, simplesmente por ser hipertenso, não causa uma maior suscetibilidade, né, a gripes nem nada. O que causa, doenças que podem causar, o diabetes sim.
10: O diabetes,
11: pode deixar a pessoa mais suscetível e mais vulnerável a formas mais graves. E as pessoas que já têm doenças crônicas respiratórias, tipo bronquite, asma, enfisema. Então, essas pessoas que... rinites, essas pessoas que têm já uma doença crônica são mais suscetíveis a se contagiarem. Né?
10: 9:41, 9:41, você está ligado aqui na tua, na nossa Rádio Fátima, o programa é o Temática. Eu estou batendo um papo aqui com o doutor Flávio Neri, que é médico intensivista do Hospital Nossa Senhora da Oliveira, aqui de Vacaria. Eu peço licença a ele, peço licença, senhores ouvintes, e vou um rápido espaço comercial, mas a gente volta na sequência para dar continuidade a esse bate-papo.
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10: Nove horas 46 minutos, 9:46, 8 graus é a temperatura aqui na Grande Vacaria. Você está ligado na tua, na nossa Rádio Fátima. O nosso bate-papo é com o médico intensivista, Dr. Flávio Neri, que é o nosso convidado nesta manhã de terça-feira. Estamos falando a respeito da gripe, minha gente, dos sintomas, das síndromes. Daí, nessa época do ano aí, temporada de doenças respiratórias, que começou mais cedo no Brasil já. O pico de infecções ocorre porque o ar frio e seco resseca as vias aéreas, como disse o doutor Flávio, e as pessoas passam mais tempo em ambientes fechados, não é? A vacina, o colega Silvio fez uma colocação aqui, a vacina que a gente, não é, toma, que a gente diz assim, toma, é o certo? Não é toma, não é?
11: Aplica.
10: Aplica, não é, que a gente aplica. Ela resolve essa situação, a gente não pega a gripe por causa da vacina?
11: Não, a vacinação, assim, é uma das melhores formas de prevenção. Mas o fato de estar vacinado não garante, não te dá uma garantia que você não vá pegar a gripe. Mas sim, ela reduz drasticamente a possibilidade de você desenvolver formas graves, né, que vai te levar para um hospital, para uma internação ou para uma possível UTI. Então a vacina, ela sim vai impedir que muitas pessoas se contaminem com gripe. E se você pegar... pode pegar formas leves. Olha, gente, assim, ó, eu trabalho dentro da UTI, tá? Uhum. E a vacinação é o que vai impedir que você ocupe um daqueles leitos. Eu vejo gente muito grave naquela UTI, nossa, todos os dias, entendeu? Inclusive gente que vem a óbito por complicações de uma gripe. Então, a vacinação é o que vai garantir que nem você, nenhum dos seus familiares ocupe um daqueles leitos. Eu não quero ver ninguém de vocês lá de Vacaria dentro da UTI por falta de vacinação.
10: A gripe, ela traz complicações para o óbito?
11: Sim, a gripe, ela pode começar com sintomas leves e evoluir para o que a gente chama de SRAG, que é a Síndrome Respiratória Aguda Grave, como a pneumonia, uma insuficiência respiratória, e sim, trazer a óbito, né? Esse ano, em 2026, nós já tivemos em torno de 226 óbitos no estado do Rio Grande do Sul devido a síndromes gripais. É um número ainda menor do que o ano passado, mas é um número significativo, né, no que vai de ano, né?
10: Outra situação também, doutor, a importância do uso de máscara. Às vezes a gente vai num ambiente, vai num local, num comércio, e vê uma pessoa com máscara. Barbaridade, essa pessoa de máscara. Qual é a importância do uso da máscara?
11: Então, nós conversamos. Lógico que a situação, a máscara, ela não vai evitar que você pegue a doença. O importante da máscara é, por exemplo, usar... aquela pessoa que está com sintomas gripais, ela use máscara. Isso é uma... nós conversávamos aqui, uma, sim, atitude... honrosa de cidadania, porque mostra que aquela pessoa está preocupada com o próximo e não transmitir a doença que ela tem naquele momento para uma outra pessoa. Então, se você usa máscara, você evita a disseminação do vírus, inclusive em familiares. Por exemplo, às vezes a gente tem um idoso que está lá, você cuida dele, não deixa ele sair de casa para evitar ficar doente, você vai com sintomas leves lá e dá um beijo, um carinho, e acaba transmitindo essa doença e ele pode desenvolver uma forma grave, porque ele é do grupo de risco, uma criança também. Então, a pessoa está com sintomas gripais, tem um idoso na família, vai visitar, evita o contato, se puder, por alguns dias, e se tiver, for imprescindível o contato, use máscara.
10: Mas mesmo assim, você não tendo, não estando no estado gripal, você pode conversar com uma pessoa que está de máscara?
11: Sim, claro, porque a máscara vai impedir que ela dissemine. Eu não tenho gripe e uma pessoa que está de máscara, eu tenho que, inclusive, eu devo conversar com ela porque ela está usando essa máscara para me proteger.
10: Bom, tem uma pergunta de um ouvinte aqui, ó, ela diz o seguinte, se tem alguma medicação para evitar de atacar tanto a laringite agora no inverno. Ela tem um menino de 4 anos e o tempo a laringite, uma tosse muito feia, é isso?
11: É, a laringite, não existe medicamentos que previnem.
10: Sim.
11: Tá? A laringite, ela pode ser causada por vírus, na sua grande maioria, e por bactérias, né? Se ela for causada por bactérias, é o tratamento mesmo antibiótico. E os vírus, a prevenção é os cuidados gerais, né, de higienização, não ficar em ambientes fechados para evitar o contágio e a vacinação.
10: Doutor Flávio Neri, quais são os principais sintomas, para que, uma gripe, para um resfriado, hein?
11: Bom, vamos lá. A diferença, de repente, não sei se é isso a pergunta, mas a diferença entre gripe e resfriado.
10: A diferença entre gripe e resfriado.
11: Então, a gripe são sintomas mais exagerados, mais rápidos, mais agudos. Ah. Uma pessoa, quando está com uma gripe, por exemplo, por influenza, geralmente ela vai se sentir mais prostrada, com fraqueza, fadiga, uma febre alta, em torno de 39, que geralmente ela é mais difícil de se resolver, mesmo usando antitérmicos, né? Os medicamentos que a gente usa para baixar a febre. Dores no corpo, dor de cabeça intensa. Então, os sintomas são muito mais evidentes e mais rápidos. O resfriado, ele, na grande maioria das vezes, ele não causa nem febre. Geralmente não dá dor no corpo, pode dar simplesmente uma coriza, espirros, um pouquinho de tosse leve. Então, os sintomas do resfriado, eles são muito mais leves e mais insidiosos, eles aparecem mais lentamente, porque a gripe é assim, um dia tu tá bem, no outro dia tu levanta mal. Então, tu já levanta com dor de cabeça, com dor no corpo, cansado e febre. Então, é muito rápida a instalação dos sintomas na gripe.
10: São situações e situações, não é?
11: Sim.
10: A diferença de gripe para resfriado, não é?
11: Isso. Uhum. E lógico, a gripe é a situação que ela pode evoluir para uma forma grave. O resfriado, ele vai se curar sozinho, vai te causar uns dias ali de mal-estar e pronto, mais nada que isso.
10: Bom, a gripe, ela pode virar uma pneumonia agravada por complicações de gripe, hein?
11: Sim, a pneumonia é uma complicação de uma gripe, ou seja, o que diferencia essa doença da outra é o local que ela está produzindo a infecção, a inflamação. Então, quando você tem uma gripe, esse vírus, ele está circulando no teu organismo. E aí ele causa geralmente esses sintomas de febre, a coriza, o espirro, a tosse. Essa é a gripe normal, comum. São sintomas vias aéreas superiores. Quando esse vírus, ele se instala no pulmão e gera um processo inflamatório, uma inflamação do pulmão, aí é a pneumonia. Essa é uma situação muito mais grave, porque aí vai afetar a tua respiração e a oxigenação.
10: Doutor Flávio Nari, quando que a pessoa, ela deve procurar uma UBS, Unidade Básica de Saúde, procurar a UPA, procurar o hospital aí, nessas situações?
11: Vamos lá. Então, situação é a seguinte, porque realmente isso, o trabalho do atendimento, ele é conjunto, né? Tem os responsáveis da saúde, a rede de atendimento, e tem a parte da consciência do bom uso da população. Então, por exemplo, se você tem sintomas leves, não tem febre, tem só uma obstrução nasal, uma tossezinha leve, um ligeiro desconforto, para procurar a UBS, é o local mais indicado, tu vai para um atendimento mais tranquilo. Inclusive, muitas vezes você vai ter somente um aumento daqueles sintomas de doenças que você já tem, da tua asma, da tua rinite, a bronquite, então tu tá tendo um pouquinho mais de crise, um pouquinho mais de tosse, você já se conhece, se aqueles sintomas são os mesmos que você sempre tem, porque para quem tem doença crônica, você já se conhece, né, e não teve outros sintomas diferentes, procure a unidade básica de saúde. Ah, se você tem uma febre, já há mais de 72 horas, que não passa com antitérmicos normais que a gente usa, mas você ainda está tendo as suas atividades normais, não tem dificuldade respiratória, né? Vamos procurar a UPA. Tem uma febre, já são sintomas um pouco maiores, não são tão leves, mas nada que te atrapalhe, não te preocupe. Agora, quando procurar a emergência do hospital direto, quando então assim, ó, você já tem febre muito alta que não baixa com antitérmicos, que retorna imediatamente, ou que retorna imediatamente que passa o efeito do medicamento, perda de apetite, falta de ar, né? Ou seja, tem dificuldade para caminhar, dificuldade para respirar, dor no peito quando respira. Quando a gente tem uma situação que você, a respiração está muito acelerada, a costela afunda quando você está respirando, né? São situações, sintomas mais graves. Ou a tosse começou a apresentar catarro espesso, amarelado. São sinais que você deve procurar aí direto à emergência. Então, você avaliando os teus sintomas, você vai saber o local correto de assistência. E procurando o local correto, isso ajuda a aliviar o sistema.
10: Bom, doutor Flávio Neri, nós estamos chegando ao final aí. A medicação indicada, porque todo mundo é treinador do futebol e todo mundo também se diz um pouco de médico. Não, toma esse remédio, toma aquele que passa. Como é que é essa situação?
11: Tá, medicações, assim, ó, sintomas leves, os antigripais normais. Se você tem um diagnóstico confirmado de influenza, existe o antiviral específico para isso, que inclusive está disponível na rede. Eu não vou dizer o nome aqui porque acho que isso precisa de uma avaliação médica, mas inclusive o tratamento da influenza está disponível na rede pública, né, gratuitamente. Eu sei que é disponibilizado pelo município, e em casos de infecções bacterianas vai precisar do uso de antibióticos. Ideal, não se medique de forma espontânea, né? Não se automedique. Nós temos uma rede ampla de atendimento, com acesso facilitado. Se tem sintomas, se está preocupado, procure um médico para que te dê o tratamento adequado.
10: Bom, eu só tenho a agradecer aqui ao doutor Flávio Neri, que é diretor técnico do Hospital Nossa Senhora da Oliveira, diretor também da UTI, não é? É médico intensivista, por ter participado aqui do nosso Temática nessa manhã. Doutor Flávio Neri, obrigado pela sua participação, hein?
11: Bom, então eu que agradeço pelo convite, por estar aqui. Espero que todos façam a prevenção. Como eu já disse aqui mais cedo, eu não quero atender nenhum de vocês lá na UTI. Eu quero que todos se previnam. É um inverno a mais. Nós estamos correndo risco, a nossa cidade é Taubaté, nosso inverno também deve ser aproveitado, mas de forma saudável. Então vamos nos prevenir, né, para que a gente não tenha que remediar. Muito obrigado. Um abraço a todos.
10: Obrigado, doutor Flávio Neri, que foi o convidado do Temática nesta manhã de terça-feira, Caio.
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3: 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As novas regras para contratos de empréstimo consignado de aposentados e pensionistas do Instituto Nacional do Seguro Social passam a valer a partir desta terça-feira. Entre elas, a necessidade de validar a operação por biometria facial. Além disso, o limite máximo da renda, aposentadoria, pensão ou outro benefício do INSS, que pode ser comprometido com parcelas de empréstimo, também muda. O teto passa de 45% para 40% da renda. O empréstimo consignado é aquele em que a parcela é cobrada diretamente do benefício do INSS. Segundo o governo, as mudanças buscam dar mais segurança a essas modalidades de crédito. Entre as mudanças previstas pelo INSS estão a validação por meio da biometria facial. Prazo para pagar o empréstimo pode ser de até 108 parcelas mensais, 9 anos, antes era de até 96 parcelas. Margem consignável, ou seja, o percentual máximo de benefício que pode ser comprometido com o pagamento das parcelas de empréstimo, que cai de 45% para 40% do valor da aposentadoria, pensão ou outro benefício. Tudo parece impossível até que seja feito. 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A Receita Federal estima apreender cerca de 300 milhões de reais em mercadorias falsificadas, contrabandeadas ou sem nota fiscal em dois shoppings de comércio popular na região do Brás, em São Paulo, fechados nesta segunda-feira em uma mega operação. O Shopping 25 Brás e o Stunt, que juntos têm cerca de 2 mil lojas, estão entre as maiores da região e ficarão interditados por pelo menos 2 semanas para que os auditores possam averiguar os itens em situação irregular. Imagens registradas no primeiro dia da fiscalização mostram sacos plásticos com camisetas amarelas da seleção. Segundo a Receita Federal, proximidade da Copa do Mundo motivou a operação. Também foram encontradas falsificações de camisetas de clubes, artigos esportivos e calçados, além de cigarros eletrônicos e perfumes. Até o momento, ninguém foi preso. 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
3: Próxima edição às 11 horas.
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1: Olá, bom dia, 10 horas e 8 minutos, 9 graus é a temperatura, estamos chegando contigo, aliás, eu estou chegando contigo para mais uma hora do Temática, aqui na tua Rádio Fátima, hoje dia 19 de maio de 2026, são 10 horas e 8 minutos, 9 graus é a temperatura. Um ótimo dia, uma excelente manhã para você que nos acompanha desde as primeiras horas aqui na programação da 90.5 e a partir de agora a gente segue com o Temática, eu, Betão Carneiro, toda a nossa equipe da Central de Conteúdos te fazendo companhia, trazendo informações e destaques a todo momento. 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Aproveite. 10 horas e 10 minutos, 9 graus a temperatura. 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
0: A frase do dia:
2: não faça da sua vida um rascunho, pois você pode não ter tempo de passá-la a limpo. Não faça da sua vida um rascunho, pois você pode não ter tempo de passá-la a limpo. A vida é única, um dom maravilhoso. Como é bonito viver. Claro, quem de nós não experimenta dificuldades? Quantos sofrimentos, as provações chegam também, mas a vida é sempre infinita. Viver é um encanto, mas viver também é um desafio, é um aprendizado, é um ato único. Não dá tempo para fazer um rascunho e depois passar a limpo. A vida não oportuniza isso. Temos que viver e descrever de uma forma original o cotidiano, o viver, independente do que possa vir a acontecer. Então, nós não vamos gastar tempo fazendo um rascunho da nossa vida. Nós já vamos passar a limpo. Isto é, vamos fazer o bem, sempre, cada momento, cada instante. Afinal, a vida é o maior evento, o único evento, um esperançoso evento. Sejamos agradecidos pela vida, o dom da vida, o amor com que Deus nos capacitou para o dia a dia, para o viver. Por tudo, obrigado, Senhor. Não faça da sua vida um rascunho, pois você pode não ter tempo de passá-la a limpo.
1: 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Agora 10 horas e 13 minutos, 9 graus é a temperatura. Nós fazemos um intervalo, voltamos a seguir trazendo para você muito mais informações e notícias aqui no Temática.
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1: 10 horas e 15 minutos. Hoje é terça-feira e é dia de Minuto Saúde Pronto Trauma. Hoje, nós teremos a participação do Dr. Orlando Riguesso Neto, ortopedista com especialização em cirurgia de coluna. E ele está retornando da Itália, onde participou de um congresso sobre cirurgias da coluna e também sobre escoliose. Dr. Orlando Riguesso Neto fala agora sobre esse evento.
8: Do dia 7... a 9 de maio, participei em Milão, na Itália, no 47º Congresso da Sociedade Italiana de Cirurgia da Coluna e do Grupo Italiano de Escoliose. Acompanhado de alguns colegas brasileiros, também membros da Sociedade Brasileira de Coluna, participamos ativamente do evento realizado em Milão, que contou com aproximadamente 300 especialistas de coluna de várias regiões da Europa e outros países do mundo. Foram vários dias de discussões científicas em altíssimo nível, com foco em algumas deformidades da coluna, como escoliose, que é um desvio da coluna, ou conhecido como coluna torta, e espondilolistese, que é um deslocamento de vértebras que ocorre na coluna lombar e que é muito comum também aqui na nossa população e é causa frequente de dor nas costas e perda de força nos membros inferiores. Este tipo de evento

0: foi uma viagem muito importante, extremamente satisfatória, e que com certeza eu retornei com uma bagagem cultural muito maior, e isso vai se transformar em um maior benefício no tratamento dos pacientes. Meu nome é Dr. Orlando Rodrigues Neto, ortopedista com especialização em cirurgia da coluna vertebral e atendo na clínica Pronto Trauma em Vacaria, em frente ao Hospital Nossa Senhora da Oliveira. Agende sua consulta.
1: Muito obrigada ao Dr. Orlando Rigueso Neto, ortopedista, especialista em cirurgias da coluna, retornando então da Itália, onde participou deste importante congresso sobre cirurgia da coluna e também escoliose. Esse foi o Minuto Pronto Trauma de hoje.
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1: 10 horas e 22 minutos, 9 graus é a temperatura. Estamos de volta com você aqui no Temática da tua Rádio Fátima. 10 e 22, 9 graus a temperatura. 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

0: 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Bom dia oficialmente para você, Betão Carneiro.
1: Bom dia, Fabinha. Prazer em trabalhar contigo nessa manhã de terça-feira. Amanhã de frio, não é?
0: Frio, uma manhã
1: neblina aí.
0: É, neblina, um dia característico de inverno, sabe, Betão? É. Que ontem eu dediquei uma parte do meu tempo para fazer uma pesquisa sobre o clima aí, né? Nos próximos meses. No Brasil e no Rio Grande do Sul, mas o que me chamou a atenção é o seguinte, que alguns institutos de meteorologia estão reforçando uma possibilidade de neve durante o final de semana.
1: É verdade.
0: Diz que a temperatura vai cair bastante, a gente tem essa massa de ar frio atuando e alguns institutos de meteorologia falam sobre possibilidade de neve nos pontos mais altos aí de Santa Catarina e do Rio Grande do Sul.
1: É uma situação que a gente está preocupado, não é? Eles falam também no El Niño que nós teremos muita chuva aí nos meses de
0: setembro, outubro, novembro.
1: É,
0: isso aí.
1: Eles falam que nós teremos muitas chuvas também aí na região. O frio já é esperado, né? E essa neve também pode acontecer no final de semana aqui
0: e
1: na região.
0: E sabe que esse El Niño aí vem trazendo diversas divergências entre os meteorologistas, né? Nós conversamos há alguns dias com a Kátia Valente, que falou sobre uma expectativa de temperaturas acima da média nesse inverno aqui no Rio Grande do Sul, mas outros meteorologistas falam diferente dela, viu? Falam de temperaturas muito baixas com frios históricos, que seria já o efeito do El Niño, que está se formando lá no Oceano Pacífico, né? Está em formação, mas deve ser um dos maiores, segundo a maioria dos meteorologistas, tá? Deve ser um dos maiores desde 1970 e alguma coisa? 78, se eu não estou enganada, seria essa a data, 1978. E aí a gente vai ter que aguardar para ver o que vai se confirmar realmente em torno desse El Niño. Se é um super El Niño, um dos maiores da história, né? O segundo maior nesse caso, ou se a gente vem com um El Niño um pouco mais fraco. Mas o fato é que quanto às chuvas, né? A possibilidade e esse alerta de chuvas acima da média ali para o final do ano segue sendo trabalhado por todos os institutos de meteorologia.
1: Vamos aguardar. Falando em chuva, Fábio, as pessoas estão nos ligando aqui, vai faltar água amanhã em Vacaria. É o seguinte, nós recebemos uma nota da Corsan aqui, que haverá uma limpeza de tubulação para ampliar o volume de água tratada. Pode afetar o abastecimento nesta quarta, tá? É, para aumentar o volume de captação de água bruta no arroio das chácaras, enviada à estação de tratamento de Vacaria, a Corsan vai realizar na madrugada de quarta-feira, ou seja, depois da meia-noite de hoje, madrugada de quarta-feira, a limpeza da tubulação, E por conta dessa melhoria, amanhã, quarta-feira, pela manhã, o abastecimento de água no município poderá apresentar oscilações ou baixa vazão, sendo normalizado à tarde, tá? Técnicos farão a passagem de um dispositivo que vai percorrer 3,7 quilômetros de canalização, limpando as paredes da estrutura, melhorando assim a vazão da água captada. Então, amanhã pela manhã, nós poderemos ter aí apresentar oscilações, ou seja, água fraca, baixa vazão, água fraca nas torneiras, sendo normalizado à tarde, tá? Não há previsão assim de faltar a água. Pode ter assim a baixa pressão, né? A baixa pressão nas torneiras, tá? Em alguns locais nós poderemos ter até a falta de água pela manhã, durante a madrugada e pela manhã de quarta-feira. Então fiquem atentos. E a promessa de que à tarde será normalizada essa situação.
0: Perfeito.
1: Alô, meu amigo Osnir Domingos, um grande abraço, Osnir.
0: Um abração, obrigada pela audiência.
1: Nos perguntando aqui.
0: Bom, Betão, outra informação importante é sobre serviços que estão sendo realizados a partir de agora ali na rotatória da Júlio de Castilhos, né? Com a Avenida Militar. A Prefeitura conseguiu autorização junto ao DENIT para executar serviços. Ali naquele local haverá uma redução de 2 metros do perímetro do canteiro.
1: Dos canteiros, não da rotatória.
0: Dos canteiros,
1: né?
0: Isso. E aí a gente vai ter esses serviços realizados na parte da noite, tá? A partir das 8 horas da noite, conforme uma orientação da Polícia Rodoviária Federal.
1: A partir de hoje, às 20 horas,
0: a partir de hoje, 20 horas. E aí eu passei há pouco ali, o pessoal já está fazendo alguns serviços ali no canteiro central, né? Na rotatória em si, como o Betão disse, haverá, foi realizada já a retirada de um coqueiro que a gente tinha ali, de uma árvore que tinha ali, e o pessoal está trabalhando, então, desde agora. Mas as obras na pista e nos canteiros ali será realizado especialmente no turno da noite, a partir das 8 horas da noite, e aí com o desvio pela rua Júlio de Castilhos, a Guarda Municipal estará orientando também o trânsito, buscando evitar aí transtornos nos horários de maior movimento. Então,
1: só um acréscimo, não é, Fabinha? Uhum. Que as ampliações, elas vão acontecer nos canteiros laterais, como você falou.
0: Então,
1: nos
0: sobre esse assunto, o prefeito André tem contato com a gente aqui, e ele há pouco, né, nos mandou, sim, as informações de como vão ser realizadas essa obra. Bom dia, prefeito.
2: Nós acabamos de chegar em Brasília, vamos participar da Marcha dos Prefeitos, que é um movimento dos prefeitos de todo o país que estão em Brasília, sempre buscando e reivindicando melhorias, recursos, projetos e programas para os seus municípios. Então, Vacaria, ela não poderia estar de fora, e nós estamos aqui. Então, chegamos agora pela manhã e estamos aqui já articulando agendas para já à tarde a gente já começar a trabalhar e buscar também aquilo que é de interesse do nosso município de Vacaria, como, por exemplo, as áreas que nós temos do governo federal, que precisam ser repassadas para o município, como a área do antigo aeroporto, a área do batalhão, entre outras. Então, portanto, nós estamos aqui, vamos ficar durante essa semana trabalhando e buscando aquilo que é do nosso interesse, como também outros investimentos. Nós temos anúncios de recursos relevantes para levarmos para o nosso município. Mas, diante disso também, nós não podemos esquecer das obras do nosso município. E durante a semana que passou, nós estivemos reunidos com a direção do DENIT, onde nós colocamos a situação da rotatória da Júlio de Castilhos com a BR-285, com a Avenida Militar. Passamos da situação onde os caminhões já estão subindo o canteiro. Então, nós entregamos um projeto para o DENIT e esse projeto foi aprovado. Então, é um projeto onde nós vamos estar retirando em torno de 2 metros dos canteiros laterais, não do canteiro central, para que nós possamos aumentar o eixo onde há o trânsito de veículos. Então, portanto, nós conseguimos, né, fazer convencimento do DENIT, tendo em vista que o DENIT ele não abre mão de mexer no canteiro central. Nós propomos, então, de fazer a diminuição desses canteiros laterais. Então, de forma inédita, nós vamos iniciar o trabalho à noite, a partir das 20 horas, justamente para não atrapalhar o fluxo de veículos, o trânsito de veículos na BR e também na Júlio de Castilhos. Então, portanto, hoje, a partir das 20 horas da noite, nós estaremos, então, fazendo essa intervenção na rotatória da Júlio de Castilhos com a BR-285 para que nós possamos melhorar, e dar mais segurança também para quem transita naquela região. Então, portanto, o trabalho que nós estamos já há alguns meses, diante de tudo que aconteceu, trabalhando para que a gente tivesse essa liberação e essa possibilidade de fazer esse trabalho ali na rotatória. Então, portanto, hoje à noite, então, a partir das 20 horas, já comunicamos à Polícia Rodoviária Federal, já estamos com a liberação do DENIT, a Guarda Municipal também prestará o apoio para nós realizarmos esse trabalho de forma célere para melhorar o trânsito de veículos naquela região. Um grande abraço, continuamos trabalhando.
0: Perfeito. Como o Betão disse, reforçando só, eu acho que é importante a gente esclarecer bem a comunidade, né, Betão? Que o DENIT não aceita que sejam feitas intervenções no canteiro central,
3: na rótula,
0: ali,
3: né?
0: na rótula, né? Então, este recuo de 2 metros, que vai ampliar a pista aí para 8 metros, né? Será o espaço das pistas ali. Esse recuo será feito nos canteiros laterais.
1: As ampliações acontecerão nos canteiros laterais, tendo em vista, não é, que o DENIT não autoriza intervenção na rótula central.
0: Esclarecida
1: essa situação, né?
0: A partir de hoje, então, iniciam essas obras aí, 8 horas da noite. Pessoal que trafega à noite ali na rotatória da Júlio, fique bem atento, o desvio acontece pela Júlio de Castilhos. Mais informações, Betão?
1: Trazemos logo após o espaço aí, pode ser?
0: Pode ser, trazemos
1: mais,
0: também
1: mais
0: na
1: informações
0: sequência. Oportunidades. 10 horas e 34 minutos.
4: 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Ser feliz, qual a prerrogativa para isso? Confúcio acreditava na felicidade devido à harmonia entre as pessoas. No budismo, a felicidade ocorre através da libertação do sofrimento e pela superação do desejo através do treinamento mental. 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Nota de falecimento e convite para enterro.
1: Funerária Sagrada Família, telefone 3231-1002, informa. Nota de falecimento de Gildo Aurélio Rossi. Esposa Regina Maria, filhos Biagio e Alice, nora Esther, netos Tel e Natan, irmãos Roberto Rossi e Telmo Rossi, cunhados, sobrinhos, amigos e demais familiares do inesquecível Gildo Aurélio Rossi, com 61 anos de idade, participa do seu falecimento hoje ocorrido. Homenagens a Gildo Aurélio Rossi estão sendo prestadas nas capelas da Funerária Sagrada Família, partindo hoje às 16 horas e 30 minutos e seguindo para o cemitério da Extrema, onde será realizado o seu sepultamento. Funerária Sagrada Família, companheira das horas difíceis, noticia o falecimento de Gildo Aurélio Rossi, com 61 anos de idade. Antecipam agradecimentos.
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12: Eu vou lá então.
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0: 10 horas e 41 minutos, 10 graus a temperatura. Estamos de volta com você para trazer agora os aniversariantes do Clube da Amizade.
15: Hoje celebramos mais um ano da sua vida, um presente de Deus. Hoje é o dia que o Senhor fez especialmente para você. Aproveite seu dia com gratidão e alegria, pois você é uma bênção para todos nós.
16: Parabéns e felicidades a você, aniversariante do dia 19 de maio. Em Nova Bassano, Cleci Molossi Dallagnol recebe os parabéns do esposo e das filhas. Em Esmeralda, Crislaine Campos Jardim recebe os parabéns do pai Roberto, do esposo, da filha e dos irmãos. Em São Jorge, Enzo Froze recebe os parabéns dos pais Aldo e Maria Antônia e da irmã Alana, também dos avós. Em Nova Araçá, Jéssica Pauleto recebe os parabéns dos pais e da mana. Em Vacaria, Ivo João Panho recebe os parabéns de sua esposa, filhos e netos. Em Flores da Cunha, Janaína Massaroto recebe os parabéns dos familiares. Em Vacaria, Leuvir Becker de Lima recebe os parabéns da esposa Anastácia, que é agente do Clube da Amizade, dos filhos, da nora e do genro. Em Muliterno, Márcio Colucci recebe os parabéns da mãe Claudina, dos familiares e amigos. Em Monte Alegre dos Campos, Maria Eduarda Oliveira Boeira recebe os parabéns dos pais Gilson e Leide, dos irmãos Júlia, Henrique e Miguel, do namorado Lucas. Em Vila Flores, Terezinha Gratieri Moreira recebe os parabéns do esposo e da filha. Felicidades a você, aniversariante. Receba o carinho da tua Rádio Fátima.
10: Hoje o céu se alegra e os anjos cantam em celebração a este dom tão precioso que é a sua vida. Parabéns pelo seu aniversário e muitas felicidades.
12: Parabéns, saúde e felicidade aos nossos aniversariantes de hoje, também para Amanda Azevedo de Oliveira, aqui no bairro Monte Claro, em Vacaria. Está recebendo os parabéns da mãe Clari e também desses padrinhos maravilhosos, o Silvio e a Neiva. Parabéns, Amanda, felicidades. Agora 10h44, temperatura de 10 graus nos campos de cima da serra. Vamos trazer para você Oportunidades, primeira edição. 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Oportunidades com a Júlia Rodrigues.
17: Oportunidades, tua Rádio Fátima. Troca-troca. Aluga-se apartamento com 2 quartos, sala, cozinha, 1 banheiro, área de serviço, 1 garagem, salão de festas, no bairro Fátima, no condomínio René. Interessados em entrar em contato com a imobiliária Edriva. Fone 3231-1933. Balcão de empregos. Um senhor faz consertos e pinturas de micro-ondas e fornos, conserta tanquinho, centrífuga e faz limpezas de bocas de fogão a gás. Compra-se geladeiras, lareira e fogão a lenha. Interessados, entrar em contato no fone 54 999 78 24 38. Uma pessoa deseja trabalhar cuidando de idosos, com experiência no período da noite. Interessados, tratar pelo telefone 54-991-28-6661. Um senhor trabalha com pintura de casas, grades e consertos de goteiras. Interessados, entrar em contato no fone 54-981-11-4664. Renovadora de pneus Suzinho Zanotto contrata borracheiro com experiência. Para mais informações, comparecer na empresa ou tratar pelo fone 54-3232-2582. A empresa Agroban Agroindustrial contrata mulheres para a função de embaladora no turno diurno. Oferece salário compatível com a função, refeitório na empresa e prêmio assiduidade. Interessados devem comparecer na empresa localizado no bairro Jardim América, com munidos de documentação. Lázari contrata mulheres para trabalhar com flores. Horário de trabalho de segunda a sexta-feira, das 6 horas da tarde à 00h15. Interessadas comparecerem na empresa em horário comercial com CPF, RG e comprovante de residência. Achados e perdidos. Foi perdida uma carteira de identidade em nome de Orlando dos Santos Maciel. Quem encontrar, favor entrar em contato com a tua Rádio Fátima. Foi perdida uma bolsinha com carregador de celular escrito Bortolotto. Quem encontrar, favor entrar em contato com a tua Rádio Fátima ou pelo telefone 54-999-56-0223, falar com Fabiana. Anuncie você também no Oportunidades tua Rádio Fátima. Venha até a portaria da emissora ou ligue para 3231-7500 e o WhatsApp 99928-1022.
12: Está aí Oportunidades, primeira edição. 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
1: 10 horas e 55 minutos, 12 graus a temperatura, céu encoberto nos campos de cima da serra. 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Betão, 30 segundos para você me dizer, gostou ou não gostou da convocação da seleção brasileira?
2: Gostei. Torço por uma boa atuação, uma boa campanha da seleção brasileira. Como brasileiro, a gente não desiste nunca e acredita na seleção. Neymar realmente foi convocado devido à pressão que o treinador Ancelotti e a comissão técnica sofreu da imprensa do centro do país. Mas vamos ver o que resolve Neymar. Os demais jogadores, tudo ok, tudo certo.
1: Beleza, então. Daqui a pouco a gente fala mais, a gente conversa mais também com o Betão aqui na nossa programação. Tá chegando Notícias da Hora pela Rede Tua Rádio e na sequência nós voltamos por aqui com mais uma hora do Temática. Não saia daí porque tem muitas informações para você aqui na programação.
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7: 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O Supremo Tribunal Federal, STF, autorizou uma operação da Polícia Federal nesta terça-feira contra um perito criminal acusado de vazar para a imprensa dados sigilosos da investigação Compliance Zero, que apura suspeitas de fraudes financeiras ligadas ao Banco Master. Em nota, a corte confirmou que o relator do caso, ministro André Mendonça, acolheu um pedido feito pela Polícia Federal para o cumprimento de 2 mandatos de busca e apreensão e medidas cautelares, entre elas a suspensão do exercício da função pública do policial federal investigado. Ainda segundo o STF, a investigação tem como objetivo apurar a conduta do agente público que, em tese, teria violado o dever funcional de resguardar informações sigilosas. 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Até o fim de abril, o Brasil registrava 11.542 adolescentes e jovens cumprindo medidas socioeducativas de restrição e privação de liberdade. Segundo o Conselho Nacional de Justiça, os dados sobre o sistema socioeducativo ganham relevância em meio à retomada nesta terça-feira na Comissão da Constituição e Justiça da Câmara dos Deputados, o debate sobre a redução da maioridade penal de 18 para 16 anos em crimes hediondos. Apresentada em 2015 pelo então deputado Gonzaga Patriota e relatada pelo coronel Assis, a proposta é tema recorrente no Legislativo e voltou ao centro do debate após ser retirada da PEC da Segurança Pública para tramitação separada. Hoje, adolescentes que cometem atos infracionais cumprem medidas socioeducativas e não penas de sistema prisional comum. Essas medidas incluem internação, a privação de liberdade como medida principal, internação provisória, custódia temporária antes da sentença, semiliberdade, regime parcial com saídas externas e internação sanção, punição de descumprimento de medida. 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
7: Próxima edição às 14h.
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1: 11:06, 12 graus a temperatura. Estamos de volta contigo aqui no Temática da tua Rádio Fátima. 11:06, temperatura de 12 graus, Betão, mas a sensação térmica parece mais baixa, viu?
2: Tava prestando atenção no relógio aqui do Sicredi, que fica aqui na Avenida Moreira Paz, né? Marcando 8. Sensação térmica nas ruas aí marcando 8 graus.
1: Olha,
2: né?
1: Só. É. Bem mais baixa a temperatura.
2: Bem mais baixa, realmente.
1: 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Betão, nós falávamos sobre a Copa. Ontem eu vi um meme na internet que dizia o seguinte, não deixa de ser verdade. Quando eu era pequena, nessa época, já estava tudo verde e amarelo, né? É. Tudo enfeitado. Acontece que eram os adultos que faziam, e os adultos de hoje somos nós. Então, pessoal, vamos se puxar aí, né? Para trazer esse clima verde e amarelo também.
2: Eu estava vendo ontem na TV, até umas matérias, né? Rio de Janeiro, São Paulo, lá. O pessoal já com verde e amarelo nas ruas, lá. A animação, não é? É bem diferente da nossa aqui, não é? E agora que saiu a convocação da seleção brasileira, vamos ver, não é? Vamos ver realmente a animação do povo brasileiro. Porque a gente é brasileiro, a gente não desiste, não é? E a gente vai torcer pela seleção, isso é lógico, não é?
1: E seleção que vai bem é aquela desacreditada, né? Quando começa desacreditado o negócio, bem, é aí que termina bem.
2: Termina bem, muitas seleções saindo do país aqui desacreditadas e foram lá ganhar a Copa, não sendo pessimista. Porque nós temos, falava agora há pouco aqui com o Silvio e com o Frei Evaldo, né? Nós temos, no ataque, nós temos os dois melhores, entre 5 jogadores no mundo, nós temos 2 melhores que estão convocados, o Rafinha e Vini Júnior.
1: E sabe o que é interessante sobre álbum de figurinha da Copa, Betão? É. A Panini vai ter que fazer aí diversas alterações, porque a convocação foi bem diferente, deixou desatualizado o álbum, né? Sim. Tem 5 jogadores que aparecem na coleção, né, no álbum de figurinha, mas que não estão na lista que foi anunciada.
2: É a lista do Ronaldo, não é?
1: A lista
14: ela
1: do Ronaldo.
14: Só 72%.
1: Pois é.
14: 72% dos
1: atletas. Olha só, quem está no álbum e que não foi convocado é o Bento, o Éder Militão, Rodrigo, João Pedro e Estevam. Esses não foram convocados e estão no álbum.
2: O Militão e o Estevam porque estão lesionados, tá? Porque estão lesionados. Agora, os outros 3 não foram convocados.
1: É, e os nomes que não aparecem lá nessa versão impressa do álbum é o Neymar, o Endrick, o Ederson, Léo Pereira, Alexandro, Fabinho, Danilo, Ryan Bremer, o Everton, o Ibanez, Igor Thiago e Douglas Santos.
2: É.
1: Bastante,
2: o Vladimir estava dizendo aí.
1: 72%.
2: 72% só. É. Mas mesmo assim tem que fazer o álbum. Quem gosta, né, realmente de colecionar, faz o álbum, porque não tem agora como trocar.
15: E os mascotes da Copa?
2: É.
15: Tu já viu?
2: Não.
15: Olha que fofos.
2: Ah, tá, tá. E agora uma inovação também, cada seleção vai ter que apresentar uma música.
15: Pois
2: quando
15: é.
2: Quando você entrar em campo é tipo de um hino, não vai ser o hino do teu país, vai ser uma música que vai ser tocada. E ontem eles apresentaram a música do Brasil.
15: Até podemos achar daqui a pouco para rodar, né? Um trechinho. Um sambão.
2: Um pouco,
15: uma pegadinha
2: bem,
15: funk também, né?
2: É.
15: Mostrando um pouco bola do que é peito, a cultura
2: parece
15: brasileira.
2: Parece que é bola no peito o nome.
15: Deixa eu ver se eu acho.
2: Mas a convocação aqui confirmada ontem, não é? O que a gente esperava do Neymar. Neymar foi convocado, está aí agora. Vamos aguardar para ver os treinamentos que começam segunda-feira. Também a novidade, o Everton, goleiro do Grêmio, merecidamente, eu falava aqui no corredor antes aqui, que depois do Suárez, a maior contratação que o Grêmio acertou foi do goleiro Everton, tá? Depois do Suárez, o melhor jogador que o Grêmio acertou na contratação foi o goleiro.
15: Uhum.
2: O que ele tem feito pelo Grêmio nos últimos jogos aí, e ele já esteve com a seleção, já foi campeão olímpico também. Então, realmente ele tem experiência e pode ser o titular da seleção. Por que que ele pode ser o titular da seleção? Porque o Alisson não joga, faz 2 meses que não joga, que não atua, vem só treinando, vem de uma lesão, tá? Vai se apresentar segunda-feira. O Ederson está suspenso na Turquia, também não vem jogando. Então pode sobrar aí para o Everton ser o goleiro titular da seleção brasileira, o goleiro do Grêmio.
15: Veja só, né?
2: É uma boa,
15: né? E foi também uma das surpresas, pelo menos para mim, né?
2: E tem dois gaúchos, são naturais do Rio Grande do Sul, que estão convocados. O Ibanez, ele é gaúcho de Canela. Ele é de Canela, o Ibanez, tá? E o Rafinha, ele é de Porto Alegre, da Tinga ali de Porto Alegre.
15: Olha só. Então,
2: são dois gaúchos nascidos no Rio Grande do Sul, mas que não atuam no Rio Grande do Sul, tá? Que atua no Rio Grande do Sul é só o goleiro, o Everton do Grêmio.
15: Aí, de fundo, Betão, enquanto tu fala,
2: sim,
15: ó, achei um trechinho.
2: Segunda-feira, já começam os treinamentos dia 25 de maio, inicia a preparação no Rio de Janeiro, no dia 31 de maio, a despedida da seleção brasileira do Brasil, jogando no Maracanã contra o Panamá, tá? No dia 1º de junho é a viagem, no dia 6 de junho um amistoso lá nos Estados Unidos contra o Egito, e o Brasil estreia no dia 13 de junho jogando contra Marrocos às 19 horas.
15: E a gente vai acompanhar tudo também, trazer informações para você ao longo dos próximos dias sobre a preparação da seleção brasileira.
2: Verdade.
15: Obrigada a você, Betão.
2: Obrigado.
15: Já a gente tem a nossa receita do dia também com a Fran.
2: Essa
15: vamos
2: receita
15: ver o que
2: do
15: que
2: dia
15: vem
2: também
15: aí.
2: É outra de convocação, viu?
15: Ah, é?
2: É outra de convocação, né? Todo mundo fala pra gente, pá, essa receita aí. Vamos ver o que ela vai trazer hoje.
15: Todo mundo convocado, então.
2: Todo mundo convocado aí para saber da receita.
15: Um trechinho da música da seleção. É Bate no Peito mesmo,
2: Betão.

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0: A nossa receita de hoje está chegando por aqui com a Fran e temos mais uma receita deliciosa para um dia como hoje. Fran, o lanche da tarde está garantido.
2: Com certeza. Bom dia, Fábia.
0: Bom dia para você.
2: E uma cuca de farofa, né? Com geleia de frutas vermelhas e creme belga.
0: Maravilha.
2: Aí pensa, né? Hoje à tarde, com aquele cafezinho, embaixo das cobertas, né? Ou com um foguinho na lareira, né?
0: Isso.
2: Só que não é nossa realidade.
0: Não é nossa realidade. Então, nesse caso, nós vamos ficar só com a cuca e o café.
2: Isso mesmo.
0: E o trabalho.
2: Também, isso aí.
0: Vamos lá, então. O que que a gente precisa para fazer essa cuca aí recheada?
2: Então, vamos lá, os ingredientes. 4 xícaras de farinha de trigo, 2 xícaras de açúcar, 200 gramas de manteiga gelada, 1 colher de chá de fermento químico em pó, canela a gosto, noz moscada a gosto, 1 pitada de sal e 1 ovo. Esses são os ingredientes da farofa. Agora, os ingredientes do creme. 500 ml de leite, 1 caixa de leite condensado, 3 gemas peneiradas e 2 colheres de sopa de amido de milho. Agora, os ingredientes da geleia, que é tudo feito ali, ó. Tudo não tem nada industrial. Isso aí. 250 gramas de morango picado, 100 gramas de amoras, 100 gramas de framboesas e 100 gramas de açúcar. O suco também de meio limão é opcional, né? É, geralmente eu não coloco porque eu já uso a geleia ali na hora. Então, para quem vai fazer mais geleia, pode usar o suco de meio limão. Agora vamos ao modo de preparo. Em uma tigela grande, misture a farinha, o açúcar, o fermento, a canela, a noz moscada e o sal. Adicione a manteiga gelada em cubos e o ovo. Misture com as pontas dos dedos até formar uma farofa úmida, soltinha e com gruminhos, sem sovar. Essa mesma farofa será usada tanto na base quanto na cobertura. Agora vamos ao modo de preparo do creme. Em uma panela, coloque o leite condensado, as gemas peneiradas e o amido de milho dissolvido em um pouco de leite. Misture bem antes de ligar o fogo e leve ao fogo médio, mexendo sem parar. Quando engrossar e atingir um creme liso encorpado, desligue. Adicione o extrato de baunilha, se necessário, se opcional. E misture bem. Cubra com um plástico para que o creme não crie aquela película, aquela casquinha, e deixe esfriar. Agora vamos à montagem. Acho que eu esqueci da geleia, né?
0: Acho que sim.
2: Do modo de preparo da geleia, então.
0: Vamos lá.
2: A geleia, em uma panela, coloque todos os ingredientes e coloque um pouquinho de água só se necessário. Eu geralmente não coloco, deixo ali cozinhar até ela engrossar. Uso pouco açúcar, né? Deixo ela cozinhar só realmente a fruta ali para ela não ficar tão doce, até por causa do creme. Agora vamos à montagem. Em uma panela, aliás, em uma forma, coloque 1 camada generosa da farofa no fundo, espalhe todo o creme belga e distribua colheradas de geleia e frutas vermelhas. Se você tiver as frutas, também é interessante porque quebra ainda mais o doce. Fazendo isso, cubra com o restante da farofa e leve para assar no forno pré-aquecido a 180 graus. Asse por uns 35 a 40 minutos ou até dourar. Então essa é a receita da cuca cremosa, aliás, da cuca de farofa com geleia de frutas vermelhas e creme belga.
0: Maravilha, deliciosa. Quem arriscar fazer hoje aí, pode mandar pra gente experimentar, ver se ficou boa, né, Fran?
2: Com certeza.
0: Que a gente não vai ficar brabo. Pode mandar pra gente ver se vai ficar boa a tua cuca aí, a gente faz uma avaliação, dá nota no ar, inclusive, né?
2: Exatamente, vamos lá.

0: A gente aceita.
1: Receita já disponível, então, lá
0: já
1: no site.
0: Já disponível no site e no Instagram. Da, isso aí.
1: Você pode acessar lá o arroba tua rádio Fátima, que está lá nos stories, para você conferir a nossa receita de hoje, que é essa cuca recheada. Fran, muito obrigada, um bom dia para você e até amanhã.
0: Obrigada e até amanhã, Fábio.
1: Valeu. Gente, aproveita, viu? Acessa agora lá o Instagram da tua rádio Fátima, o site, confere a nossa receita de hoje. 11h24. 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Em seguida, a gente volta trazendo para você muito mais informações. 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
5: Rádio. 11:30, 12 graus a temperatura. Estamos de volta com você aqui no Temática da tua Rádio Fátima. Agora 11:30, 12 graus a temperatura. 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Um olhar diferente com o Frei Osmar Otávio Júnior.
6: Dê valor ao que você tem antes que seja tarde para isso. Estamos falando de bens materiais, sim, mas estamos falando principalmente do que não pode ser comprado. Pessoas, sensações, sentimentos. Possivelmente você se consideraria cansado de ouvir este pensamento. Talvez esteja mesmo. Mas você já se deu conta da verdade que ele contém? Dê valor ao que você tem antes que seja tarde? Se sim, você é um felizardo, porque já aprendeu o que há de mais importante nessa vida, que é valorizar aquilo que se tem. E nesse contexto, estamos falando de bens materiais, sim, mas estamos falando principalmente daquilo que não pode ser comprado, que são os sentimentos, as sensações, as pessoas. É muito comum nos acostumarmos ao que temos e passar a olhar e a sentir tudo de forma mecânica, automática. Muito comum também é olharmos demais para o futuro e atropelarmos o presente, com a nossa pressa sem freio e a nossa desatenção constante. Quantas oportunidades perdidas, quanto desperdício de vida. Por mais que o futuro seja importante, saber viver o presente é extremamente necessário. E cada um deve saber aquilo que precisa valorizar, o que lhe é essencial e o que acarretaria em perda irreparável na sua vida. A autora Fabiola Simões sabiamente escreveu que é preciso se saber feliz. É preciso se lambuzar de alegria presente e ser grato pelo que se concretizou na vida. Todos já passamos por sustos que provam que a vida é feita de altos e baixos. Por isso, há que se ser feliz na varanda dos dias, quando ainda há luz, quando ainda há calor. Não deixar para depois o reconhecimento de nossas dádivas, presentes que querem ser desembrulhados agora, com a euforia de meninos na noite de Natal. Não deixe empoeirar os presentes que você recebe hoje. Não permita que a ferrugem do tempo estrague o brilho de suas realizações ao perceber tarde demais que abriu mão de suas maiores riquezas na ânsia de ser muito mais feliz. Tem gente que espera ser feliz no próximo ano, no próximo aniversário, na próxima primavera. Não percebe que a felicidade não obedece calendários nem floresce de acordo com as estações do ano? Assim sendo, e mesmo que isso pareça conselho repetido, valorize o que você tem. Valorize a rotina que te é indispensável. A companhia das pessoas. Valorize as pequenas coisas, os pequenos prazeres, a vida em todas as suas manifestações. Se preciso, redefina suas prioridades. Abra seus olhos, procure enxergar com a alma, mas acima de tudo, valorize-se. Dar valor é diferente de conformar-se com o que te faz mal. Dar valor é diferente porque a felicidade deriva da valorização e, por consequência, da gratidão. Quer sentir-se mais feliz? Valorize o que você tem, antes que a vida te ensine a chorar pelo que você tinha e que agora já não te pertence mais. Até amanhã.
5: Até amanhã. 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
8: Apesar de chamada de medicina alternativa, a homeopatia é uma especialidade médica reconhecida por vários países da Europa, América do Norte e Índia. No Brasil, está integrada ao SUS e seus medicamentos podem ser encontrados em algumas farmácias do estado. É usada para o paciente e não para a doença e pode ser indicada para todas as pessoas e até para animais, independentemente da idade. A resposta a um tratamento homeopático não é necessariamente mais longo ou mais lento que o alopático. Depende do tempo de doença, dos tratamentos realizados anteriormente e da idade do indivíduo.
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5: 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Nós fazemos um intervalo, a seguir voltamos trazendo para você Oportunidades, segunda edição.
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5: Funerária Sagrada Família, fone 3231-1002, informa nota de falecimento de Gildo Aurélio Rossi. Esposa Regina Maria, filhos Biagio e Alice. Nora Esther, netos Theo e Natan. Irmãos Roberto Rossi e Telmo Rossi. Cunhados, sobrinhos, amigos e demais familiares do inesquecível Gildo Aurélio Rossi, com 61 anos de idade, participam do seu falecimento hoje ocorrido. Homenagens a Gildo Aurélio Rossi estão sendo prestadas nas capelas da Funerária Sagrada Família, partindo hoje às 16h30 e seguindo para o cemitério da Extrema, onde será realizado o sepultamento. Funerária Sagrada Família, companheira das horas difíceis, noticiam o falecimento de Gildo Aurélio Rossi. Antecipam agradecimentos.
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0: 11 horas e 46 minutos, 12 graus a temperatura. Estamos de volta com você aqui no Temática da tua Rádio Fátima. 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A temperatura neste momento é de 12 graus. Céu encoberto nos campos de cima da serra, muitas nuvens na manhã desta terça-feira. Daqui a pouco, a partir do meio-dia, nós temos o No Ponto servindo a notícia com muitas informações e destaques para você. 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Oportunidades com Júlia Rodrigues.
2: Oportunidades do Rádio Fátima, troca-troca. Aluga-se apartamento com 2 quartos, sala, cozinha, 1 banheiro, área de serviço, 1 garagem, salão de festas, no bairro Fátima, no condomínio René. Interessados em entrar em contato com a imobiliária Edriva. Fone 3231-1933. Balcão de empregos. Um senhor faz consertos e pinturas de micro-ondas e fornos, conserta tanquinho, centrífuga e faz limpezas de bocas de fogão a gás. Compra-se geladeiras, lareira e fogão a lenha. Interessados, entrar em contato no fone 54-999-78-2438. Uma pessoa deseja trabalhar cuidando de idosos, com experiência no período da noite. Interessados, tratar pelo telefone 54-991-28-6661. Um senhor trabalha com pintura de casas, grades e consertos de goteiras. Interessados, entrar em contato no fone 54-981-11-4664. Renovadora de pneus Suzinho Zanotto contrata borracheiro com experiência. Para mais informações, comparecer na empresa ou tratar pelo fone 54-3232-2582. A empresa Agroban Agroindustrial contrata mulheres para a função de embaladora no turno diurno. Oferece salário compatível com a função, refeitório na empresa e prêmio assiduidade. Interessados devem comparecer na empresa localizado no bairro Jardim América, com munidos de documentação. Lázari contrata mulheres para trabalhar com flores. Horário de trabalho de segunda a sexta-feira, das 6 horas da tarde à meia-noite 15. Interessadas comparecerem na empresa em horário comercial com CPF, RG e comprovante de residência. Achados e perdidos. Foi perdida uma carteira de identidade em nome de Orlando dos Santos Maciel. Quem encontrar, favor entrar em contato com a tua Rádio Fátima. Foi perdida uma bolsinha com carregador de celular escrito Bortolotto. Quem encontrar, favor entrar em contato com a tua Rádio Fátima ou pelo telefone 54-999-56-0223, falar com Fabiana. Anuncie você também no Oportunidades tua Rádio Fátima. Venha até a portaria da emissora ou ligue para 3231-7500 e o WhatsApp 99928-1022.
0: 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A gente reclama tanto das temperaturas mais baixas. 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Aproveite. 11 horas e 52 minutos, a gente vai encaminhando o encerramento do nosso temática de hoje. A seguir, a Gislaine Moraes estará por aqui comigo no Ponto, servindo a notícia para trazer muitas informações no teu almoço. Chegando o Frei Protásio Ferronato com Caminhando com as Comunidades.
3: Paz e bem, terça-feira, dia 19 de maio, celebramos no domingo a ascensão de Jesus ao céu. E numa leitura, Lucas, descrevendo o episódio, registra a ação dos anjos que dizem: homens, por que ficais aí parados olhando para o céu? Ainda hoje, há cristãos que esperam e suplicam ambiciosamente que Jesus volte e conclua a obra que a cruz interrompeu. Eles esqueceram que a cruz, o amor incondicional de Jesus e o amor incondicional dos discípulos após a ressurreição é a ação definitiva para mudar o mundo. Os anjos, na cena da ascensão, questionam a inércia, o ficar aí parados e a tentação de delegar a Jesus a tarefa que é nossa. Ele voltou para o Pai. Ter os olhos voltados para o céu é importante, e com a mesma importância é ter os olhos voltados para a terra, onde estão as nossas realidades de pecado, de sofrimento, para serem transformadas estas realidades. Olhos voltados para a terra, onde estão nossos irmãos e irmãs que sofrem, ou os doentes, ou os abandonados, sem esperança, e necessitam de nossa solidariedade, de nossa mão estendida, de nossa atenção. E Ele, o Senhor, não nos deixou órfãos indefesos e nem com a missão impossível, cercados de perigos. Ele nos envia o defensor que nos envolve de sabedoria, inteligência e fortaleza. Ele não esqueceu de nós. Ele está no meio de nós. Vinde, Espírito Santo, enchei os corações dos vossos fiéis e acendei neles o fogo do vosso amor. Enviai vosso Espírito e tudo será criado e renovareis a face da terra. Ó Deus, que instruístes os corações dos vossos fiéis com a luz do Espírito Santo, fazei que apreciemos retamente todas as coisas segundo o mesmo Espírito e gozemos sempre de sua consolação. Por Cristo nosso Senhor. Amém. Programa da Paróquia Nossa Senhora de Fátima para quarta-feira, missa na Igreja Matriz, com bênção da saúde, às 16 horas. Na quinta-feira, missa na Comunidade São Sebastião, do bairro Petrópolis, 17 horas. Missa na Comunidade Nossa Senhora Aparecida, Vista Alegre, 19 horas. Reunião com as lideranças das três paróquias para a preparação da celebração de Corpus Christi, que acontece no dia 4 de junho. E a reunião será na quinta-feira, às 19h30, na cripta da Catedral. No dia 22, sexta-feira, missa no hospital às 15 horas, missa na gruta, na entrada que se localiza na estrada que vai para a comunidade Nossa Senhora da Saúde, às 16h, em honra a Santa Rita e a São Sebastião, e também pelos falecidos Dorvalino Deon e Carmelinda Mota Deon, 14 anos de falecimento, e missa na Igreja Matriz, às 18 horas. No sábado, missa na comunidade São Judas, 14h30, pastoral carcerária, 15 horas, missa na comunidade das Irmãs de São José, 15 horas, missa e batizados na comunidade Menino Deus, 16 horas, e missa na Matriz, às 18 horas. No domingo, dia 24, missa na Igreja Matriz, às 9 horas, missa da festa na comunidade Nossa Senhora do Caravaggio, Raia Gaúcha, 10h30, missa da festa na comunidade Santa Rita de Cássia, bairro Kennedy, 10h30, missa da festa na comunidade do Divino Espírito Santo, Lomba Chata, 10h30, e missa de encerramento do retiro do Tal 04, 16h30, na Igreja Matriz, e missa na Matriz às 19 horas. E pela intercessão de Nossa Senhora de Fátima, Deus abençoe a todos, em nome do Pai, do Filho e do Espírito Santo. Amém.

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1: Olá, boa tarde, 12:03, 13 graus a temperatura. Estamos chegando com você no ponto, servindo a notícia. Gislaine Moraes, boa tarde.
2: Olá, boa tarde, Fábia, boa tarde a todos os nossos ouvintes.
1: A partir de agora, muitos destaques e informações na hora do teu almoço com No Ponto, aqui na tua Rádio Fátima. 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Vamos agora aos destaques da nossa edição de hoje.
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2: Destaques dessa terça-feira, dia 19 de maio. Limpeza de tubulação para ampliar o volume de água tratada pode afetar o abastecimento de água em Vacaria amanhã durante o dia. UPA e Hospital Nossa Senhora da Oliveira de Vacaria serão beneficiados com recursos do programa Inverno Gaúcho com Saúde. Secretários das 28 escolas da rede estadual dos Campos de Cima da Serra se reúnem em Vacaria para tratar do censo escolar. Atendimento no Cine de Vacaria hoje foi somente pela manhã. À tarde não tem atendimento. Vereadores se reúnem hoje com a chefe de atendimento da RGE, Milena Teixeira, para tratar do atraso na entrega das contas à população de Vacaria. Iniciativa é do vereador Carlos Ibete. Feira da Agricultura Familiar de Monte Alegre dos Campos acontece no Salão Menino Deus amanhã a partir das 8 horas. Governo do Estado libera R$266 mil para a Prefeitura de Esmeralda realizar melhorias na Praça Central e reconstruir e construir um centro aquático destinado para a área da saúde, educação e assistência social. Espaço multiuso no presídio de Vacaria promove ressocialização e ajuda humanitária com a produção de artesanato e de abrigos destinados aos animais. Condutor que não possui CNH e trafegava com o veículo dele na contramão foi preso pela Guarda Municipal por estar com drogas. Homem que efetuou o disparo com uma espingarda na sacada do seu apartamento no bairro Vêneto foi preso pela Brigada Militar. Fogo destrói residência no centro de Esmeralda. Ninguém ficou ferido. Neymar e o Everton do Grêmio estão na lista dos convocados por Ancelotti para a Copa do Mundo. Esses são os destaques dessa terça-feira, dia 19 de maio.
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1: Estas e outras informações você acompanha a partir de agora aqui no ponto da tua Rádio Fátima. Uma produção da Central de Conteúdos que conta com os trabalhos de Vladimir Fabres, Betão Carneiro, Caio Pivoto, Franciele Lorscheider, Luiz Barreto, Júlia Rodrigues e Ronaldo Pontel. A apresentação hoje é com Fábia Schiller e Gislaine Moraes. Nas gravações, Silvio Silveira Ramos, a gerência de Alexandre Dalbello e a superintendência do Frei Evaldo Valdir Freitas. Vamos conferir, Gi, as informações do esporte?
2: 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Convida, dia 7 de junho, festa em honra a Nossa Senhora de Lourdes e Santo Antônio no Passo do Carro. Missa, almoço e reunião dançante com Bailão da Serra. Informações do esporte chegando com Betão Carneiro.
1: Boa tarde, Betão.
3: Os principais destaques esportivos desta terça-feira, falando em seleção brasileira. O técnico Carlo Ancelotti anunciou a lista dos 26 jogadores convocados para defender a seleção brasileira na Copa do Mundo deste ano. O torneio será realizado de forma inédita em 3 países: México, Estados Unidos e Canadá. A convocação contempla 26 atletas, número permitido pela FIFA, para a disputa do Mundial, reunindo jogadores que atuam tanto no futebol brasileiro quanto em grandes clubes do exterior. Agora, a expectativa fica por conta da preparação da equipe e da busca por mais um título mundial, com o Brasil tentando voltar ao topo do futebol internacional. A convocação: goleiros Alisson no Liverpool, Ederson no Fenerbahçe e o Everton do Grêmio. Defensores: Alexandre do Flamengo, Brenner da Juventus, Danilo do Flamengo, Douglas Santos Zenit, Gabriel Magalhães do Arsenal, Ibanez do Al Hilal, Ilha Gaúcho de Canelo Ibanez, Léo Pereira do Flamengo, Marquinhos do PSG e Wesley do Roma. Meio de campo: Bruno Guimarães do Newcastle, Casemiro do Manchester United, Danilo do Botafogo, Fabinho Altiad, Lucas Paquetá do Flamengo. Atacantes: Endrick do Lyon, Gabriel Martinelli do Arsenal, Igor Thiago joga no futebol da Inglaterra, Luiz Henrique do Zenit, Matheus Cunha do Manchester United, Neymar do Santos, Rafinha do Barcelona, Rafinha é outro gaúcho de Porto Alegre, Ryan, que joga no futebol da Inglaterra, e Vini Júnior do Real Madrid. Esses são os jogadores 26 convocados pelo Carlos Ancelotti. Agora, a apresentação acontece na próxima segunda-feira, dia 25 de maio. É o início da preparação da seleção brasileira no Rio de Janeiro. No dia 31 de maio, a despedida do Brasil. O Brasil joga no Maracanã contra o Panamá. No dia 1 de junho, viagem para os Estados Unidos. No dia 6 de junho, o Brasil realiza um amistoso nos Estados Unidos contra o Egito. No dia 13 de junho, a estreia da seleção brasileira na Copa do Mundo, jogando contra a seleção de Marrocos. No dia 19 de junho, a segunda partida na Copa do Mundo contra o Haiti. E no dia 24 de junho, a terceira partida na fase de grupos Brasil e Escócia. Essa é a programação da seleção brasileira, que vai em busca de mais um título para o nosso futebol brasileiro. O Everton do Grêmio, jogador que merece realmente a convocação pelas atuações que tem feito na equipe gremista. É uma das melhores contratações após Soares. Depois de Soares, o Everton foi a melhor contratação que o Grêmio fez nos últimos 10 anos e merece realmente estar vestindo a amarelinha na Copa do Mundo, o goleiro gremista. Gente, falando em Grêmio, o Grêmio joga amanhã às 21 horas contra o Palestino em Porto Alegre pelo Sul-Americano. Então, amanhã é Grêmio e Palestino na Arena em Porto Alegre. O Internacional joga no sábado em Salvador, no Barradão, contra o Vitória às 17 horas. O Grêmio joga também no sábado às 19 horas em Porto Alegre, na Arena, pelo Campeonato Brasileiro. No dia 26, o Grêmio, pela Sul-Americana, joga em Porto Alegre, dia 26, terça-feira, contra o City Torque, na Arena, pela Sul-Americana. Depois, no dia 30, um sábado, o Grêmio enfrenta o Corinthians também em Porto Alegre, e o Internacional vai a Bragança enfrentar o Bragantino. São as competições que Grêmio e Internacional têm pela frente até o final desse mês, porque depois o Campeonato Brasileiro paralisa e só volta em julho o Campeonato Brasileiro após a Copa do Mundo. Vamos falar agora no Campeonato Municipal de Amadores de Vacaria Série A, que inicia no próximo domingo. A temporada 2026 da Série A do futebol municipal já tem formato definido. Vai iniciar no dia 24 de maio e será disputada em 2 grupos. O Juventus, que foi campeão da Série A de 2025, não vai disputar a competição. Com isso, serão 3 equipes que participarão da competição. No grupo A tem União Chico Mendes, São Caetano, Águia Tricolor, Avaí, Cavaleiros, Cristal e Arsenal. No grupo B, Tigres, Rio Branco, Atlético Imperial, Real Madrid, Borrachos e Ponte Preta. São os 2 grupos que começam a disputar o Campeonato Municipal de Amadores Série A no próximo domingo. Hoje à tarde, a Secretaria de Esportes e Lazer deve divulgar o calendário, os jogos e os campos também que farão parte aí dessa competição do Campeonato Municipal de Amadores aqui de Vacaria, a Série A. A Taça Cidade de Futsal 2026 iniciou ontem à noite no Ginásio de Esportes do DMD, com 3 jogos e os seguintes resultados: Ponte Preta 7, Chapa Máxima 0, Fúria Futsal 5, Lavi Moinho 2, Estofaria do Paulinho 5, Nacional 2. Hoje, às 19h30 no DMD, tem prosseguimento à Taça Cidade de Vacaria de Futsal 2026 com os seguintes jogos: Real Madrid e Santa Cruz, Leicester e Unidos, Santa Fé e Só Uma Olhadinha são os três jogos de hoje à noite. Amanhã, quarta-feira, mais três partidas: La Máquina e Soliane Pinturas, Arsenal Futsal contra União City e Original contra Vila Real são os jogos de amanhã, quarta-feira, na Taça Cidade de Vacaria de Futsal, que está sendo disputada no DMD, aqui em Vacaria, competição organizada pela Secretaria de Esportes e Lazer do município de Vacaria. Esses os principais destaques esportivos desta terça-feira. Você está e vai continuar ligado aqui na tua, na nossa Rádio Fátima de Vacaria.
2: Ok, obrigada, Betão, pelas informações do esporte. Chegando para Macedo Distribuidora, convida dia 7 de junho, festa em honra Nossa Senhora do Caravaggio, na capela de Nossa Senhora do Caravaggio.
1: Meio-dia e 14, 13 graus a temperatura. Nós fazemos intervalo, a seguir voltamos com a previsão do tempo.
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1: Vamos lá, trazendo por aqui a previsão do tempo. 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
3: Olá pessoal, nesta terça-feira já é a massa de ar seco de origem polar que domina o tempo. Os ventos já voltaram a soprar do quadrante sul e a terça-feira amanheceu gelada, com geadas generalizadas pelo Rio Grande do Sul e inclusive com bastante frio aqui na Serra e Campos de Cima da Serra. Ao longo do dia de hoje vamos ter a presença do sol e as temperaturas sobem, mas é pouco. As máximas previstas vão oscilar entre 12 e 14 graus, 14 graus e meio. Na quarta-feira, mais um dia com geadas generalizadas, ainda tem condições de temperaturas negativas nas áreas mais elevadas aqui da serra. Ao longo do dia, vamos ter a presença do sol, pouca variação de nebulosidade, as temperaturas vão seguir baixas, ou seja, a tarde bem cara de inverno mesmo, com máximas variando de 13 a 15 graus e vento soprando fraco ainda do quadrante sul. Na quinta-feira, as temperaturas sobem um pouquinho, não é muito não, pela manhã ainda faz bastante frio por aqui e à tarde também, mesmo com a presença do sol, segue bastante fria. Já para sexta-feira, os prognósticos indicam que a instabilidade retorna aqui para nossa região. Com a previsão do tempo, Kátia Valente.
1: Ok, obrigada, meteorologista Kátia Valente, trazendo por aqui a previsão do tempo para Point Car Automóveis. 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A seguir voltamos com informações da Segurança Pública.
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5: Estamos de volta com você aqui no Ponto da tua Rádio Fátima, meio-dia e 26, 13 graus a temperatura. 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Meio-dia e 26 minutos.
6: Meio-dia e 26, a gente acompanha agora as informações do trânsito e da área da segurança com Vladimir Fabris.
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8: Polícia Rodoviária Federal não registrou acidentes com lesões na manhã de hoje. Nas BR-116 e 285 que passam por Vacaria e região dos Campos de Cima da Serra, a Guarda Municipal atendeu nesta segunda-feira 2 acidentes apenas com danos materiais. Notificou 2 condutores, um deles na Zona Azul. Nesta segunda-feira, às 15h, agentes da Guarda Municipal que estavam de trabalho na estação rodoviária visualizaram um veículo que transitava na contramão de direção nas imediações da rodoviária. O condutor então foi abordado, foi identificado e constatado que ele não possui carteira nacional de habilitação. Em revista pessoal foi encontrado com ele certa quantidade de maconha e também dinheiro. O rapaz foi encaminhado à delegacia de polícia. O veículo foi recolhido ao depósito credenciado do DETRAN. Corpo de Bombeiros de Vacaria registrou ontem 2 saídas. Uma delas foi na cidade de Esmeralda, por volta das 19h da noite, quando o fogo destruiu uma residência no centro da cidade. As causas do incêndio são desconhecidas. O combate às chamas ocorreu com a participação de moradores de Esmeralda, bombeiros de Vacaria e também bombeiros voluntários de Muitos Capões. Ninguém ficou ferido. Deu alta ontem à tarde do Hospital Nossa Senhora da Oliveira o vereador Arthur Piardi, vítima de acidente que ocorreu no último sábado na ERS 456 em Pinhal da Serra. Já outra vítima deste acidente, Gabriel Zanqueta, 19 anos, permanece internado na UTI do Hospital Pompeia, em Caxias do Sul. Inclusive, ontem à tarde, ele foi submetido a uma cirurgia. E informações da área da segurança. A Brigada Militar foi acionada por populares, tendo em vista que um homem efetuou um disparo de espingarda em seu apartamento no bairro Vêneto. Durante a ação, Os policiais militares localizaram um homem portando uma espingarda na sacada do seu apartamento. A abordagem foi realizada sem resistência e no interior do apartamento foram apreendidas munições de diversos calibres, além de uma espingarda calibre 12. O morador do bairro Veneto não apresentou documentação referente ao armamento e às munições e foi encaminhado então à delegacia de polícia, onde foi lavrado o flagrante por posse irregular de arma de fogo. Policiais civis de Vacaria participaram ontem em Caxias do Sul do 8º curso de capacitação para gestão e aplicação do programa de monitoramento do agressor na proteção às vítimas de violência doméstica. Durante o curso foram abordados temas como o marco jurídico do monitoramento eletrônico, alterações legislativas recentes, a aplicação de tornozeleiras eletrônicas, fluxo institucional para cumprimento de decisões judiciais e responsabilidades da Polícia Civil na execução do programa de combate à violência doméstica. Vladimir Fabris para a tua Rádio Fátima.
6: Agora, 12:30, 13 graus é a temperatura. 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Depois do intervalo, a gente confere por aqui as oportunidades.
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6: Agora, 12:35, voltamos. 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
19: Perfeito. Gi, nós seguimos agora com informações da nossa central de conteúdos. Prefeito de Vacaria participa da Marcha dos Prefeitos em Brasília e anuncia intervenção na rotatória da Avenida Militar com a Júlio de Castilhos. Quem traz os destaques é Luiz Henrique Barreto.
20: O prefeito de Vacaria, André Rokoski, está em Brasília nesta semana para participar da Marcha dos Prefeitos, encontro que reúne gestores municipais de todo o país em busca de recursos, investimentos e encaminhamentos para as cidades. Entre as pautas que serão levadas estão demandas ligadas a áreas federais e novos investimentos para o município. Sobre a agenda na capital federal e as reivindicações que serão apresentadas, o prefeito comenta.
21: Vamos participar da Marcha dos Prefeitos, que é um movimento dos prefeitos de todo o país que estão em Brasília, sempre buscando e reivindicando melhorias, recursos, projetos e programas para os seus municípios. Então, Vacaria, ela não poderia, né, estar de fora, e nós estamos aqui já articulando agendas para, né, já à tarde a gente já começar a trabalhar e buscar também aquilo que é de interesse do nosso município de Vacaria, como, por exemplo, as áreas que nós temos do governo federal, que precisam ser repassadas para o município, como a área do antigo aeroporto, a área do batalhão, entre outras. Então, portanto, nós estamos aqui, vamos ficar durante essa semana trabalhando e buscando aquilo que é do nosso interesse, como também outros investimentos. Nós temos anúncios de recursos relevantes para levarmos para o nosso município.
20: Além das articulações em Brasília, a administração também acompanha obras e melhorias no município. Sobre uma intervenção prevista para aumentar a segurança e melhorar o fluxo de veículos na rotatória da Júlio de Castilhos com a Avenida Militar, o prefeito explica.
21: Então, nós entregamos um projeto para o DENIT, e esse projeto foi aprovado. Então, é um projeto onde nós vamos estar retirando em torno de 2 metros dos canteiros laterais, não do canteiro central, para que nós possamos aumentar o eixo de onde há o trânsito de veículos. Então, portanto, nós conseguimos fazer o convencimento do DENIT para que... Tendo em vista que o DENIT ele não abre mão de mexer no canteiro central, nós propomos então de fazer a diminuição desses canteiros laterais. Então, de forma inédita, nós vamos iniciar o trabalho à noite, a partir das 20 horas, justamente para não atrapalhar o fluxo de veículos, o trânsito de veículos na BR e também na Júlio de Castilhos.
20: A intervenção começa nesta terça-feira, a partir das 8 horas da noite, em horário noturno, para reduzir os impactos no trânsito. A Prefeitura informa que a ação tem autorização do DENIT e contará com o apoio da Polícia Rodoviária Federal e da Guarda Municipal durante a execução dos trabalhos. Da Central de Conteúdos da tua Rádio Fátima, Luiz Barreto.
19: Obrigada, Luiz, trazendo por aqui informações, reforçando então. As atividades na rotatória serão realizadas especialmente no período da noite, a partir das 8 horas da noite. Nestes dias, o desvio será realizado pela Rua Júlio de Castilhos. Meio-dia e 39, 13 graus a temperatura, oportunidades, chegando com Júlia Rodrigues.
0: Oportunidades, tua Rádio Fátima. Troca-troca. Aluga-se apartamento com 2 quartos, sala, cozinha, 1 banheiro, área de serviço, 1 garagem, salão de festas, no bairro Fátima, no condomínio René. Interessados em entrar em contato com a imobiliária Edriva. Fone 3231-1933. Balcão de empregos. Um senhor faz consertos e pinturas de micro-ondas e fornos, conserta tanquinho, centrífuga e faz limpezas de bocas de fogão a gás. Compra-se geladeiras, lareira e fogão a lenha. Interessados, entrar em contato no fone 54-999-78-2438. Uma pessoa deseja trabalhar cuidando de idosos, com experiência no período da noite. Interessados, tratar pelo telefone 54-991-28-6661. Um senhor trabalha com pintura de casas, grades e consertos de goteiras. Interessados, entrar em contato no fone 54-981-11-4664. Renovadora de pneus Suzin Zanotto contrata borracheiro com experiência. Para mais informações, comparecer na empresa ou tratar pelo fone 54-3232-2582. A empresa Agroban Agroindustrial contrata mulheres para a função de embaladora no turno diurno. Oferece salário compatível com a função, refeitório na empresa e prêmio assiduidade. Interessados devem comparecer na empresa localizado no bairro Jardim América, com munidos de documentação. Lázari contrata mulheres para trabalhar com flores. Horário de trabalho de segunda a sexta-feira, das 6 horas da tarde à meia-noite 15. Interessadas comparecerem na empresa em horário comercial com CPF, RG e comprovante de residência. Achados e perdidos. Foi perdida uma carteira de identidade em nome de Orlando dos Santos Maciel. Quem encontrar, favor entrar em contato com a tua Rádio Fátima. Foi perdida uma bolsinha com carregador de celular escrito Bortolotto. Quem encontrar, favor entrar em contato com a tua Rádio Fátima ou pelo telefone 54-999-56-0223, falar com Fabiana. Anuncie você também no Oportunidades Tua Rádio Fátima. Venha até a portaria da emissora ou ligue para 3231-7500 e o WhatsApp 99928-1022.
6: Dezoito minutos agora faltando para 1 hora, 13 graus a temperatura. Vamos ao intervalo. Na sequência, a gente acompanha o nosso giro de informações pelos municípios da região.

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0: Meio-dia e 45 minutos, 13 graus a temperatura, as informações regionais para Sindicato dos Trabalhadores e Assalariados Rurais de Vacaria em Muitos Capões. Seja você também associado e tenha assistência integral. 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Vamos lá com as informações regionais, Gi?
1: A gente inicia nosso giro de informações pelo município de Campestre da Serra.
2: Nesta quinta-feira, dia 21 de maio, a 13h, acontece a reunião do grupo Hiperdia no Guacho. A programação contará com palestra da médica Júlia Dames, verificação da pressão arterial e troca de receitas médicas. Participe, uma ação da Prefeitura de Campestre da Serra através da Secretaria Municipal de Saúde. Calendário de atendimento médico nas unidades básicas de saúde. Nesta tarde, na UBS da Sede, atendimento com Wellen Mondadori e Camila Manha Bosco. Na UBS de São Manuel, pela tarde, Júlia Dames. Amanhã pela manhã, na UBS da Sede, Camila Manha Bosco e Fábio Macedo. À tarde, atendimento com Wellen Mondadori, Júlia Dames e Camila Manha Bosco. Na UBS de São Bernardo, pela manhã, atendimento com Júlia Dames. A Secretaria Municipal de Saúde comunica que recebeu mais uma remessa de vacinas contra a gripe. As pessoas que fazem parte dos grupos prioritários devem procurar as unidades básicas nos horários das 8 ao meio-dia e da 1 às 5 horas da tarde. A Secretaria Municipal de Agricultura informa que está aberto o prazo para encomenda de mudas frutíferas 2026. Faça seu pedido até o dia 12 de junho, diretamente na Secretaria de Agricultura. As encomendas serão realizadas mediante a apresentação do comprovante de pagamento. A entrega das mudas acontece no dia 17 de junho, na garagem da Prefeitura, a partir das 8h30 da manhã. De Campestre da Serra, Bruna Zanotto Goulart para a tua Rádio Fátima.
0: Meio-dia e 48 minutos, temperatura de 13 graus. Vamos agora com informações de Esmeralda.
3: O CRAS informa todas as pessoas que tiverem interesse no edital da habitação. Assim que o mesmo estiver habilitado, é necessário e pré-requisito estar com o CAD único atualizado. Portanto, comunicamos que assim que possível, dirija-se até o CRAS e atualize o seu CAD único. Secretaria Municipal de Educação, Cultura e Desporto informa que estão abertas as inscrições para o Campeonato Municipal de Bochas. As fichas podem ser retiradas até o próximo dia 21, quinta-feira, no Departamento de Cultura e Desporto. As categorias para inscrição são feminino, masculino e misto. De Esmeralda, Simone do Amaral, para a tua Rádio Fátima.
1: Seguindo o nosso giro de informações, vamos para o município de Monte Alegre dos Campos.
4: O CRAS informa que está aberto o edital para pré-seleção e seleção de famílias para o programa habitacional Minha Casa Minha Vida, na modalidade Faixa Urbano 1, com recursos provenientes do Fundo de Arrecadamento Residencial. O programa é destinado a famílias com renda mensal de até R$ 3.200,00, conforme os critérios estabelecidos nos normativos vigentes. As inscrições estarão abertas no período de 5 de maio a 4 de junho, no Centro de Referências de Assistência Social, CRAS. A Secretaria de Saúde informa que quarta-feira, dia 20 de maio, às 8 horas, na UBS sede, acontece o encontro de gestantes com a psicóloga Carolina Fonseca, sobre o tema Cuidado da Saúde Mental durante a Gestação. Convidamos a todas para participar. A administração municipal, juntamente com a Emater, informa que dia 20 de maio, quarta-feira, das 8 horas às 10h30, estará acontecendo a Feira Municipal da Agricultura Familiar, no Salão Menino Deus. Esperamos a todos. De Monte Alegre dos Campos, Letícia Deon da Silva para a tua Rádio Fátima.
0: Fechando nosso giro pelos municípios da região, as notícias de Pinhal da Serra.
5: A Secretaria de Agricultura e Meio Ambiente informa os produtores rurais que encerrou no dia 30 de abril o prazo de prorrogação concedido pela Cefaz para a utilização da nota fiscal de produtor em talão. A emissão das notas deverão ser feitas exclusivamente de forma eletrônica por meio do aplicativo Nota Fiscal Fácil, não sendo mais permitido o uso do talão físico. A Secretaria também orienta que os talões em posse dos produtores deverão ser devolvidos para baixa no sistema até o dia 15 de março de 2027. O setor de tributos informa que o IPTU 2026 já está disponível. Os contribuintes que realizarem o pagamento em cota única até o dia 10 de junho de 2026 terão 20% de desconto. De Pinhal da Serra, Emily Duarte, para a tua Rádio Fátima.
1: A gente acompanha agora o informativo do Sindicato dos Trabalhadores e Assalariados Rurais, Vacaria e Muitos Capões. Seja você também associado e tenha assistência integral.
6: Nós informamos aos assalariados rurais de Vacaria e Muitos Capões, cuja data base é 1º de julho, que todas as demissões que já ocorreram, que o aviso prévio termina no mês de junho, terão uma multa equivalente ao seu salário, de acordo com a Lei 7.238, artigo 9º. Maiores informações, entre em contato com o Departamento de Assalariados. Foi a informação de hoje aqui do Sindicato dos Trabalhadores e Assalariados Rurais de Vacaria e Muitos Capões para a tua Rádio Fátima.
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0: E assim nós encerramos mais uma edição do No Ponto de hoje para a ZC, Inovar Urbanizadora e Farmácias Associadas. Gil, uma ótima tarde para você e até amanhã.
1: Valeu, até amanhã. Ótima tarde a todos os ouvintes. Ótima terça-feira, amanhã no Ponto. A partir do meio-dia estamos de volta.
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16: Participação de luto e convite para enterro. A Lovato Premium Service, juntamente com familiares, participa o falecimento de Maria Joana Ribeiro de Almeida, com 101 anos. Esposo Maurílio Soares de Almeida, em memória, filhos Ildaci, Ângelo, Anildo, Ilde, Raul, em memória, Leonildo, em memória. Filhos do coração, Maria das Graças, José de Almeida, Zezinho, Dirceu. Genros, noras, netos, bisnetos, amigos e demais familiares, ao noticiar o falecimento de seu ente querido, convidam amigos e pessoas de seu convívio para participarem das homenagens que são prestadas na Funerária Lovato, Sala 2, sendo que as cerimônias religiosas e de despedida e último adeus terão início às 4 horas da tarde desse dia, 19 de maio. Em seguida, o féretro seguirá em cortejo para o sepultamento no cemitério Mato Grande, em Muitos Capões. Antecipam agradecimentos. Funerária Lovato, a vida é um lugar de memórias. Participou o falecimento de Maria Joana Ribeiro de Almeida, com 101 anos. Participação de luto e convite para enterro. A Lovato Premium Service, juntamente com familiares, participa o falecimento de Iracema Olejars Poerari, com 77 anos. Esposo Ângelo Poerari, em memória. Filhos Sandra, em memória. Célio Poerari, César Poerari, em memória. Sérgio Poerari, Tiago Poerari. Noras Luciana, Janete, Sidiane. Netos, amigos e demais familiares, ao noticiar o falecimento de seu ente querido, convidam amigos e pessoas de seu convívio para participarem das homenagens que são prestadas na Funerária Lovato, Sala 4, sendo que as cerimônias religiosas e de despedida e último adeus terão início às 14 horas desse dia, 19 de maio. Em seguida, o cortejo fúnebre seguirá para o cemitério São Francisco, onde será realizado seu sepultamento. Antecipam agradecimentos. Funerária Lovato, a vida é um lugar de memórias. Participou o falecimento de Iracema Olejars Poerari, com 77 anos. Funerária Sagrada Família informa. Nota de falecimento. Terezinha Camargo Maciel. Esposo, Sebastião Maciel do Nascimento, em memória. Filhos, Sandra, Edson, Marcelo, Paulo César. Noras, genro, netos, irmãos, cunhados, sobrinhos, amigos e demais familiares da inesquecível Terezinha Camargo Maciel, com 75 anos de idade, participam seu falecimento ontem ocorrido. Homenagens a Terezinha Camargo Maciel estão sendo prestadas nas capelas da Funerária Sagrada Família, partindo hoje às 16 horas e seguindo para o Cemitério Municipal Santa Clara, onde será realizado seu sepultamento. Funerária Sagrada Família, companheira das horas difíceis, noticiam o falecimento de Terezinha Camargo Maciel. Antecipam agradecimentos. Funerária Sagrada Família informa. Nota de falecimento. Gildo Aurélio Rossi. Esposa Regina Maria. Filhos Biágio e Alice. Nora Esther. Netos Theo e Natan. Irmãos Roberto Rossi e Telmo Rossi. Cunhados sobrinhos, amigos e demais familiares do inesquecível Gildo Aurélio Rossi, com 61 anos de idade, participam seu falecimento hoje ocorrido. Homenagens a Gildo Aurélio Rossi estão sendo prestadas nas capelas da funerária Sagrada Família, partindo hoje às 16h30 e seguindo para o cemitério da Extrema, onde será realizado seu sepultamento. Funerária Sagrada Família, companheira das horas difíceis, noticiam o falecimento Gildo Aurélio Rossi, antecipam agradecimentos.
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Então tá, muito boa tarde, muito boa tarde. Estamos começando o programa Cerceando na Querência aqui pela tua, pela nossa Rádio Fátima 90.5 até as duas. Eu falo com vocês neste dia 19 de maio de 2026, 1h05, 14 graus é a temperatura. Até as duas nós estamos por aqui. Nossa mensagem. Ontem foi segunda manhã, quarta, depois da manhã, quinta. Nossa mensagem de hoje: lutar sempre, vencer, se possível, desistir nunca. Santa alegria, paz e bem. Shalom, meu amigo. Shalom, minha amiga. 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Na BR-116, na sintonia, 1:06 agora, 1:06 na sintonia, o amigo Clodovil Amaral e seus familiares, aquele abraço, meu irmão, obrigado pela companhia, doutor Aço, doutor Fernando Osório e família, o seu Ademir, né? Ademir, o cuteleiro, alô, tio Ademir, aquele abraço, meu abençoado. E também o Ronildo da Fazenda dos Tijolos, lá em Cerro Negro. Querida e bela Santa Catarina, tenham todos uma boa tarde. Estou pagando as músicas que eu fiquei devendo ontem. Nós recupera, nós recupera.

1h10, de 14 graus é a temperatura. 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Um grande abraço aos amigos dos Cavaleiros do Quinto e também os homens da faca. Aquele abraço, que Deus abençoe. Paulo, aquele abraço, meu irmão.

0: Tá certo. Morcília com cachaça não te mete. Temos uma sonora aqui do seu Daniel Bor. Fala aí, tio Daniel. Vamos lá, abençoado.
1: Alô, Jani, aqui o Daniel, guitarrista da música com
0: Os Monarcas.
1: Os Monarcas, verso pra minha prenda.
0: Uia, tio Daniel.
1: Um verso pra minha prenda.
0: Um abraço, tio Daniel, que Deus abençoe, saúde e paz. 1:17

1h20, erei aí, tio. Tio Daniel, desculpa, errei a música, mas não dá nada. Como diz os alunos, não dá nada. Os Monarcas, um verso pra minha prenda.

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7: E de volta já estamos no compasso do Rio Grande Sestena, querência 1:28, 14 graus é a temperatura. 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Trator Peças, 1:29, 1:29 na sintonia com Sestiano na Querência. O amigo Luciano, Luciano Produções, aquele abraço, meu irmão, extensivo aos familiares também, o seu Soares, o amigo Soares e família, né, Cláudio, dona Salete, um grande abraço, obrigado pela companhia, obrigado pelas bondosas palavras, prosemos bastante, né? Reni Bueira e Vilmar Bueira, pessoal do Querência Socorro, um grande abraço, que Deus abençoe, saúde e paz, sempre trabalhando, boa, boa, boa. O amigo Laurindo, Fazenda do Socorro também, o Serginho. Serginho de Roça, onde é que tu anda? Como diz o Vladimir, né? Plagiando o Vladimir, né? Aonde é que tu anda, abençoado, né? Tomou Doril e sumiu. O amigo Vaguinho também. Um grande abraço, pessoal da Cidade de Música Pões. 1h30, 30 segundos. A pedido do bloco passado, né? Gildo de Freitas, saudade da minha terra. Tenham todos uma boa tarde. Vou atender o telefone também.

1:35, 14 graus a temperatura. 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Boa tarde. Qual é o teu CTG? Tu já fez a vacina?

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A música do Rio Grande pra nossa gente, sesteando na querência. Estamos de volta, 12 minutinhos, faltando para as 2 horas, 14 graus é a temperatura. 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

0: 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Lá no segundo distrito, cidade Colina, cidade de Bom Jesus, lá no, na Roça Velha, Flori Reis, aquele abraço, né? Enivaldo também esteve aniversariando ontem, né? Recebendo homenagem dos seus familiares, amigos e amigas, e do nós aqui do Sestia na Querência. Mais uma volta ao redor do sol, né? Fundo do poço, vamos rodar com o Odilon Ramos, né? Esse poema lindo. 11 minutinhos faltando para as 2 horas. E aqui pelo lado de cá, nós temos uma sonora. Vamos ver se podemos escutar agora a sonora. É Dona Inocência. Fala aí, Dona Inocência.
1: Boa tarde, senhor Janier.
0: Obrigado pelo senhor.
1: Eu gostaria de pedir a música com Berenice Azambuja, Churrasco e Bom Chimarrão, e oferecer para minha família.
0: É disso que eu
1: gosto. E se for atendida, muito obrigado, senhor Janier.
0: Tá certo, Dona Inocência. Inocência Siqueira, um grande abraço para a senhora. Que Deus abençoe. 10 minutinhos faltando para as 2 horas, na finaleira do nosso programa. E já vamos encerrar nosso programa agradecendo a compreensão e colaboração de todos que nos ajudaram e colaboraram a montar mais um programa Sestia na Querência. Voltamos amanhã. Vem aí a notícia da hora, depois vem Alta com Luiz Barreto. Tenham todos uma boa tarde. Fui. Agora o Dilon Ramos, esse poema, né? Depois vamos com a Berenice Azambuja. É disso que o velhinho gosta. Então vamos lá. Parente, aquele abraço.
2: Desde os tempos de criança, eu sempre achava um colosso puxar com a corda o balde cheio de água do poço. E o guri, pensador, desde então já questionava como é que do fundo escuro água tão clara brotava. Eu era um piá curioso que até espichava o pescoço tentando ver o que tinha naquele fundo do poço. E veio um tempo de seca em que tudo ia mermando e a água do velho poço foi pouco a pouco acabando. Até que num dia triste a nossa família viu o balde desceu no poço e voltou de lá vazio. Calamidade, desgraça, prece, lágrima sentida. Patrão do céu, manda água, pois sem água não tem vida. Mas é que Deus decidira me mostrar, quando já moço, o que se pode aprender chegando ao fundo do poço. Na mesma corda do balde que tantas vezes desceu, cheio de medo e cuidado, daquela vez desci eu. Com a luz de uma velhinha cavando no lodo imundo, aos poucos eu fui achando o que havia lá no fundo. Tinha uma tesoura velha que a irmã tinha perdido e era de cortar o umbigo de cada recém-nascido. Tinha um bodoque que a mãe jogara lá por carinho, pois não queria que a gente maltratasse passarinho. Um balde velho que a corda arrebentou e ele caiu. Um brinco, não sei de quem, e um isqueiro de pavio. Até um trabuco velho. Este causou sensação, porque da sua existência ninguém tinha informação. Ouvia dos lá de cima a algazarra e o alvoroço a cada carga que o balde levava ao subir do poço. Depois, com a pá e a enxada, numa missão dolorida, tirei do fundo do poço todo o lodo de uma vida. Quando já quase findava tarefa tão cansativa, eu vi, como por milagre, brotar do chão água viva. Ao ouvir vozes que dizem: isto é o fundo do poço, lembro que nem eu sabia ser capaz daquele esforço. Quem sabe a gente se une com fé, humildade e grandeza, e já que estamos no fundo, fazemos uma limpeza. Há muito caco escondido no meio do lamaçal, que para ser retirado requer trabalho braçal. E assim, do fundo do poço, vai brotar um Brasil novo, saciando de esperança a alma do nosso povo.

0: É, entrou mais uma sonora aqui da dona Zélia, né? Dona Zélia,
1: boa fala tarde, aí. Seu Janinho.
0: Boa tarde.
1: A Zélia aqui da Monte Carlo, tô meio atrasada. Não sei se vai dar tempo de música hoje. Eu queria aquela música lá com o Tio Estrela da Serra, dos Gaúchos. Gosto muito daquelas músicas deles lá. Mas eu era fã deles, sou fã deles. Pá, tô lidando com os polacos aqui, estão com frio.
0: Amanhã nós recuperamos, dona Zélia. Um grande

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5: 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Um homem foi preso após alvejar viaturas do 15º Batalhão de Polícia Militar na madrugada desta terça-feira em Canoas, na região metropolitana. Ele atirou contra viaturas e tentou fugir em um carro, mas acabou colidindo. O caso ocorreu na rua Florianópolis, no bairro Matias Velho, pelas 2h52. Ali, o motorista de um Fiat Siena fugiu na tentativa de abordagem, mas foi perseguido por guarnições. Havia mandado de busca e apreensão do veículo. Após troca de tiros, o fugitivo bateu contra um poste na esquina com a rua Maria Isabel. Ele teve ferimentos, sendo encaminhado ao Hospital Nossa Senhora das Graças, onde permanece sob custódia. O senador e candidato à presidência, Flávio Bolsonaro, se encontrou com o ex-dono do Banco Master, Daniel Vorcaro, após a prisão do banqueiro. Em pronunciamento realizado nesta terça-feira, Flávio admitiu a reunião que ocorreu ainda em 2025. Segundo Flávio, no encontro ele buscava uma palavra final de Vorcaro a respeito do apoio para a continuidade do filme Dark Horse, que conta a história de Jair Bolsonaro. Havia uma grande chance do filme ser encerrado e isso seria uma catástrofe, foi o que comentou. Se você não conseguir honrar, não teria problema porque eu iria atrás de outros investidores, disse ao explicar parte da conversa com o banqueiro. Não coloque limites em seus sonhos, coloque fé. 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A falta de testes específicos para detectar a variante do ebola está atrasando a resposta ao surto que avança no leste da República Democrática do Congo, afirmou nesta terça-feira a representante da Organização Mundial da Saúde no país, Aniância. Segundo a OMS, já foram registrados mais de 500 casos suspeitos e ao menos 130 mortes suspeitas ligadas ao surto, que também se espalhou para Uganda, onde 2 casos confirmados foram identificados. De acordo com Ânsia, a região afetada consegue realizar apenas 6 testes por hora para identificar a cepa, uma variante rara do ebola para a qual não existem vacinas ou tratamentos aprovados. 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
1: Boa tarde, então, muito boa tarde a você, ouvinte, que está sintonizado na 90.5, a tua Rádio Fátima de Vacaria. Eu sou Luiz Barreto e faço a companhia para vocês mais uma vez aqui no nosso Em Alta, enquanto meu colega Ronaldo Pontel está aproveitando aí as suas merecidas férias. Hoje é terça-feira, dia 19 de maio de 2026, 16 graus a temperatura, 2 horas da tarde, com 6 minutos a hora certa, 2:06. Vamos lá, começando mais um Em Alta. 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Vamos lá, gente, vamos começando aqui o nosso Em Alta dessa terça-feira. Lembrando que você participa, pede tua música no WhatsApp 549-9993-4202, o 549-9993-4202, participa com a gente, ou pode ligar também 3231-7500, participa da nossa programação. Vamos começando Estação Fandangueira com um Sorriso Lindo, Definições. Depois tem Zezé de Camargo e Luciano, É o Amor.

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Vamos lá, gente, participa, pede tua música no WhatsApp, 549-9993-4202, 549-9993-4202, ou liga no 3231-7500. Participa, pede tua música, nosso programa tá só começando, nós vamos até as 4 horas da tarde, trazendo muita música boa por aqui. Eu preciso da ajuda dos nossos ouvintes aí pra gente fazer o nosso programa da melhor forma possível. Vamos lá, trazendo Ana Castela, Olha Onde Eu Tô. Você sabe.

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0: 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Hoje é o dia que o Senhor fez especialmente para você. Aproveite seu dia com gratidão e alegria, pois você é uma bênção para todos nós.
1: Parabéns e felicidades a você, aniversariante do dia 19 de maio. Em Nova Bassano, Cleci Molossi Dallagnol recebe os parabéns do esposo e das filhas. Em Esmeralda, Crislaine Campos Jardim recebe os parabéns do pai Roberto, do esposo, da filha e dos irmãos. Em São Jorge, Enzo Froze recebe os parabéns dos pais Aldo e Maria Antônia e da irmã Alana, também dos avós. Em Nova Araçá, Jéssica Pauleto recebe os parabéns dos pais e da mana. Em Vacaria, Ivo João Panho recebe os parabéns de sua esposa, filhos e netos. Em Flores da Cunha, Janaína Massaroto recebe os parabéns dos familiares. Em Vacaria, Leuvir Becker de Lima recebe os parabéns da esposa Anastácia, que é agente do Clube da Amizade, dos filhos, da nora e do genro. Em Muliterno, Márcio Colucci recebe os parabéns da mãe Claudina, dos familiares e amigos. Em Monte Alegre dos Campos, Maria Eduarda Oliveira Boeira recebe os parabéns dos pais Gilson e Leide, dos irmãos Júlia, Henrique e Miguel, do namorado Lucas. Em Vila Flores, Terezinha Gratieri Moreira recebe os parabéns do esposo e da filha. Felicidades a você, aniversariante. Receba o carinho da tua Rádio Fátima.
0: Hoje o céu se alegra e os anjos cantam em celebração a este dom tão precioso que é a sua vida. Parabéns pelo seu aniversário e muitas felicidades.
2: Muitas felicidades, muitas realizações, muitos anos de vida para todos os aniversariantes desse dia 19 de maio de 2026 também. Vai um abraço todo especial para nossa querida aqui de Vacaria também, Amanda Azevedo de Oliveira, recebe os parabéns da mãe Clari, do avô e dos padrinhos Silvio e Neiva. Um grande abraço, muitas felicidades, muitos anos de vida. Agora 17 graus, a temperatura, preço

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Force Diesel e a hora certa, 2 horas da tarde com 33 minutos. Quero mandar aqui um abraço pro meu amigo Biônico, que tá na sintonia. Grande abraço, Biônico. Quer escutar a música Dor da Paixão com o Brilha Som? Vamos lá. Dor da Paixão vem na sequência da nossa programação, junto aqui com o pedido da nossa ouvinte Maria Lúcia Suzin, que quer ouvir uma música dos Atuais. Vamos trazer nos Atuais, Amada Minha, também então aqui no nosso Em Alta. Lembrando que você pode participar, pedir tua música no WhatsApp 549-9993-4202 ou liga 3231-7500.

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6: Resultado da Quina, concurso número 7.028, realizado na noite desta segunda-feira em São Paulo. Não houve ganhador na faixa principal de premiação. Os números sorteados foram 01, 16, 41, 42 e 74. 01, 16, 41, 42 e 74. 33 apostas marcaram a quadra. Cada uma leva um prêmio de R$ 15.852. Resultado da Quina, concurso número 7.028.
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5: Feito então o giro das loterias nesta terça-feira, dia 19 de maio de 2026. Vamos seguindo nosso Em Alta, lembrando que você pode participar, pedir tua música no mesmo WhatsApp de sempre, o 549-9993-4202. Você fala direto aqui com os nossos estúdios, pede tua música, manda o teu abraço, dedica aí pra quem você quiser na tarde dessa terça-feira, dia 19 de maio. Ou também, claro, pode ligar 3231-7500. 14 minutos, faltando para as 3 horas da tarde, hora certa, 17 graus de temperatura. Quero mandar um abraço para o meu amigo Benito Gobetti, que está na sintonia. Grande Benito, no trabalho e sempre na sintonia da 90.5. Vamos trazer aqui a pedido do nosso amigo Renan e Raí. Chorei no Sinal, é a próxima música que vem na sequência, relembrando esse baita sucesso aqui, né, Benito? Grande abraço também. Fica um abraço para nossa amiga Benta Vargas, que quer ouvir uma música com a banda Destaque Nacional. Então, na sequência, eu também trago o Curte Amar Demais com Destaque Nacional. Vamos lá!

tá aí, destaque nacional por Te Amar Demais, também aqui no nosso Em Alta, 17 graus a temperatura. 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Mandar um abração para pro Luciano, aliás, e para Simone, lá do Banco dos Aposentados, na sintonia. Grande abraço, meus amigos. Querem ouvir de Paulo e Paulino e Marília Mendonça, Estrelinha, que é a próxima música que eu trago na sequência. Depois tem as notícias da hora, mas eu já volto para a segunda hora do nosso Em Alta dessa terça-feira.

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5: 3 horas. 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Um caminhão tombou nesta terça-feira no quilômetro 21 da BR-448, em Porto Alegre. O caso aconteceu na alça de acesso da rodovia em direção ao centro histórico da capital gaúcha. O veículo transportava carga de madeira. O acidente foi registrado por volta da 1:30 da tarde, mas o trecho segue bloqueado nos dois sentidos. Segundo a Polícia Rodoviária Federal, o motorista sofreu ferimentos leves, sendo encaminhado ao Hospital Cristo Redentor. Condutores que se deslocam para Porto Alegre precisam fazer o desvio na BR-116 ou utilizar vias alternativas pelo bairro Humaitá, na Zona Norte. As causas do acidente seguem desconhecidas. A Advocacia Geral da União defendeu suspender e declarar a lei da dosimetria inconstitucional. A manifestação encaminhada ao STF foi assinada em nome do presidente Luiz Inácio Lula da Silva. A lei da dosimetria foi promulgada pelo presidente do Senado, Davi Alcolumbre, em 8 de maio, após o Congresso derrubar o veto presidencial ao texto. A norma permite a redução de penas de condenados pelos ataques de 8 de janeiro de 2023, incluindo a pena do ex-presidente Jair Bolsonaro, condenado a 27 anos e 3 meses de prisão no julgamento da trama golpista. Quem cultiva a gratidão é capaz de realizar sonhos que parecem inalcançáveis. 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O secretário de Estado dos Estados Unidos, Marco Rubio, afirmou nesta terça-feira que a Organização Mundial da Saúde, órgão da ONU, do qual o presidente Donald Trump retirou os Estados Unidos, demorou para identificar o surto mortal de ebola. Questionado por jornalistas sobre como os Estados Unidos vão responder ao avanço da doença, Rubio disse que a liderança da resposta ficará, obviamente, com o Centro de Controle e Prevenção de Doenças dos Estados Unidos e com a Organização Mundial da Saúde. A OMS afirmou que avalia o uso de vacinas candidatas e tratamentos já disponíveis para conter a epidemia de ebola na República Democrática do Congo. A doença ausente há 14 anos, já está associada a 131 mortes. 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
9: Boa tarde completa na companhia da 90.5, exatamente. Estamos voltando então com a segunda hora do nosso Em Alta dessa terça-feira, dia 19 de maio de 2026. 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Vamos seguindo então por aqui na nossa segunda hora, abrindo nosso segundo espaço, nossa segunda hora aqui no nosso Em Alta. Lembrando que você pode participar, pedir tua música aí no 549-9993-4202 ou liga no 3231-7500. Quero mandar um abraço pra minha amiga Sumara, que tá na sintonia. Olha aí, oferecendo de volta então uma música pra nossa amiga Vera Lisboa, Amar e Sorrir, do Calmon. Com certeza, minha amiga Mari Sorrir chega na sequência da nossa programação. Também quero deixar aqui um abração pro meu amigo Vaguinho, tá? Passando por Vacaria hoje e deixou o recadinho, então. Vamos ver aqui. Boa tarde, Vaguinho. Boa tarde.
10: Boa tarde. Toca Os Atuais, Pássaro Livre. Abraço, Vaguinho. Muito capone.
9: Grande abraço, meu amigo. Grande abraço. Vamos trazer, sim, Os Atuais, Pássaro Livre, também na programação do nosso Em Alta.

Pouso Atuais Pássaro Livre, também aqui no nosso Em Alta, 16 graus. A temperatura Macedo Distribuidora convida dia 23 de maio, Pub Sertanejo no Clube União da Glória, com Éder e Maurício e banda UDG. 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Macedo Distribuidora convida dia 28 de junho, festa em honra a São Pedro na Capela São Pedro, com animação da banda Os Manuais. 3 horas da tarde com 16 minutos, a hora certa para Brisa Transportes, empresa responsável pela coleta do lixo em Vacaria. 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Vamos lá, 16 graus a temperatura, seguindo por aqui a nossa programação. Quero mandar um abraço pro meu amigo lá no bairro Santana, seu Odilu Salomão na sintonia. Gostaria de ouvir hoje o Teodoro Sampaio, Tapete da Sala. Com certeza, meu amigo, um grande abraço.

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3: 13h23, a hora certa, 3h23, a hora certa, 17 graus a temperatura. Vamos voltando para mais um bloco do nosso Em Alta na tarde dessa terça-feira, dia 19 de maio de 2026. 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Vamos por aqui mandando um abraço pro nosso amigo que tá na sintonia aqui, nosso amigo Lucas, junto com a gente, Lucas Chagas, que ouviu Zezé de Camargo e Luciano antes de voltar para casa. Vamos lá, Zezé de Camargo e Luciano vem chegando na nossa programação. Também quero registrar aqui um abraço pro nosso amigo Manuel, que tá na sintonia lá de São Marcos. Um grande abraço todo o pessoal de São Marcos, todo o pessoal da nossa região aqui que está na sintonia da nossa programação. Inclusive, o nosso amigo Daniel Borges, lá de Esmeralda, deixou recado aqui. Então, vamos conferir. Boa tarde.
4: Luiz Barreto aqui, o Daniel de Esmeralda. Gostaria de escutar a música com Paula Fernandes, Pássaro de Fogo, Vespa, Santa Cecília, Santa Catarina. Serra Catarinense.
3: Grande abraço, meu amigo, com certeza, especialmente para toda a Serra Catarinense, Santa Cecília. Paula Fernandes também canta o Pássaro de Fogo no nosso Em Alta.

3:33, a hora certa, 13:33, 27 minutinhos, faltando para as 4 horas da tarde, 17 graus a temperatura. Chegou a hora, então, da gente falar de esportes aqui no nosso Em Alto. Então, como eu havia comentado ontem estava aí para acontecer a seleção, a confirmação dos jogadores selecionados para a Copa do Mundo representando o Brasil. Então, confirmado, o técnico Carlos Ancelotti anunciou a lista dos 26 jogadores convocados para defender a seleção brasileira na Copa do Mundo deste ano. O torneio será realizado de forma inédita em 3 países, México, Estados Unidos e Canadá. A convocação, então, contempla

26 atletas, número permitido pela FIFA para a disputa do Mundial, reunindo jogadores que atuam tanto no futebol brasileiro quanto em grandes clubes do exterior. Agora, a expectativa fica por conta da preparação da equipe e da busca por mais um título mundial, com o Brasil tentando voltar ao topo do futebol internacional. Como goleiros, nós temos o Alisson do Liverpool, o Ederson do Fenerbahçe e o Everton do Grêmio. Como defensores, Alexandro do Flamengo, Bremer do Juventus, Danilo do Flamengo, Douglas Santos do Zenit, Gabriel Magalhães do Arsenal, Ibanez do Al-Ahly, o Léo Pereira do Flamengo, Marquinhos do PSG e o Wesley de Roma. No meio-campo, Bruno Guimarães do Newcastle, Casemiro do Manchester United, Danilo do Botafogo também, Fabinho do Al-Ittihad, o Lucas Paquetá do Flamengo. E como atacantes, então, temos o Endrick do Lyon, o Gabriel Martinelli também do Arsenal, o Igor Thiago do Brentford, o Luiz Henrique do Zenit, o Matheus Cunha do Manchester United, o Neymar do Santos, o Rafinha do Barcelona, o Ryan do Bournemouth e o Vini Júnior do Real Madrid. Esses, então, os 26 convocados para representar aí a seleção brasileira na Copa do Mundo deste ano, que será realizado de forma inédita no México, nos Estados Unidos e no Canadá, ou seja, em 3 países. Esse, então, o nosso destaque principal do Esporte na Tarde dessa terça-feira, dia 19 de maio de 2026. 17 graus a temperatura para Macedo Distribuidora. 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Vamos seguindo, Bruno Marrone, Bijuteria.

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5: 3:42, a hora certa, 17 graus a temperatura. Então, 18 minutinhos faltando agora para as 4:00 PM. Vamos abrindo aí a finaleira do nosso Em Alta dessa terça-feira, dia 19 de maio de 2026. 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Vamos seguindo aqui. Então, chegou a hora do nosso Giro da Saúde. Vamos conferir o Bem Viver desta terça-feira.
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7: Bem Viver. Apesar de chamada de medicina alternativa, a homeopatia é uma especialidade médica reconhecida por vários países da Europa, América do Norte e Índia. No Brasil, está integrada ao SUS e seus medicamentos podem ser encontrados em algumas farmácias do estado. É usada para o paciente e não para a doença e pode ser indicada para todas as pessoas e até para animais, independentemente da idade. A resposta a um tratamento homeopático não é necessária. Mais longo ou mais lento que o alopático. Depende do tempo de doença, dos tratamentos realizados anteriormente e da idade do indivíduo.
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5: Feito as nossas dicas de saúde, 16 minutos faltando para as 4:00, vem banda G10, amor ou amigo, Chitãozinho e Chororó, 60 dias apaixonado.

Chitãozinho e Chororó, 60 dias apaixonado também aqui no nosso Em Alta. 18 graus a temperatura. 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Agora 10 minutos faltando para as 4 horas da tarde, a hora certa para a Brisa Transportes, empresa responsável pela coleta do lixo em Vacaria. Faça a sua parte, separe o lixo e cuide do meio ambiente. 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Nosso compromisso é com o meio ambiente. Quero mandar um abraço para meu amigo Jones, que está na sintonia, para Berenice, lá no Rincão dos Toledos. Querem ouvir aí o Rick Renner, mãe? Vamos trazer, sim, finalizando o nosso Em Alta. Um grande abraço, nossos queridos ouvintes aí. Gente, como eu falei, então, vamos finalizando o nosso Em Alta dessa terça-feira, dia 19 de maio, dizendo que o programa volta amanhã, quarta-feira, a partir das 14h, e eu estarei mais uma vez aqui fazendo a companhia para vocês, mas eu encontro vocês um pouquinho antes, amanhã, quarta-feira, a partir das 5h, estarei aqui também no Tá Na Hora. Um grande abraço a todos, obrigado a todo mundo que ficou na sintonia junto comigo, todo mundo que pediu a música, mandou um abraço, um agradecimento especial a todo mundo que participou na tarde desta terça-feira. Terminamos então com o Rick Renner, mãe, a pedido dos nossos ouvintes. Depois tem as notícias da hora e logo, logo, o Mário Lames já chega aqui trazendo o melhor da música gaúcha no Entardecer Gaúcho. 8 minutinhos faltando agora para as 16h, 18 graus a temperatura. Um grande abraço a todos e até amanhã!

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5: 4 horas, notícias da hora. O processo de transição de linhas da Unesul Transportes para as viações Planalto e Ouro e Prata iniciaram nesta segunda-feira. A mudança ocorre de forma gradual ao longo do mês de maio e atinge linhas intermunicipais, interestaduais e uma rota internacional na região sul do Brasil, sobretudo no Rio Grande do Sul. Segundo as empresas, a transição não trará impactos aos passageiros. Todos os horários e itinerários seguem mantidos e as passagens já adquiridas continuam válidas normalmente. O processo é acompanhado pela Agência Nacional de Transportes Terrestres, pelo Departamento Autônomo de Estradas de Rodagem e pela Fundação Estadual de Planejamento Metropolitano e Regional. A Panini precisará atualizar as figurinhas do álbum da Copa do Mundo de 2026 após o anúncio oficial dos convocados para a seleção brasileira na última segunda-feira. Em nota, a empresa confirmou que lançará um pacote de atualização com novas figurinhas, mas não deu mais detalhes. Na véspera, o técnico Carlo Ancelotti anunciou os 26 convocados para representar o Brasil na Copa do Mundo deste ano. Entre eles, Neymar Júnior, Igor Thiago, Rayan, Bremer e Hendrick, e outros 8 jogadores que não estão no álbum. Não coloque limites em seus sonhos, coloque fé. 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A polícia britânica anunciou nesta terça-feira que está investigando duas denúncias separadas de violência sexual contra menores que teriam ocorrido nas décadas de 1980 e 1990, relacionadas ao criminoso sexual condenado Jeffrey Epstein. Essas investigações surgem meses depois de um Departamento de Justiça dos Estados Unidos ter divulgado documentos referentes ao financista que foi encontrado morto em sua cela em 2019, informou a polícia de Surrey em um comunicado. Uma das investigações diz respeito a incidentes ocorridos no sudoeste de Londres e Berkshire, oeste de Londres, entre meados da década de 1990 e 2000, afirmou a polícia. 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
5: Próxima edição às 5 horas.
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9: 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A hora certa.
10: 4 horas, 4 minutos.
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10: 16 graus é a temperatura.

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Então, muito boa tarde, meus amigos. 4:08. Sol tinindo na Vacaria. Temperatura que foi até 16 e parece que empacou ali, né? Não vai aquecer muito não, hein? 16 graus, agora 4:08. Nós demos até logo aí pro Luiz, seu Luiz Barreto, que tá substituindo o nosso colega Ronaldo Pontel, que anda lá pelas Itálias passeando, né? Fazendo um giro aí na Europa, fora, né? Grande Ronaldo, férias merecidas aí. Vamos convidando os senhores para mudar o tranco por aqui, sempre com o apoio de Doce Doce, a loja mais completa e mais doce dessa terra. 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Demais empresas que apoiam a gente aqui com a hora certa, com a temperatura, também nossos agradecimentos. E vamos conversando desse jeito aqui, né? Com essa fama de bagunceiro, mas de um jeito bem organizado.

0: Aí, né, eu tinha barbaridade. Olha, assistir aí não sou fácil, né? O que tiver que vir, virá. É, ficou um sonzinho bonito, né? Vai, vai, vai. O Porca Véia fez abertura de aqui com Fama de Bagunceiro e Apaisanado aí com César Oliveira e Rogério Melo. 16h, 23 minutos. Recheiozinho breve aí. A gente volta a seguir. Tá se mantendo, dona Júlia, em 16 graus de temperatura. É, e o solzinho tá. É o sol normal, né? Essa época aqui vai ser solzinho fraquinho. Daqui a pouco o solzinho vai sumindo e a temperatura vai baixando. Mas no momento estamos com 16, tá de bom tamanho.
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2: 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A hora certa.
0: Aqui na Fátima, 16h25.
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0: 16 graus é a temperatura.
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para as 4 da tarde, mais 28 minutos. 16 graus a temperatura. Vamos ver quem chega com a gente aqui. Vamos ajudar aqui na tarde. Mária, aqui é a Maristela, de Laje, Santa Catarina. Estamos ligados. Eu, o filho Osberto, meu esposo e também meu sogro Marco Aurélio. Estamos firmes aí na paçoca. Queria ouvir do Walter Moraes aí, criado em galpão, se possível aí. O bicho velho foi criado aí, lidando com... Hoje tá aposentado, mais tranquilo, com seus 80 e poucos anos. E não perde seu programa. Opa, coisa boa, coisa boa. Precisamos das autoridades nos ouvindo aí, que aí nos incentiva, né? Vamos ver quem mais aqui. Maria Luísa Suzin. Um abraço, Maria Luísa. Toca pra nós um porca véia aí. Olha aí, ó. Coisa boa, porca véia, um sonsaço, né? Sonsaço do tio porca véia. Quem mais aqui? Gostaria da música do Neide Bertucci para oferecer para a esposa Almira, para minhas cunhadas Lourdes, para Eva, para Laudira e também para as afilhadas aí, para Vitória, Valentina, Nathalie e Maiara. Quem mais? Natiele, é o Sadi aí da cidade do Campés da Serra. Era do vinho aí, né, Sadi? Campés da Serra.

Um abraço ao seu Daniel Borges, também na Esmeralda, que está integrado com a gente. E também a dona Zaira. Ô, dona Zaira, um abraço aí. Obrigado aí pelo carinho. Diz que é pra mim tocar o Sidney Lima hoje, senão a coisa vai complicar pro meu lado aí. Daqui a pouco vamos tocar aí, então, né? Não podemos deixar a coisa complicar, hein? Deixa eu trazer, vou começar com o Walter aqui. Walter Moraes. Walter Moraes, criado em Galpão, no Entalecer.

Aí, né? Aqui no entardecer, aí o Wagner Nunes e a família Milonga, trago e assado. O Paulão estará trazendo ele aí, onde é que é, quando é que é a festa, dia 13 de junho. Tá perto, hein, Paulão? 13 de junho aí. É, menos aí de 30 dias terá essa festa. O Wagner Nunes e os Vacarianos estarão animando no CTG Rancho Integração, promoção aí de um jantar dançante dos 30 anos do grupo Cavaleiros do Quinto. Olha aí, churrasco, linguiça, campeira, galeto, maionese, pão e salada. Será uma festa véia graúda, né? Paulo nos mandou aqui o escrito aqui, né, Paulão? Então, dia 13 de junho, essa festança no rancho, e esse moço estará fazendo um show e animado aí pelo conjunto Os Vacarianos. Depois do Criado em Galpão do Walter Moraes, dá tempo, como é que estamos aqui? Dá tempo de tocar aqui. Deixa eu trazer um revoltoso aí especial pro seu escudeiro, o homem aí do município de Ipê, né? É fã nosso aqui da Fátima. Um abraço aí, escudeiro.

segurinha aí. Grande abraço, homem. Não frouxe aí, né? Não frouxe. Vamos trazer o grupo Rodeio. Onde é que tá o rodeio aqui? Vamos soltar os cavalos aí, homem.

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0: Aí, Volmir Martins aqui com o Conselho de Pai no Entardecer Gaúcho e o Grupo Rodeio Sorta Cavalo. Seguida, vamos ter a Rede Notícia e aí a gente volta na sequência aí pro Entardecer Gaúcho com os senhores.
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1: Cinco horas. 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Vamos às informações da central de conteúdo da tua rádio.
2: Na região, destaque para Passo Fundo, onde o alojamento feminino 2 do presídio regional foi interditado pela vara de execuções criminais devido à superlotação e às condições consideradas inadequadas para as apenadas. A decisão ocorreu após inspeção do grupo de monitoramento e fiscalização do sistema prisional. Conforme o levantamento, 33 mulheres ocupavam um espaço projetado para 12 pessoas. Entre os problemas apontados estão excesso de ocupação, dificuldades no abastecimento de água e condições precárias de estrutura. Com a medida, o ingresso de novas detentas na unidade fica suspenso até que o número de presas seja reduzido ao limite estabelecido judicialmente. Mulheres detidas na região devem ser encaminhadas para outros estabelecimentos prisionais. Da tua rádio Alvorada de Marau, Ana Lúcia Jacomini.
3: A Secretaria Municipal do Meio Ambiente e Sustentabilidade apresentou na manhã desta segunda-feira a Semana Municipal do Meio Ambiente 2026, que neste ano terá como tema a campanha Atitude de Respeito. Durante o encontro foram compartilhadas as ações previstas na programação, que vai ocorrer de 8 a 15 de junho, dentro da Semana de Caxias, com foco na conscientização sobre separação correta de resíduos, descarte adequado e corresponsabilidade ambiental. A campanha busca informar, sensibilizar e mobilizar a comunidade para atitudes sustentáveis no dia a dia. Entre as atividades previstas na Semana do Meio Ambiente deste ano estão Blitz Educativa, Cine Ambiental, Flash Mob Artístico, quiz em empresas, palestras em instituições de ensino superior, distribuição de mudas, campanha urbana e iluminação verde, envolvendo diferentes públicos e espaços da cidade. Da tua rádio São Francisco de Caxias do Sul, Luan Varela.
4: Em Soledade, nesta quarta-feira, a Corsã realizará plantão para orientar sobre as obras de esgoto no bairro Expedicionário. O plantão acontece no período da tarde, entre as 14h30 e as 18h30, em frente à Escola Júlia Lopes de Almeida, na Avenida Júlio de Castilhos. Durante o plantão, os moradores poderão tirar dúvidas sobre as etapas das obras, o processo de ligação à rede após a conclusão dos trabalhos, a forma de cobrança, tarifas e a importância do esgotamento sanitário para a saúde pública e o desenvolvimento da cidade. Da Torre de Cristal de Soledade, Glauber Silveira.
5: A Catedral Nossa Senhora da Oliveira completou nesta terça-feira, dia 19 de maio, 107 anos da realização da primeira missa. A data relembra um dos principais marcos históricos e religiosos da região dos Campos de Cima da Serra, ocorrido no dia 19 de maio de 1919, antes mesmo da celebração inaugural, que aconteceu no dia 8 de setembro de 1919. O padre Cláudio da Catedral destacou a importância histórica e espiritual do momento. Segundo ele, a primeira missa representou uma plataforma de lançamento para a ação pastoral e para o crescimento da comunidade católica na região. Da tua Rádio Fátima de Vacaria, Júlia Rodrigues.
6: Em Veranópolis, o prazo para o pagamento do IPTU 2026 em cota única encerrou na última semana, com a arrecadação superior a R$6.200.000. Conforme dados preliminares da Secretaria de Finanças, mais de 13.400 imóveis realizaram o pagamento do imposto de forma à vista, o que representa mais de 70% dos imóveis cadastrados no município. Quem não efetuou o pagamento em cota única será incluído automaticamente no parcelamento, que poderá ser feito em até 6 vezes, com parcela mínima de R$100. Os novos carnês serão enviados ao longo do mês de junho e a primeira parcela vence no dia 15 de julho. Da tua rádio veranense de Veranópolis, Alessandra Bernardi.
7: E os fãs de futsal têm um grande jogo para acompanhar logo mais a partir das 19h30 em Carlos Barbosa. A CBF e Magnus se enfrentam pela 7ª rodada da Liga Nacional de Futsal. As duas equipes fazem uma espécie de prévia da participação das duas na Copa Libertadores da América de Futsal, que inicia no próximo domingo em Carlos Barbosa. O jogo também marca mais um retorno de Rodrigo Capita à quadra em Caos Barbosa, de onde foi revelado para o futsal. A Rádio Garibaldi inicia a transmissão da partida a partir das 18h30. Da tua Rádio Garibaldi, João Paulo de Luca.
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4: 5h07.
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8: 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E a temperatura?
4: 14 graus.
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amigo, 5 da tarde, 10 minutos, sol na Vacaria, temperatura 14 graus. É, chegou o fim da tarde aí, o ventinho vai pegando e a temperatura vai baixando, vai baixando. Mas estamos aí a 19 de maio de 2026, a terça-feira. 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Conta lá o seu Neri, conta a Fabiane, a Márcia para atender você e o Marronzinho, o Júlio aí para fazer a entrega de veredinha, né? É, o Júlio e o Marronzinho aí. Tem o Marronzinho, não compareceu lá em casa hoje. O Gazinho você foi. Durou poucos dias, né, cara? É, Marrom. É, agora que tem fogão a lenha, dura bastante. Um abraço, meu amigo Júlio Kuser, homem aí da Esmeralda, né? Um abraço, obrigado aí pelo chasque, né? Tá nos pedindo aí castração a Pialo. É, e oferecer aí para o tio dele, o seu Manuel, né? E também para tia Vone. São crias da Esmeralda, esse povo aí. Forte abraço e eles esperam no jantar do Cordione. Vamos fechar o mês de agosto meio ruim, né, Esmeralda? E o prefeito lá vai dar uma ampliada no salão lá, no 27 de setembro, acho que vai ser por ali, né? Vai dar pra nós levar mais gente. Alô, patroa Marley, se prepare, né? Vamos ter que carcar mais ingressos, vamos encher aquele clube lá. Vai inaugurar bem caprichado, temos que tocar gente à vontade lá, né? Vai ser uma festa, velho, das mais graúdas do mundo. Um abraço aí pro Marino, pra tia Marley, pra Cláudia também, pro Arlindo. E o Arlindo agora só tomando aguinha com limão e sem gás, não sei, né? Acerta até lá ele se ajeita. Nunca vi, né? Agora eu não bebo mais nada, mas é só água e não pode ter gás. Tem que ser água com limão, não sei o quê. Mas nem uma geladinha, nada, nada, nada, nada. Grande abraço, velho. Que barbaridade. Mandar um abraço também pro... O nego velho, o Volmir de Paulo, hoje eu vi ele numa cozinha, mas tinha, acho que, mas só tava as panelas em cima da mesa, acho que eles tinham recolhido, não sei se era um entreveiro, o que que era, né? Mas eu acho que era um feijão desse bem campeiro, com uma quireirinha, um costelo de porco, o negrinho quase não entende da lida, né? O nego velho, esse é tipo, né? O de Polo, e o grande Volmir de Paulo, um abraço aí, vamos trazer castração a piala aí pra essa gauchada, que acompanha a gente na Esmeralda, na região. Um abraço aí para o... Como é que é o nome daquele doido, velho, que ele me telefona, me deu o apelido dele aqui, o seu Gilberto, mas ele tem um apelido, se eu lembrar aqui, eu vou falar. Me fala em Gilberto, não adianta, mas tem que dizer o apelido. Eu moro para cá de Lages. De Vacaria, indo a Rua Lages, para cá de Lages. Um abraço aí, dona Simone. Escreva aí para mim o apelido dele, que diz que fala do nome dele, de Gilberto, ninguém sabe quem ele é. É, às vezes o cara tem um apelido que é mais conhecido, né? Aí, mas me mande aí que eu vou falar assim.

E com o Cordione e o Porca Véia, castração a pialo aqui no nosso Entardecer Gaúcho. Deixa eu preparar aqui a música Vida de Cabelos Brancos, a pedido de meu amigo e meu patrocinador, ou meus patrocinadores, né? Porque o seu Gilceu e a Dona Marilza, que são meus comandantes aí. Queria a música Cabelos Brancos aí para uma senhora, minha amiga, lá ali do Jardim dos Pampas, a Dona Celuta. Olha aqui que autoridade, ó, gente. Hoje completando 99 janeiro, mas o que me diz, hein? Que coisa boa. Um beijo grande, que a nossa mãe de Fátima aí abençoe a senhora, dê muita saúde, muita paz aí. É, olha só, rapaz, 99 de janeiro não é para qualquer um, né? Dona Celuta aí do Jardim dos Pampas, amiga aí do seu Gilceu, da Dona Marilza e todo mundo aí, né? Que coisa, não é Jardim dos Pampas, é bairro Monte Claro, agora colocou aqui, ó. Alô, Gilceu, um abraço, né? Colocou aqui o nome, é do Monte Claro. Então tá bueno, no bairro Monte Claro, deve ser muito conhecido, dona Celuta, 99 de janeiro. Vou trazer já o cabelo branco, a autoridade aqui tem que atender na hora, não tem que esperar, né? Que a mãe de Fátima estenda o manto sagrado, ele ajuda com muita saúde e muita paz aí. Ora, um século de vida, que coisa, rapaz, que exemplo, que coisa boa.

0: Nilton Ferreira com esse hino, né? Vida de cabelos brancos. Que bom que dê tempo de branquear os cabelos aqui, né? Nossa homenagem aí é em nome do seu Gilceu e da dona Marilza, né? É oferecida aí especial para essa senhora com 99 janeiros aí do bairro Monte Claro, a dona Celute. Que maravilha, né? Ouvimos também o Porca Véia aqui com castração a piala. Agora 4h22, temperatura em 13 graus, um faturamentozinho e já voltamos.
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0: Na tua Rádio Fátima, 5 horas. Mais 25 minutos.

0: 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E a temperatura?
1: 13 graus é a temperatura.
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Domingo, 5:26, 13 graus de temperatura. Até fui aqui na janela, o ventinho aí fora já tá começando a refrescar. Coisa boa que vem esse inverno também, né? A sequência por aqui, eu quero tocar uma nova dos Monarcas aqui, né? Deixa eu achar essa nova aí. Eu recebi hoje do Pedro. Quero ver onde é que tá dos Monarcas. Vamos poder tocar aí, né? Quero tocar essa nova aí. O menino dos Monarcas nos enviou hoje, o Silvio já colocou aqui, né, Silvinho? Silvinho é meu companheiro, ele não me deixa mal aí, Silvinho. O João Pedro Locatelli, do Grupo dos Monarcas aí, nos enviou uma linda mensagem, mãe gaúcha, quero oferecer pra uma comadre minha aí, que é minha amigona aí. Vamos em frente, em nome de LS Madeiras. 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Tá no comando do meu patrão, seu Luiz Chons. Estamos na carreira e não sei se ele que me aposenta primeiro, eu que aposento ele, né? Acho que ele vai ter que me aposentar primeiro, né? Sou mais novo que o Chons, né? Grande Chons. Quero mandar um abraço com essa música que vou tocar agora, Mãe Gaúcha, para minha comadre, né? A Tere Guidolin, lá na Capela São Sebastião, em Viraiares. Alô, Tere! Beijo grande, hein? Minha comadre, né? Madrinha do meu menino mais novo, seu Tomás. Um abração para você, obrigado aí pelo carinho. Obrigado pelo convite do café da tarde, não pude ir essa vez aí, né? Mas na próxima eu vou, né? Não precisa muita coisa, queijinho, salame, umas coisinhas aí, pra entreter os dentes. Eu tenho que exercitar sempre meus dentes, eu tenho que ir na casa das comadres fazer uma visita aí. Tá, Tere? Um beijo grande pra você, em nome da dona Margarida também, e em nome do afilhado aí, seu Tomás, né? Tenha muita saúde e muita paz aí. Essa aqui é Mãe Gaúcha, essa música, serve pra Tere. Tere já criou os dela, agora tá criando as netas e assim vai.

0: mensagem bonita para as mães, hein? Novo trabalho dos monarcas aí, Mãe Gaúcha. Agora, 5 da tarde, mais 33 minutos, 13 graus está a temperatura, um recheiozinho e já voltamos.
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0: 5 horas, 36 minutos.
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11: 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E a temperatura?
0: 13 graus é a temperatura.
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Amigos, 21 minutos faltando para as 18. 13 graus de temperatura, um fim de tarde que é um luxo, né? É, com a temperatura agradável e tempo bom, graças a Deus. Demorou hoje, né? Hoje demorou, a serração pegou aí cedo e demorou sair o solzinho aí. Aí fica difícil enxugar os trapos aí, né? É, complica um pouco. 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Vamos lá, ele também ajeita. Conserta, bota uns parafusos e larga a tinina, né? É, doutor Jonas é amigaço da gente aí. Um abraço aí, dona Cleusa. Obrigado aí pelo carinho. E também seu Micael, né? Um abraço aí. O seu sanduíche, que é o apelido desse pra cá de Laje, né? Ora, sanduíche. Nossa, que barbaridade. Um grande abraço, meu velho. Obrigado aí pelo carinho, né? Diz que tinha antes o apelido de cabelo, né? Ele tinha a preocupação de só cabelo aos laterais e deixar bem comprido. Agora chama de sanduíche. Tu veja só. Um abraço aí, dona Roselaine. É, ela e a mãe dela, dona Inocência. Estão ligados com a gente aí. Hoje eu vou esperar aquela música, o time pedido na espera da Ave Maria, né? Aquela do farrapo de gente aí. Vou esperar hoje com essa aí. Ontem não, mas hoje vamos cumprir aí a promessa, né? Deixa eu trazer o Neide Bertucci aqui. É, o Neide Bertucci lá para São Chico de Paulo. O pessoal que tá ligado com a gente. Boa tarde aí, dona Cilei, né? Dona Cilei e seu Oneide. Traga meu xará aí, tio, mano. O Neide Bertucci, quando vim da minha terra aqui no Interesse.

E os bateadores aqui no nosso Entardecer Gaúcho, de freio e pelego na mão. Tem por aqui o Neide Bertucci, Quando Vim Lá da Minha Terra, e os Serranos com Estampa Serrano. Agora 7 minutos faltando para as 18, 7 minutos também para o espaço da oração da Ave Maria. Estamos a 12 graus de temperatura. 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E em seguida, a varejo de volta para a sequência do Entardecer Gaúcho, até às 19h com os senhores.

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1: É a hora do silêncio. O dia declina no horizonte. A natureza se recolhe. O Senhor glorificado resplandece no coração de toda criatura. Oração da Ave Maria.
2: Rainha do céu, alegrai-vos, aleluia. Pois o Senhor que merecestes trazer em vosso seio, aleluia. Ressuscitou como disse, aleluia. Rogai a Deus por nós, aleluia. Alegrai-vos e exultai, ó Virgem Maria, aleluia, porque o Senhor ressuscitou verdadeiramente, aleluia. Oremos, ó Deus, que pela ressurreição de vosso Filho, nosso Senhor Jesus Cristo, fizestes brilhar no mundo a alegria, fazei que, pela intercessão da Virgem Maria, sua Mãe, cheguemos às alegrias da vida eterna. Por nosso Senhor Jesus Cristo, vosso Filho. Amém.
3: Paz e bem. Aqui quem vos fala é Frei Mateus da Alpizol. Hoje vamos percorrer as trilhas da Porciúncula e chegar até o altar. Vamos falar sobre o chamado de ser padre franciscano. O que acontece quando o desejo de servir ao povo de Deus como presbítero se encontra com a simplicidade e alegria de São Francisco de Assis? A vocação presbiteral na família franciscana tem um brilho diferente. Antes de ser padre, o frade é um irmão. A vocação franciscana é essencialmente a fraternidade. O padre franciscano não está acima da comunidade, mas no meio dela. Ele é aquele que consagra o pão e o vinho, mas que também lava os pés dos irmãos. É o homem da Eucaristia que, inspirado pelo poverelo de Assis, vê em cada pobre e em cada criatura um irmão e uma irmã. Ser padre franciscano é levar a misericórdia do confessionário para as ruas, com os pés descalços e o coração aberto. Lembramos que São Francisco tinha uma profunda reverência pelos sacerdotes, porque via neles as mãos que nos entregam Jesus. O presbítero franciscano vive o desafio de ser menor. Seu poder é o serviço, sua autoridade é o amor. Ele é chamado a ser um missionário da paz em um mundo dividido. Seja em uma paróquia urbana, em uma missão na Amazônia ou em um eremitério, o padre franciscano é aquele que anuncia: o amor não é amado. Ele convida todos a voltarem-se para o Evangelho com alegria. Se você sente no peito o desejo de servir a Deus, mas sente que seu coração bate mais forte pela simplicidade e pela natureza, este pode ser o seu caminho. E com isso rezemos. Senhor, Altíssimo e Glorioso Deus, iluminai as trevas do coração dos jovens, dai-lhes uma fé direita, esperança certa e caridade perfeita, para que ao estilo de Francisco possam servir ao teu povo no ministério presbiterial. Que seus sims sejam instrumentos da tua paz. Amém. Nosso programa vai ficando por aqui. Se você sente esse chamado para ser um irmão padre, procure uma fraternidade franciscana. O mundo precisa de sua alegria e do seu serviço. Que o Senhor te abençoe e te guarde. Paz e bem. Em nome do Pai, do Filho e do Espírito Santo. Amém.
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10: 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E a hora?
11: 18:04.
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15: 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E a temperatura?
16: Temperatura de 12 graus.
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16: Amigos, 18 horas mais 8 minutos, temperatura em 12 graus, nesse início de noite, terça-feira, 19 de maio de 2026. Após o espaço da oração da Ave Maria, estamos de volta. 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Vamos ver quem chega com a gente aqui. Buenas tardes, tio Mário. Aqui o Luiz Carlos Meloto, da Caxias do Sul. Hoje, como é que é? Hoje estamos lidando com pinhão. Eu e meu pai, seu Luiz, estamos aqui na região da Porteirinha. Aí roda para nós Ginete Fronteira. Ginete de Fronteira aí com os serranos. Ô, Meloto, aí sim, né? Vinho bom tu tem lá e um pinhãozinho você foi, né? Esse come um sapecozinho aí, né? Faz bem. Essa pecadinha de pinhão, vou te contar. Com um vinhozinho tinto, tem o seu valor, né? Mário, aqui é a Margarete. Tu tocava, não sei bem certo o nome aí. Falava de uma garça branca, não sei o quê. Um toquezinho muito bonito aí. Faz olhas que tu não toca. Toque pra mim, pra dona Angelita e a dona Madalena, aqui na Caxias do Sul. Estamos sempre ligados com você. Olha que coisa boa! E a foto aí da roda de mate, hein? Rapaz, uns caos velho, umas gargalhadas daquelas de fazer o esôfago bater palma, né? Que coisa, mano. Aí não tem coisa melhor, né? Uma roda de mate, uns caos bonitos, o cara dá umas gargalhadas, velho. O esôfago chega a bater palma, né? De fazer. É tristeza, não adianta, o salário não aumenta mesmo, né? Aliás, não dá pra aumentar muito o salário, que agora eles cobram até pro cara receber, né? Tem que manter ali, só já tá bom. Quem trabalha paga muito. E muita gente que não trabalha está vivendo de bem, né?
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0: aí pro Beloto, né? Os Serranos e o Eduardo Araújo aí, com Ginete de Fronteira. Por aqui também teve o Irerê, com esse Cutelinho, né? E o João Chagas Leite, uma mensagem bonita do João Chagas Leite aí, né? Seiva de vida e de paz. Agora, 18 horas mais 22 minutos, estamos a 11 graus de temperatura. Vamos fazer um recheio aqui, convocar a Kátia Valente para nos trazer a previsão do tempo. Depois eu tenho um trabalho novo aí, uma mensagem do Paulo Garcia, compositor aí do Cordiona e do Porca Véia, para trazer para os senhores.
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2: 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E a hora?
0: 18 horas mais 23 minutos.

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1: 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E a temperatura?
2: 11 graus.
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2: Agora 18 horas mais 26 minutos. Estamos a 11 graus de temperatura e Dona Cátia Valente chega aí para nos trazer a previsão do tempo por ordem de Calce Bem Calçados, que há mais de 30 anos vem unindo aí beleza, conforto e qualidade aos seus clientes Vacari e de toda a nossa região. 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
5: Olá, pessoal. Na quarta-feira, mais um dia com geadas generalizadas. Ainda tem condições de temperaturas negativas nas áreas mais elevadas aqui da serra. Ao longo do dia, vamos ter a presença do sol, pouca variação de nebulosidade. As temperaturas vão seguir baixas, ou seja, tarde bem cara de inverno mesmo, com máximas variando de 13 a 15 graus e vento soprando fraco ainda do quadrante sul. Na quinta-feira, as temperaturas sobem um pouquinho. Não é muito não, pela manhã ainda faz bastante frio por aqui e à tarde também, mesmo com a presença do sol, segue bastante fria. Já para sexta-feira, os prognósticos indicam que a instabilidade retorna aqui para nossa região. Com a previsão do tempo, Kátia Valente.

0: hoje é 19, ainda há tempo de vir um pedacinho do verãozinho de maio, de certo, né? Certo, ainda vem um verãozinho de maio. 18:28, 11 graus está a temperatura. Deixa eu pegar uma parte falada aqui de uma mensagem que recebemos aí do Paulo Garcia. Esse bruto compositor, né? Tô perdendo o celular, aconteceu que nem eu, né? Aí troca o celular, umas coisas vêm, outras não vêm. Mas recebemos uma mensagem dele e eu vou tocar aqui. Não dou sangue pra mutuca. O pessoal do interior aí sabe o que isso quer dizer, né? No verãozinho aí não dá pra facilitar, né? Tem gente que tem alergia hoje. Esse bichinho pica aí, deixa o... é que nem uns borrachudos, deixa o cara numa coceira danada, né? Mas esses homens mais campeiros aí já não tem esse problema, né? Então eu vou trazer aqui uma mensagem aí do Paulo. Deixa eu ver onde é que tá aqui para me organizar aqui, né? O Paulo mandou uma mensagem pra gente aqui. E aí em seguida já vou tocar essa música dele aí. Em seguida vou tocar esse trabalho novo aí do Paulo Garcia, o homem que é do Bugre, do Mato. E Saudade cruzou lá em casa. Ele tem um monte de mensagem bonita aí. Também gravado pelo Porca Véia. E agora na voz do Porquinho e do pessoal do Cordiona, todos aí, né? Gravando essas músicas tão bonitas dele aí. E levando para os senhores sempre aí. Compositor muito, muito importante para a nossa cultura aí.
1: Meu amigo Mário Lanes. Muito obrigado, amigo. Surum na moda antiga e na moda velha. Que tal isso? Viu? Não te mandei as músicas ainda. Eu troquei de celular e não tinha backup. E aí, adivinha, né? Perdi tudo, não veio nada pro celular novo. Eu mudei o WhatsApp, né? Daí eu já pedi pro meu filho me encaminhar. Mas só como eu tô no interior aqui, em Maurício Cardoso, aqui, perto do Horizontina, é muito ruim a internet aqui. Daí pra carregar os áudios não é fácil, né? Mas assim que eu receber, eu vou te enviar. E desde já eu te agradeço aí por divulgar nossa música. Obrigado mesmo. Que seria de nós aí se não fosse os amigos radialistas, né? Deus que te abençoe aí, cada vez mais sucesso no teu programa.
0: Tá aí, né? A mensagem que recebemos desse... os músicos, um bruto compositor desse aí dando atenção para um coisinha que nem eu aqui do interior, né? Ele que tem um nome já garantido aí no sul do Brasil e está sendo levado por toda a parte aí no toque do cordiona. Essa aqui é mais uma que ele está ajeitando aí, né? Tem muita coisa boa vindo pela frente.

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0: desse jeito que essa saudade cruza na casa e arranca coisa lá do fundo da alma, né? Saudade cruzou lá em casa. Já é sucesso na voz do Porquinho essa aí, né? Do Paulo Garcia. E essa que ele tá nos mandando aí, diz que não tá pronta, já nós tocamos assim mesmo, né? É, ficou boa demais. Não dou sangue pra mutuca. Agora estão faltando 21, já 21 para 19? Agora que eu tava começando a aquecer aqui. Vou fazer o último recheio, porque a voz do Brasil nos espera e mais uns gaitaços aí. Se deu, né? Vamos rechear aqui.
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3: 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E a hora?
0: 18h39.
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3: 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E a temperatura?
0: 11 graus.

Olha aí, 19 minutos faltando para as 19, né? 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Buenas, tio Mário. Estamos mateando e ligado no seu programa. Como é que é tocar o costeio de touro? Isso aqui com o Marenco. Vou encontrar aqui para nós tocar pro Dr. Camargo Lisboa. Tá lá na sua na sua fazenda acompanhando a gente aí, né? O homem da fazenda das Taipas, amigos do Bom Jesus, né? Cipó, não sei se o Cipózinho anda por aí. Eu vi uma mensagem dele aí, negócio de queijo, coisa na internet. Eu não sei se ele faz muito tempo que não vejo o danadinho, né? Quero muito bem do meu saudoso de Alceu. Ele dizia, tio Marinho, fique por aí, Marinho, pose aí, fique aí, vai transmitir o rodeio, o acorde, fique por aí, fique por aí. Que gente fina, né? Saudade que tem do homem velho daquele, homem velho de fundamento, né? Homem de fundamento. Essa foi a oportunidade da outra vez que passei por aqui, em transmitir os acordes em Bom Jesus, em alguns rodeios do ausente, Bom Jesus, São Joaquim, onde a gente conheceu muitas pessoas que... É uma lição, né? Melhor do que ler um livro para usar com uma pessoa de fundamento, assim. Você aprende mais do que ler um livro, né? Ah, que isso aí dá uma saudade, tá louco. Vamos transmitir a rodeio por tudo. E a Fátima era uma das únicas emissoras que pegava por toda parte. Hoje tem emissora em qualquer canto, né? Mas na época a nossa era meia exclusiva aí da região, né? Então a gente fazia muitos municípios, onde fizemos muitos amigos e... Deixamos saudades e trouxemos saudades também, né? Que coisa linda.

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1: Aí com essa mistura fina, chegamos na reta final, né? 8 minutos, faltando 7 minutos e meio para as 19. 10 graus está a temperatura. No chasse, meu amigo João Ribeiro Antunes, homem aí do Boqueirão, Lagoa Vermelha. Hoje é uns pinhãozinhos na chapa e um vinho aí, deu, né, João? Hoje não dá pra facilitar aí, né? Temos que picar a mula, fazer o quê? Juntar as traias aqui, vamos cortar chão aí. Obrigado ao senhor que nos ouviu, participou com a gente. O que nos ouviu já chega, né? Ficamos agradecidos. Sem vocês, a gente não tem o porquê de estar aqui, né? É o motivo da nossa alegria, do nosso trabalho. Nós que fazemos o que gostamos, na verdade. Obrigado aí, Banana João e Carvão que for, que atende no 3232-2115. Meu amigo, o gerente Matheus aí do Zé Pneus. 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Estamos indo. E se o pai permitir a vida, amanhã quero estar com os senhores a partir das 4. Deus abençoe a todos com muita saúde, muita paz. Uma boa noite aí, bom descanso. Para quem vai trabalhar, um bom trabalho. Tem gente que vira à noite aí, né? Mesmo com esse friozinho da vacaria, que está recém começando. Mas tem muito pela frente, né? Um abraço e até amanhã.

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7: Facial, Raquel Mariano.
8: Para combater fraudes no sistema do INSS, estão em vigor as regras atualizadas para aposentados e pensionistas contratarem empréstimos por meio do site ou aplicativo do Instituto. Proteção a crianças e adolescentes.
9: Política Nacional de Prevenção e Combate ao Abuso e Exploração Sexual agora é lei.
10: A medida prevê atendimento especializado às vítimas e às famílias e o fortalecimento das redes de assistência.
9: E você vai saber mais na Voz do Brasil sobre o combate à violência no ambiente digital.
10: Hoje na apresentação, eu, Luciana Vasconcelos e Luciano Seixas.
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10: Motoristas de aplicativo e taxistas poderão comprar veículos novos em condições facilitadas.
9: É o Move Táxis e Aplicativos, programa lançado hoje pelo governo do Brasil em evento em São Paulo.
10: O programa vai financiar carros de até R$150 mil e, entre as vantagens, juros mais baixos e carência de 6 meses.
9: Também foram anunciadas medidas para os trabalhadores que usam motos em suas atividades.
11: O corre dos motoristas por aplicativo é todo por conta do trabalhador. Manutenção, aluguel de carro, veículo econômico para fazer o dinheiro render, é o que explica o motorista por app, Leandro Cruz.
12: Hoje o nosso trabalhador, ele trabalha 115 horas só para pagar o veículo. Está trabalhando para pagar agiota, para pagar carro, para pagar oficina, porque os carros estão sucateados.
11: 30 bilhões de reais em linha de crédito para financiamento e manutenção de veículos e capital de giro. É o total de recursos do programa e vai beneficiar os motoristas que trabalham e assumem riscos sem a proteção da CLT. crédito concedido a juros mais baixos e que vale também para taxistas. Com o Move, táxis e aplicativos, vai ser possível comprar carros novos, de até R$ 150 mil, alinhados com a sustentabilidade. Veículos flex, híbridos flex, elétricos ou exclusivamente movidos a etanol e de montadoras habilitadas no programa Mover. Para acessar os motoristas por aplicativo, tem de ter cadastro ativo há pelo menos 12 meses e ao menos 100 corridas no mesmo aplicativo. Para os taxistas, basta estar registrado em atividade e toda a economia sai ganhando, como destacou o vice-presidente Geraldo Alckmin.
0: Vai ganhar com isso o emprego, a indústria automotiva fabricando e vendendo veículos, o comércio, as concessionárias, movimenta a economia, ganha o consumidor com segurança automotiva.
11: Além do crédito, novas regras para modernizar e simplificar a rotina de mototaxistas, motoboys e entregadores sobre duas rodas, incluindo o fim da obrigatoriedade do curso de motofretista, explica o ministro da Secretaria-Geral da Presidência da República, Guilherme Boulos.
13: A medida provisória hoje, ela vai acabar com a obrigatoriedade do curso do motofretista, com a obrigatoriedade da placa vermelha e com a obrigatoriedade do mínimo de 21 anos para trabalhar de motofrete.
11: Para o presidente Lula, um Move, táxis e aplicativos vai melhorar a vida, principalmente daqueles que hoje alugam veículos para poder trabalhar.
14: É o seu patrimônio que vai sobrar para o seu filho, que vai sobrar para sua mulher, que vai sobrar para sua filha, e você pode vendê-lo a hora que você precisar vender para mudar de profissão. Essa é a diferença.
11: As linhas vão estar disponíveis a partir do dia 19 do mês que vem via BNDES. Para os homens, juros de 12,6% ao ano. Para as mulheres, 11,5%. A primeira parcela só daqui a 6 meses. Reportagem Vanessa Casalino.
10: O setor da construção civil é um dos motores da economia brasileira.
15: Além de movimentar a indústria e o comércio, ele gera milhões de empregos e ajuda a reduzir o déficit habitacional no país.
10: Durante a abertura do encontro da construção civil, o Minha Casa Minha Vida foi destacado pelo presidente Lula.
16: 2.840.000 contratos imobiliários foram assinados entre 2023 e março deste ano pela Caixa Econômica Federal. E o programa Minha Casa Minha Vida já representa mais da metade dos lançamentos e vendas de imóveis no país. Durante o Encontro Internacional da Indústria da Construção, que reuniu empresários e governo em São Paulo, o presidente Lula destacou os avanços do programa e os impactos do setor para o país.
17: 171 mil contratos do Minha Casa Minha Vida FGTS apenas no primeiro trimestre de 2023. 93% mais do que no mesmo período de 2023. A Caixa tem uma carteira de crédito imobiliário de 966 milhões. Isso significa 7,2% do PIB brasileiro, 68% do total do mercado imobiliário nacional.
16: O ministro das Cidades, Vladimir Lima, destacou que o programa Minha Casa Minha Vida fez o Brasil atingir o menor déficit habitacional da série histórica, caindo de 10% na década de 1990 para 7,2%. Isso significa que mais pessoas possuem casa própria e moram em locais com qualidade de vida.
18: O programa Minha Casa Minha Vida se transformou num programa que ele traz inclusão social. E mais do que isso, é mais do que tijolo, é mais do que cimento. Ele gera emprego, ele gera renda, ele inclui as pessoas, ele traz dignidade, ele traz qualidade de vida para as pessoas.
16: A cooperação mútua movimenta anualmente cerca de 800 bilhões de reais na economia nacional, entre recursos públicos e privados. Esse montante consolida a articulação entre o governo federal e a iniciativa privada, como como uma das principais forças de desenvolvimento do país. O programa Minha Casa Minha Vida já conta com mais de 300 bilhões de reais em investimentos. Além da construção de moradias, os recursos também são destinados a obras de saneamento, urbanização e mobilidade urbana. Reportagem Dima Soldi.
7: A abertura da Marcha Brasília em Defesa dos Municípios foi realizada hoje na capital do país.
10: O vice-presidente Geraldo Alckmin participou e falou sobre a importância de descentralizar políticas nacionais para fortalecer os governos locais.
7: E ainda ressaltou as políticas do governo do Brasil para atender os municípios brasileiros.
19: É a 27ª edição da Marcha dos Prefeitos, que este ano trouxe para Brasília mais de 15 mil gestores locais. O encontro, promovido pela Confederação Nacional de Municípios, é um dos maiores eventos municipalistas da América Latina e tem como tema "O Brasil que dá certo nasce nos municípios". O vice-presidente Geraldo Alckmin participou da abertura e falou sobre a importância do movimento, que há quase 3 décadas é uma das vozes da sociedade brasileira.
20: A Marcha dos Prefeitos é a marcha do municipalismo, num país que é o 5º maior país do mundo, com 5.569 municípios. É fundamental descentralizar, fortalecer governo local, onde as pessoas vivem. O governo local enxerga os problemas porque convive com eles, sente as suas necessidades.
19: A Marcha dos Prefeitos é realizada anualmente. O evento vai até dia 21, próxima quinta-feira. Prefeitos, vereadores e autoridades vão discutir temas de interesse dos 5.569 municípios brasileiros. Reportagem Luciana Colares de Holanda.
10: Mais 262 famílias nos municípios de Juiz de Fora e Ubá, na Zona da Mata de Minas Gerais, receberam a parcela única do Auxílio Reconstrução dessa terça-feira.
7: O benefício, no valor de R$ 7.300, é destinado a moradores que tiveram perdas materiais devido às chuvas que atingiram a região no fim de fevereiro.
10: De acordo com o Ministério da Integração e do Desenvolvimento Regional, até agora, 3.093 famílias afetadas pelas chuvas já foram atendidas com esse auxílio.
7: Nos empréstimos consignados para beneficiários do INSS.
10: Novas medidas de segurança e aumento do prazo para pagamento da dívida são algumas das novidades que começaram a valer a partir de hoje.
11: Para combater fraudes no sistema do INSS, estão em vigor as regras atualizadas para aposentados e pensionistas contratarem empréstimos consignados por meio do site ou aplicativo do Instituto. A partir de agora, será necessário validar a operação por meio da biometria facial, como explica a presidente do INSS, Ana Cristina Silveira.
21: Após solicitar o crédito junto ao banco, o beneficiário recebe a proposta no aplicativo Meu INSS com status pendente de confirmação e tem até 5 dias para confirmar a operação por reconhecimento facial.
11: O prazo de pagamento do empréstimo também foi ampliado para 108 meses. Com essa medida, quem possui consignado do INSS terá 1 ano a mais para quitar a dívida, além de poder começar a pagar a primeira parcela após 3 meses do contrato. A presidente do INSS explica também as mudanças nas margens dos empréstimos.
21: Parte da margem do empréstimo reservada ao cartão benefício e ao cartão consignado poderá ser utilizada para a contratação de empréstimos consignados, observando o limite global de 40% para benefícios previdenciários e 35% para benefícios assistenciais.
11: Na avaliação do presidente da Associação dos Aposentados e Pensionistas de Volta Redonda, no Rio de Janeiro, Geraldo Vida, essas mudanças vão trazer mais segurança para um público que sofre tentativas constantes de golpe.
22: As pessoas que estão acabando prejudicando porque
1: assaltos são muito frequentes e são muito grandes e perigosos.
10: Caso a biometria não seja confirmada, o empréstimo não será concedido. No site do INSS, na opção Extrato Empréstimo Consignado, será possível conferir os contratos aprovados. Com locução de Raquel Mariano, reportagem Graziele Bezerra.
2: Crianças e adolescentes contam com um novo mecanismo de proteção.
10: O governo do Brasil oficializou hoje a Política Nacional de Prevenção e Combate ao Abuso e Exploração Sexual.
2: A medida foi publicada no Diário Oficial da União e visa garantir atendimento especializado às vítimas e famílias.
10: E ainda dá maior agilidade ao processo de responsabilização dos agressores.
22: O governo do Brasil oficializou nesta terça-feira a Política Nacional de Prevenção e Combate ao Abuso e Exploração Sexual da Criança e do Adolescente. A medida foi publicada no Diário Oficial da União por meio de portaria assinada pelo Ministério dos Direitos Humanos e da Cidadania. A política prevê atendimento especializado às vítimas e às famílias, fortalecimento das redes de proteção e integração entre os sistemas de saúde, assistência social, justiça e segurança pública. O texto também determina que os processos de escuta de crianças e adolescentes vítimas de violência respeitem os procedimentos previstos no Estatuto da Criança e do Adolescente para evitar a revitimização. Entre os objetivos da iniciativa estão o combate à exploração sexual, a ampliação das ações preventivas e a responsabilização mais rápida dos autores dos crimes. A política também prevê campanhas permanentes de conscientização e ações educativas para enfrentar práticas culturais que naturalizam a violência sexual. A implementação será feita de forma articulada entre União, Estados, Distrito Federal e municípios, com coordenação do Ministério dos Direitos Humanos e da Cidadania. Claudimário Carvalho, para a Voz do Brasil.
2: A proteção a crianças e adolescentes também passa pelo ambiente digital.
10: Se você tem menores em casa, sabe o desafio que é controlar o que eles acessam pelo celular.
2: Para ajudar nessa missão, uma das medidas já aprovadas pelo governo do Brasil aumentou a classificação do YouTube, que agora não é recomendado para menores de 16 anos.
10: A decisão levou em conta parâmetros como conteúdos de violência extrema, nudez e apologia ao uso de drogas.
23: A advogada Tatiana Costa é mãe do Matheus, de 10 anos. Ela conta que, como toda criança, ele tem demonstrado interesse crescente pelo ambiente digital, mas o acesso é por tempo limitado e com muita parcimônia.
24: Uma criança de 10 anos, ela não tem cognição para filtrar um vídeo que está passando no YouTube, porque são vídeos muito rápidos, com muita informação, muito colorido, muito ágeis, que a cabeça da criança não processa, não filtra aquilo que ela está vendo. Então, isso eu acho muito perigoso.
23: Para ajudar e proteger crianças e adolescentes de conteúdos inapropriados no ambiente digital, o governo do Brasil tem adotado uma série de medidas. No início deste mês, a plataforma de compartilhamento de vídeos, YouTube, foi reclassificada como não recomendada para menores de 16 anos, acima da indicação anterior de 14 anos. O secretário nacional de Direitos Digitais, Vitor Oliveira Fernandes, explica o que motivou a decisão.
25: Dentro dessa plataforma, tem crescido bastante conteúdos que vão de cenas de violência, tortura, mutilação, homicídio. Há muitos conteúdos que também envolvem consumo de substâncias lícitas e ilícitas, vídeos que mostram em parcerias de influenciadores com outros serviços que são serviços restritos para maiores de 18 anos, como, por exemplo, serviços de casas de apostas.
23: A classificação indicativa tem caráter informativo e é destinada a pais responsáveis e à sociedade em geral. O agente da Polícia Civil do Distrito Federal e chefe da Seção de Investigação de Crimes Cibernéticos contra Crianças e Adolescentes, Roberto Vitor, destaca os crimes mais comuns envolvendo menores no ambiente digital.
26: Por padrão, o que mais nos preocupa enquanto polícia é uma espécie de aliciamento progressivo. É o acesso às crianças e adolescentes, a criação de uma cultura de segredo, e isso induz as crianças em erro para que elas, de alguma forma, sejam estimuladas a especificamente produzir conteúdo íntimo, fotos ou vídeos.
23: Além do YouTube, outras redes já haviam passado por ajustes na classificação indicativa. TikTok e Kawaii, por exemplo, também foram reclassificados classificadas para 16 anos. As mudanças fazem parte do Estatuto Digital da Criança e do Adolescente, sancionado pelo presidente Lula em setembro de 2025, com medidas voltadas à segurança online, proteção de dados, prevenção de riscos e responsabilização de plataformas por conteúdos ilícitos e práticas abusivas. Reportagem Gabriela Noronha.
15: E em tempos de telas, todo cuidado é pouco com crianças e adolescentes.
10: Para ajudar os responsáveis nessa missão, a população conta com um guia sobre o uso dos dispositivos digitais na infância e adolescência.
15: O guia orienta, por exemplo, sobre os riscos do uso excessivo de telas.
3: A estudante Esther Vitória de Almeida, de 13 anos, aprendeu na prática que a superexposição nas redes sociais pode ser perigosa. E depois de ser abordada por perfis suspeitos na internet, bloqueou a conta para que somente pessoas conhecidas tivessem acesso às suas postagens.
4: Muita gente muito mais velha começava a me seguir, começava a falar coisa e é perigoso isso para quem não entende, né? Falei pros meus pais, cheguei a falar pra minha mãe, removi, mas eu acho que nem todo mundo tem essa mesma visão.
3: Dados do Comitê Gestor da Internet no Brasil apontam que 25 milhões de crianças e adolescentes acessam a internet no país e 98% deles usam o celular para se conectar. Mais de 80% têm perfis em redes sociais. E de olho na segurança das crianças e adolescentes, a Bruna Bezerra, professora de artes da escola em que a Esther estuda, começou um projeto para que alunos tivessem um olhar mais crítico ao navegar no mundo digital.
4: Para eles estarem consumindo um conteúdo verídico, tá ali verificando também em relação às fake news, a que conteúdo de fato vai ser sadio, né, para o conhecimento deles, incentivando essa prática do bom uso.
3: E para ajudar pais, responsáveis e educadores nesta missão, o governo do Brasil lançou um guia sobre o uso dos dispositivos digitais na infância e adolescência. O documento orienta, por exemplo, sobre os riscos do uso excessivo dos aparelhos, como atraso no desenvolvimento, sedentarismo e aumento nos níveis de ansiedade. O guia traz ainda informações sobre o tempo de tela adequado para cada idade. Crianças de 2 anos, por exemplo, não devem ser expostas a telas. Já para aquelas de 11 a 17 anos, a recomendação é de, no máximo, 3 horas diárias. O documento também reúne informações sobre a faixa etária ideal para cada conteúdo, direito à privacidade, educação midiática e uso pedagógico da internet e dos celulares. Ana Ungari Dalfobro, coordenadora-geral de Tecnologia e Inovação Básica do Ministério da Educação, explica a importância deste guia para a formação digital nas escolas.
5: Foi um material muito rico, construído pelo governo federal, com contribuição também da sociedade civil, e vem orientando muitas escolas a usarem ele exatamente como uma referência dentro desse tema de uso equilibrado das tecnologias digitais por crianças e adolescentes. Então foi um material pensado para as famílias, para os educadores, mas também para a sociedade de uma forma geral e para as empresas.
3: O Guia de Uso de Dispositivos Digitais está disponível na página da Secretaria de Comunicação Social do Governo do Brasil em www.gov.br/secom. Reportagem Graziele Bezerra.
10: E as políticas para a infância e juventude alcançaram 264 bilhões e 200 milhões de reais.
15: É o que aponta o relatório da Agenda Transversal Crianças e Adolescentes, divulgado pelo Ministério do Planejamento e Orçamento.
10: Do total, cerca de 121 bilhões de reais foram destinados à primeira infância, com a melhoria de infraestrutura de creches e a construção de novas unidades.
15: Já os recursos para a educação de crianças e adolescentes chegaram a 60 bilhões e 500 milhões de reais. E a saúde alcançou cerca de 7 bilhões e 500 milhões de reais.
10: Mudanças na Política Nacional de Avaliação e Exames da Educação Básica.
15: Entre as novidades está a inscrição automática de concluintes da rede pública no Enem, o Exame Nacional do Ensino Médio.
10: Um dos objetivos é integrar o Enem ao SAEB, o Sistema de Avaliação da Educação Básica, que avalia o ensino no país.
0: O Ministério da Educação publicou novas normas complementares para execução da Política Nacional de Avaliação e Exames da Educação Básica. Entre as novidades está a integração do Enem ao Saeb com ações voltadas à ampliação do acesso e da participação dos estudantes no exame. Com a mudança a partir da edição de 2026, os concluintes da rede pública terão inscrição automática no Enem. O estudante deverá apenas confirmar a participação e selecionar opções como a língua estrangeira da prova e eventuais recursos de acessibilidade. Outra medida prevê a ampliação dos locais de aplicação do exame em cerca de 10 mil escolas. Com isso, a estimativa é que 80% dos estudantes concluintes da rede pública realizem a prova na própria escola onde estudam. As iniciativas reforçam o papel do Enem como instrumento de avaliação da educação básica e de ampliação de oportunidades educacionais. A meta do Ministério da Educação é alcançar em 2026 pelo menos 70% de participação dos concluintes do ensino médio das redes públicas no exame. Reportagem Júlio César de Oliveira.
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8: Foi deflagrada a nova fase da operação com foco no combate à comunicação do crime organizado em presídios.
9: A ação foi realizada ao mesmo tempo em 15 estados e integra o programa Brasil contra o crime organizado.
8: O principal objetivo é retirar celulares e outros itens proibidos das unidades prisionais, interrompendo comunicações ilícitas realizadas de dentro dos presídios.
9: Ao longo da semana, a operação acontece em unidades prisionais a partir de critérios estratégicos e de inteligência definidos pelas forças de segurança pública.
8: A Operação Multi integra o programa Brasil contra o Crime Organizado, lançado pelo governo do Brasil na última semana.
9: Desde 2023, já foram retirados quase 8 mil aparelhos celulares das unidades penitenciárias.
8: E essas foram as notícias do governo do Brasil.
9: Uma realização da Secretaria de Comunicação Social da Presidência da República.
8: Com produção da empresa Brasil de Comunicação.
9: Fique agora com as notícias do Poder Judiciário e do Congresso Nacional. Uma boa noite.
8: Boa noite para você e até amanhã.
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14: Primeira turma do STF decide que é competência da Justiça do Trabalho julgar a ação que envolvia normas de medicina do trabalho.
27: Acordo entre CNJ e DPU visa proteger órfãos do feminicídio.
14: Quatro legendas exibem propaganda partidária nesta semana.
27: Boa noite, eu sou Marcela Luiza.
14: E eu sou Walter Lima.
27: Competência da Justiça do Trabalho julgar ação que envolva normas de saúde, higiene e medicina do trabalho.
14: O entendimento é da primeira turma do Supremo Tribunal Federal, Marta Ferreira.
28: O caso concreto envolve uma ação proposta pelo Ministério Público do Trabalho contra o Estado do Amazonas, cuja pretensão era observância e o cumprimento das normas de higiene e segurança dos trabalhadores vinculados ao Hospital Regional de Eirunepé. Em discussão, saber se é competência ou não da Justiça do Trabalho julgar esse processo. A maioria da primeira turma entendeu que, em se tratando de ação que versa sobre o cumprimento de normas de saúde, higiene e medicina do trabalho, como é o caso do processo em análise, a competência é da Justiça do Trabalho, seguindo o voto do relator, o ministro Flávio Dino.
27: Em evento realizado no STF, no Dia Nacional da Defensoria Pública, o Conselho Nacional de Justiça e a Defensoria Pública da União assinaram um acordo para proteger órfãos do feminicídio.
14: O CNJ vai recomendar aos tribunais estaduais que comuniquem às defensorias a existência de filhos vítimas desse tipo de crime para agilizar o pagamento da pensão especial prevista em lei.
27: Para o presidente do STF e do CNJ, ministro Edson Fachin, a parceria é importante para garantir a proteção de crianças e adolescentes.
14: Fachin também destacou que o acordo vai ampliar mecanismos de busca ativa e de acolhimento institucional.
27: Prova obtida legalmente em ação civil pode ser usada em investigação criminal, mesmo com extinção do processo original sem julgamento do mérito.
14: Esse posicionamento é do STJ. Fátima Uchoa.
1: Uma gestora de investimentos pediu compartilhamento com o inquérito da Polícia Federal de dados eletrônicos apreendidos em ação civil. Antes da efetivação da medida, a ação civil foi extinta sem resolução do mérito por ausência de interesse de agir. E o juízo criminal suspendeu o compartilhamento até uma definição final na esfera civil. A gestora impetrou o mandado de segurança, mas o TRF3 negou o pedido. No STJ, a maioria da sexta turma deu provimento ao recurso, considerando que a extinção da ação não torna automaticamente a prova inválida, já que não houve reconhecimento de ilicitude, nulidade ou irregularidade na obtenção do material. O voto que prevaleceu foi o do ministro Sebastião Reis Júnior.
27: Mais um dia de mutirão na Ilha do Marajó. Hoje foi no município de Melgaço.
14: Justiça do Trabalho leva serviços a moradores da região. Luma Soares.
7: Neste segundo dia, foram promovidas capacitações sobre combate ao trabalho escravo e exploração infantil, além de cursos de informática para estudantes da rede pública. Com cerca de 28 mil habitantes e grandes desafios de infraestrutura, Melgaço recebe apoio da Itinerância, que oferece serviços de justiça, cidadania e saúde até sexta-feira.
27: Nesta semana, os partidos União Brasil, Movimento Democrático Brasileiro, Progressista e Partido Socialista Brasileiro vão exibir propaganda partidária no rádio e na TV, entre as 19h30 e 22h30.
14: As inserções serão transmitidas na terça-feira, quinta e sábado. Estevam Furtado.
11: O MDB terá o maior tempo de exibição na semana, 7 minutos e meio no total. O PSB terá 4 minutos de propaganda, divididos entre quinta e sábado. O PP exibirá 3 minutos de propaganda na terça-feira. Já a União Brasil terá uma inserção de 30 segundos, também na terça. A propaganda partidária serve para que os partidos apresentem ideias, mostrem ações no Congresso e falem sobre temas políticos e sociais.
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27: Uma boa noite.
14: E até amanhã.

0: Machado.
1: Eu sou Paula Groba.
2: E eu sou Humberto Pinheiro.
1: E estes são os destaques de hoje do Jornal do Senado, que começa agora.
2: Davi Alcolumbre confirma sessão do Congresso para analisar vetos que impedem repasses a municípios.
1: Projeto no Senado pode liberar fabricação de medicamentos como Monjaro pelo SUS.
2: No Senado, presidente do Banco Central defende mais autonomia e detalha ações em investigação sobre o Banco Master.
1: Boa noite.
2: Boa noite.
1: Em meio à pressão de prefeitos por mais verbas, o presidente do Congresso, Davi Alcolumbre, anunciou que vai convocar uma sessão conjunta para analisar vetos do presidente Lula que barram o repasse de recursos federais a municípios inadimplentes.
2: A medida pode beneficiar mais de 3 mil cidades. As informações com o repórter Márcio Maturana.
3: O presidente do Congresso, o senador Davi Alcolumbre, anunciou nesta terça-feira que vai convocar para os próximos dias uma sessão conjunta da Câmara e do Senado com a finalidade de analisar os vetos do presidente Lula ao projeto da Lei de Diretrizes Orçamentárias de 2025, que impedem mais de 3 mil municípios em dívida com a União de assinarem convênios para recebimento de recursos por meio de transferências voluntárias, programas, projetos ou emendas parlamentares. O presidente da Câmara dos Deputados, Hugo Mota, e o ministro das Relações Institucionais, José Guimarães, estavam ao lado de Davi no momento do anúncio.
4: Eu queria, Guimarães, com a compreensão do governo, e eu sei que nós teremos, e ao lado do presidente Hugo Mota, anunciar aqui na Marcha dos Prefeitos que nós vamos ainda hoje, eu e o presidente Hugo, os líderes congressuais, os líderes do governo, organizar rapidamente uma sessão do Congresso Nacional para que a gente possa analisar esses vetos, derrubar esses vetos e entregar para mais de 3 mil municípios a possibilidade de cessarem mais recursos do Estado brasileiro.
3: O anúncio foi feito durante a 27ª Marcha à Brasília em Defesa dos Municípios, conhecida como Marcha dos Prefeitos. O evento acontece até esta quinta-feira, dia 21, reunindo mais de 3 mil gestores municipais e outras autoridades. O objetivo principal do evento é discutir investimentos, repasses e demandas dos municípios no Pacto Federativo.
1: E o Senado avançou em uma proposta para reduzir as perdas de grãos e aumentar a capacidade de estocagem no campo.
2: A Comissão de Desenvolvimento Regional aprovou o projeto que cria o Programa de Armazenagem Rural, com financiamento para a construção de silos e armazéns nas propriedades. Repórter Maurício de Santi.
5: Com o objetivo de reduzir perdas na produção agrícola e melhorar a logística no campo, a Comissão de Desenvolvimento Regional aprovou uma proposta para ampliar a capacidade de armazenagem de grãos no país. O projeto prevê que 10% dos recursos dos fundos constitucionais do Norte, Nordeste e Centro-Oeste sejam destinados à construção de silos e armazéns dentro das propriedades rurais. O relator, senador Cid Gomes, do PSB do Ceará, afirmou que os debates na comissão mostraram a importância do investimento em armazenagem rural.
6: Nós entendemos que o projeto de lei número 1070 é uma iniciativa fundamental para o desenvolvimento do setor agrícola. A audiência pública e as sugestões legislativas revelaram que os bancos administradores dos fundos constitucionais já perceberam a relevância da armazenagem rural.
5: A criação do programa de armazenagem rural, que tem como autora a senadora professora Dorinha Seabra, do União do Tocantins, segue agora para análise da Comissão de Assuntos Econômicos.
1: Em meio às investigações envolvendo o Banco Master, o presidente do Banco Central, Gabriel Galípolo, defendeu a atuação da instituição e cobrou do Senado a aprovação do projeto que garante mais autonomia financeira e orçamentária ao BC.
2: Galípolo participou nesta terça-feira de audiência na Comissão de Assuntos Econômicos. A reportagem é de Marcela Diniz.
7: Com 5 horas de audiência, Gabriel Galípolo falou desde políticas de juros até o escândalo do Banco Master. Sobre o caso, ele afirmou que o BC colabora com as investigações e agiu certo ao afastar os servidores Paulo Sérgio Souza e Beline Santana, suspeitos de atuar em favor do banqueiro Daniel Vorcaro.
8: Não cabe ao Banco Central julgar, vai ser a justiça que vai determinar o que realmente ocorreu. Mas os indícios em si já foram algo que foi muito grave e que causou uma grande sensibilização por parte de todos os servidores, eu inclusive ali.
7: Os senadores apontaram falhas na governança do Banco Central. Eduardo Braga, do MDB do Amazonas, citou a falta de avaliação de risco em movimentações financeiras atípicas.
9: Nós tomamos
0: tivemos um tombo no fundo garantidor equivalente a um terço do que nós tínhamos de reserva, porque foi permitido exatamente que os ativos e aquisição nos últimos anos fosse feito fora da curva da média. E isso é responsabilidade do Banco Central.
7: Galípolo admitiu limitações operacionais. Disse que o Banco Central perdeu cerca de 1.200 servidores na última década, quando saltou o número de instituições a serem fiscalizadas. Ele pediu que o Senado aprove a proposta que amplia a autonomia financeira e orçamentária do BC.
1: A senadora Teresa Leitão, do PT de Pernambuco, defendeu a aprovação do projeto que cria a Política Nacional de Minerais Críticos e Estratégicos. Segundo a parlamentar, o Brasil precisa transformar suas reservas minerais em vetor de desenvolvimento tecnológico, industrialização e fortalecimento da soberania nacional diante da crescente disputa internacional por terras raras e minerais estratégicos.
2: De acordo com Teresa Leitão, o país ocupa posição privilegiada no cenário global por concentrar uma das maiores reservas e terras raras do mundo. Ela ressaltou que o debate vai além da atividade mineradora e envolve temas como segurança energética, inovação tecnológica e autonomia econômica do Brasil.
9: Estamos legislando sobre a capacidade do Brasil decidir sobre seus próprios recursos naturais e de garantir que as riquezas nacionais beneficiem o povo brasileiro.
1: Já o senador Jaime Campos, do União de Mato Grosso, defendeu a criação de benefícios para estudantes que mantêm em dia os pagamentos do Fundo de Financiamento Estudantil, o FIES. O parlamentar reconheceu a importância da nova etapa do Desenrola, programa federal voltado também à renegociação de dívidas do FIES, mas afirmou que os alunos adimplentes também precisam ser valorizados e estimulados.
2: Jaime Campos anunciou que vai apresentar uma emenda à medida provisória do programa para criar uma política permanente de incentivo aos bons pagadores, com medidas como redução de juros e condições mais vantajosas de financiamento. Segundo o senador, a proposta busca tornar o FIES mais justo, reduzir o endividamento estudantil e reconhecer quem cumpre regularmente seus compromissos financeiros.
10: Cria uma política permanente de valorização dos bons pagadores por meio de incentivos financeiros, juros mais baixos e ampliação dos prazos, carências e mecanismo que preserva a adimplência dentro do programa. A lógica é simples: além de ajudar quem está endividado, é justo também premiar quem cumpriu corretamente com suas obrigações.
1: A liberação do Monjaro para crianças e adolescentes com diabetes tipo 2 reacendeu o debate sobre o acesso a medicamentos usados também no tratamento da obesidade.
2: No Senado, um projeto autoriza a fabricação desses remédios pelo SUS, mesmo durante a vigência da patente. As informações com o repórter Márcio Maturana.
11: O Monjaro, nome comercial do medicamento emagrecedor que usa a substância tirzepatida, foi liberado para crianças e adolescentes a partir dos 10 anos que precisam tratar diabetes tipo 2. A decisão da Agência Nacional de Vigilância Sanitária, Anvisa, já foi publicada no Diário Oficial da União. O cirurgião especialista em emagrecimento, José Afonso Salé, disse à equipe da Rádio Senado que a novidade é bem-vinda para o tratamento de obesidade e diabetes, mas ressaltou que é preciso cuidado.
12: O diagnóstico precisa ser feito por equipe médica especializada, a recomendação da dose e o acompanhamento desse tratamento e os suportes nutricionais e suportes multivitamínicos são fundamentais.
11: O Senado analisa um projeto que permite ao governo autorizar a fabricação desse medicamento, mesmo que ele ainda esteja protegido por patente. A proposta prevê também a produção do remédio no Brasil e a ampliação do acesso ao tratamento da obesidade pelo Sistema Único de Saúde. A autora do projeto é a senadora doutora Eudócia, do PSDB de Alagoas.
13: A licença compulsória poderá ser adotada pelo Poder Executivo quando houver insuficiência de oferta, preços elevados e impacto relevante na saúde pública após análise da Anvisa.
11: Esse projeto precisa ser aprovado pela Comissão de Ciência e Tecnologia e pela Comissão de Assuntos Sociais antes de seguir para a votação na Câmara dos Deputados.
2: Com edição de Paulo Grova e trabalhos técnicos de João Lira, o Jornal do Senado fica por aqui. Acompanhe agora as notícias da Câmara dos Deputados. Boa noite.
1: Boa noite e até amanhã.
14: Câmara dos Deputados.
15: Comissão aprova garantia de direitos para mulheres da pesca artesanal.
16: O projeto autoriza faixas para o transporte coletivo privado de passageiros.
15: Deputados comentam ações em defesa do fortalecimento dos municípios.
17: Boa noite. Luísa Canziani, do União do Paraná, defende o fortalecimento dos municípios e afirma que as transformações do país começam nas cidades. Segundo ela, saúde, educação, infraestrutura e segurança dependem de políticas públicas voltadas à realidade local.
15: Luísa Canziani acredita que o desenvolvimento nacional exige apoio aos pequenos municípios e destaca a importância da atuação municipalista. Ela também cita o avanço de obras de infraestrutura no interior do Paraná como exemplo de investimento que impacta diretamente a população.
17: Charles Fernandes, do PSD, celebra os 186 anos de emancipação política do município de Palmas de Monte Alto, na Bahia. O congressista destaca a história da cidade e sua importância como base para outros municípios vizinhos, como Guanambi.
15: Charles Fernandes saúda a população e a gestão de Palmas de Monte Alto, reconhecendo o município como polo agrícola e econômico regional. Ele cita o envio de suas emendas como prova de seu compromisso com o desenvolvimento da cidade e agradece o título de cidadão honorário recebido.
17: João Daniel, do PT, celebra acordo de cooperação para obra de abastecimento de água na bacia leiteira do Alto Sertão de Sergipe, com investimento de mais de 600 milhões de reais dos governos federal e estadual. O deputado afirma que a adutora vai contribuir para o desenvolvimento regional.
15: João Daniel ressalta que o projeto fortalece a agricultura familiar, as áreas de reforma agrária e a economia do interior de Sergipe. Entre os municípios beneficiados, ele cita Canindé de São Francisco, Poço Redondo, Monte Alegre, Nossa Senhora da Glória e Porto da Folha.
17: Na avaliação de Marcelo Nilo, do Republicanos da Bahia, a população baiana enfrenta graves problemas nas áreas de emprego, educação e segurança pública. O deputado afirma que o estado vive uma das piores crises administrativas de sua história.
15: Marcelo Nilo chama a atenção ainda para a superlotação dos hospitais estaduais e relata que pacientes enfrentam condições precárias nos corredores das unidades de saúde. Segundo o parlamentar, falta sensibilidade e compromisso humanitário por parte do governo estadual.
17: Carla Dixon, do PL, cobra do governo do Rio Grande do Norte apuração sobre o surgimento de uma sigla associada à facção criminosa na região do Morro do Careca, ponto turístico localizado na praia de Ponta Negra, em Natal.
15: Carla Dixon avalia que o episódio expõe a fragilidade na proteção de áreas turísticas e ambientais do Rio Grande do Norte. Ela cobra do poder público estadual maior proteção a moradores e visitantes com medidas efetivas de segurança em locais que são símbolos do estado.
17: Valdenor Pereira, do PT, realça a pesquisa segundo a qual 67% dos baianos aprovam a gestão federal e 56% apoiam o governo da Bahia. Ele reforça também a tendência dos eleitores em votarem candidatos vinculados às atuais gestões, contra 10% de apoiadores da oposição.
15: Na visão de Valdenor Pereira, os dados refletem o reconhecimento dos avanços sociais e melhorias na qualidade de vida da população, alcançadas graças a políticas públicas e programas sociais. Ele se orgulha de fazer parte de um projeto que vem transformando a vida dos baianos.
17: Ícaro de Valmir, do Republicanos de Sergipe, homenageia a TV Atalaia pelos 51 anos de fundação, celebrados em 17 de maio. Ele reconhece o trabalho dos profissionais que mantêm a emissora próxima das comunidades, fortalecendo a democracia e contribuindo para a cidadania.
15: Capitão Alberto Neto, do PL do Amazonas, critica a política do governo federal para o setor elétrico. O deputado sustenta que, apesar de o país ter uma matriz elétrica majoritariamente renovável, ainda impõe custos aos consumidores por meio de subsídios e da contratação de energia mais cara.
17: Capitão Alberto Neto também questiona o uso de diesel para gerar energia no Amazonas, mesmo com a presença de grandes reservas de gás natural no estado. Ele alerta que o aumento da tarifa afeta famílias, comerciantes e produtores rurais, além de afastar investimentos externos.
15: Valmir Assunção, do PT, salienta a parceria entre os governos do estado e federal para fortalecer a agricultura familiar na Bahia. Ele destaca a entrega de 100 refrigeradores de leite e os 3 bilhões de reais investidos para a inclusão de povos tradicionais.
17: O deputado anuncia também a ordem de serviço para a pavimentação de 37 quilômetros da estrada que liga Uruçuca à Serra Grande, aguardada há 13 anos. Para Valmir Assunção, as ações criam oportunidades reais para fortalecer o povo baiano.
14: Agricultura.
15: comissão da Câmara aprova a garantia de direitos para mulheres da pesca artesanal. A repórter Júlia Lopes tem mais detalhes.
18: A Comissão do Trabalho da Câmara dos Deputados aprovou um projeto que reconhece legalmente as mulheres que atuam na cadeia produtiva da pesca artesanal como trabalhadoras do setor. O objetivo é garantir acesso igualitário a direitos sociais e previdenciários. A pesca artesanal é exercida por pescadores e pescadoras profissionais de forma autônoma ou em regime de economia familiar, utilizando meios próprios de produção ou contratos de parceria com ou sem embarcações de pequeno porte. No texto, passam a ser reconhecidas como trabalhadoras da pesca artesanal as mulheres que atuam em atividades como preparo de redes, armadilhas e embarcações, captura, cultivo e manejo de organismos aquáticos, limpeza, salga e processamento do pescado e de seus derivados. Com a proposta, essas trabalhadoras poderão ter acesso a benefícios previdenciários como auxílio-doença, seguro-defeso e salário-maternidade. Atualmente, muitas delas não conseguem acesso aos direitos por não terem reconhecimento legal específico dentro da atividade. Para a relatora do projeto, deputada Rogéria Santos, do Republicanos da Bahia, a proposta representa um avanço na proteção social dessas mulheres.
19: Que apesar de trabalharem constantemente, elas não têm nenhum desses direitos. Exato, pelo simples fato de que a lei traduz o mar, o barco, a atividade que acontece dentro do mar. E quando você olha para elas, a atividade delas, a maioria delas acontece na terra, porque tem a ver com o beneficiamento em toda a cadeia produtiva.
18: A proposta que traz o reconhecimento legal para as mulheres que atuam na pesca artesanal está em análise na Comissão de Defesa dos Direitos da Mulher. Da Rádio Câmara de Brasília, Júlia Lopes.
17: Cobalcini, do MDB de Santa Catarina, menciona projetos considerados prioritários para o agronegócio, incluindo propostas sobre o seguro rural, a tributação do arrendamento e o apoio às cooperativas. Ele pede que o parlamento avance em medidas que fortaleçam a produção e deem mais segurança ao setor.
15: Cobalcini diz que os produtores rurais precisam de respaldo diante dos desafios enfrentados no campo, como eventos climáticos, quebra de safra e dificuldades de infraestrutura. Ele reforça que o agronegócio precisa de respeito e liberdade para trabalhar.
14: Trabalho.
17: Bom Gás, do PT do Rio Grande do Sul, critica emenda ao projeto do fim da escala 6x1, que permite jornadas de até 52 horas semanais, além de adiar por até 10 anos a mudança no regime de trabalho. E aponta que as alterações descaracterizam a matéria original.
15: Bom Gás defende a redução da jornada de 44 para 40 horas semanais, com escala 5x2, sem redução de salário. Ele afirma que o objetivo do fim da escala 6x1 é garantir mais tempo para convivência familiar, estudo, descanso e lazer, sem perda de direitos para os trabalhadores.
17: Socorro Neri, do PP do Acre, condena declarações feitas por vereadores de São Paulo contra professores em greve no município. A deputada afirma que a mobilização da categoria é legítima, porque cobra dignidade, reajuste salarial e respeito ao trabalho realizado nas escolas públicas.
15: Socorro Neri apresentou na Comissão de Educação uma moção de repúdio contra os responsáveis pelas ofensas. Ela ressalta que a liberdade de expressão não pode servir para humilhar trabalhadores da educação, nem para desqualificar a luta dos professores por melhores condições de trabalho.
14: Transportes.
17: Projeto que permite a utilização de faixas exclusivas para o transporte coletivo privado de passageiros avança na Câmara. O texto está na última etapa de análise na Comissão de Constituição e Justiça. E a repórter Maria Neves tem os detalhes.
20: Aprovado na Comissão de Viação e Transportes, projeto que permite a utilização de faixas exclusivas no trânsito por transporte privado coletivo de passageiros, está em análise na Comissão de Constituição e Justiça da Câmara dos Deputados. Para utilizar as faixas exclusivas, o veículo deve ter capacidade de transportar pelo menos 25 pessoas e contar com autorização do poder público. De acordo com o relator na Comissão de Viação e Transportes, deputado Ricardo Aires, do Republicanos do Tocantins, a proposta vai contribuir para a redução do número de veículos individuais nas vias públicas.
4: A gente está falando de assegurar maior fluidez no trânsito das grandes cidades. O que a gente quer é incentivar que aqueles que utilizam o transporte coletivo de uma maneira em geral possam utilizar dessas faixas exclusivas para chegarem mais rápido ao seu destino, fazendo com que as faixas comuns sejam também alcançadas, liberando o trânsito para quem faz o seu uso do seu carro particular.

0: Que liga Porto Alegre às regiões norte e noroeste do estado.
1: Pompeu de Matos afirma que o pedido da concessionária para adiar o início das obras prejudica o desenvolvimento regional e compromete a segurança dos motoristas. O parlamentar informa que acionou a ANTT para cobrar esclarecimentos sobre o cronograma da duplicação.
0: Justiça. Helder Salomão, do PT do Espírito Santo, questiona as explicações de lideranças da direita a respeito do financiamento para filmes sobre o ex-presidente Jair Bolsonaro. Ele salienta que o valor de 134 milhões de reais exige investigação por superar o orçamento de produções reconhecidas internacionalmente.
1: Helder Salomão afirma que as justificativas apresentadas após a divulgação de conversas com o banqueiro Daniel Vorcaro não esclarecem o assunto. Ele argumenta que o caso reforça suspeitas de irregularidades na transferência de recursos.
0: O Tony de Paula, do PSD do Rio de Janeiro, compara os impactos das declarações de diferentes candidatos à presidência da República sobre o mercado financeiro, para alertar a direita sobre o risco de derrota nas próximas eleições devido ao desgaste ético de suas lideranças.
1: O Tony de Paula menciona possíveis relações espúrias envolvendo lideranças do campo conservador com o aporte de 2 bilhões de reais de aposentados e pensionistas no fundo do Banco Master. Ele defende o afastamento da direita de figuras polêmicas para garantir seu projeto político.
0: Ana Paula Lima, do PT de Santa Catarina, avalia que áudios, negociações financeiras e transferências internacionais divulgados reforçam os vínculos entre integrantes da família Bolsonaro e o Banco Master.
1: A parlamentar sustenta que houve contradições de pessoas ligadas ao caso e critica a atuação de integrantes da oposição. Ana Paula Lima afirma ainda que os fatos revelados desmontaram narrativas anteriores sobre a ausência de relação de determinados políticos com Daniel Vorcaro.
0: Eli Borges, do Republicanos do Tocantins, conclama a sociedade a investigar o passado e a ficha limpa de todos os candidatos antes de decidir o voto nas eleições. Ele alerta contra mentiras em redes sociais e pediu que o cidadão não aceite frases prontas.
1: Para o deputado, o Brasil vive um tempo de injustiças e condenações advindas de versões distorcidas de fatos, enquanto recursos da saúde são desviados sem as devidas condenações. Eli Borges reforça que o poder emana do povo e que cabe aos eleitores decidirem os rumos do país.
0: Para Maria do Rosário, do PT do Rio Grande do Sul, novas revelações sobre o Banco Master apontaram vínculos entre integrantes da família Bolsonaro e Daniel Vorcaro. Segundo ela, áudios e movimentações financeiras reforçam suspeitas apuradas pelas autoridades.
1: Maria do Rosário também critica declarações de aliados políticos ligados ao caso e aponta contradições sobre pedidos de recursos e relações com o empresário investigado. Ela afirma ainda que os desdobramentos do caso enfraquecem versões apresentadas anteriormente.
0: Nelson Barbudo, do Podemos de Mato Grosso, defendeu a honra de líderes da direita contra ataques proferidos na tribuna da casa. Ele criticou ainda o silêncio da esquerda sobre denúncias de corrupção envolvendo o governo e afirmou que o país passa por uma crise econômica.
1: Nelson Barbudo alega que estatais como os Correios sofrem com a má administração. O congressista conclamou líderes religiosos a rejeitarem ideias progressistas e, segundo sua leitura, destroem famílias e a classe média nacional.
0: Alfredinho, do PT de São Paulo, rebate declarações do senador Flávio Bolsonaro sobre o caso envolvendo o Banco Master. Segundo o deputado, os desdobramentos das investigações indicam que envolvidos distorcem os fatos para confundir a opinião pública.
1: Alfredinho também questiona a falta de transparência em relação ao financiamento de uma produção cinematográfica sobre o ex-presidente Jair Bolsonaro. Para ele, as suspeitas enfraquecem o discurso de moralidade adotado pela oposição.
0: Segurança Pública. Aloysio Mendes, do Republicanos do Maranhão, cobra do Senado a votação da proposta que reduz a maioridade penal no país. O deputado ressalta que a medida já foi aprovada pela Câmara e, segundo ele, atende a uma demanda da sociedade.
1: Para Aloysio Mendes, a legislação atual favorece a impunidade de adolescentes envolvidos em crimes violentos, como homicídios e estupros. O parlamentar argumenta que jovens com direito ao voto também devem responder criminalmente por seus atos.
0: Direitos Humanos. Soraya Santos, do PL do Rio de Janeiro, destaca o Maio Laranja e alerta sobre o aumento do abuso infantil no país. Ela pede vigilância permanente de famílias, escolas e da sociedade na proteção das crianças que muitas vezes, pela tenra idade, não conseguem verbalizar a violência.
1: Segundo dados do Ministério da Justiça, nos 3 primeiros meses

0: do ano, o Brasil registrou mais de 13 mil estupros de vulneráveis. Soraya Santos alerta que a maioria dos abusos ocorre nos círculos próximos da criança, tornando a infância um período marcado por dor e sofrimento.
1: Saúde. Câmara aprova assistência especial para mães de recém-nascidos com deficiência. A repórter Sofia Peçanha explica quais as condições.
2: A Câmara dos Deputados aprovou o projeto que torna obrigatória a assistência especial fornecida às mães de recém-nascidos com deficiência ou doença crônica que exijam tratamento continuado. A proposta prevê que maternidades, casas de parto e hospitais da rede pública e privada forneçam orientações por escrito sobre os cuidados necessários com a criança e também uma lista de instituições, associações e órgãos públicos especializados no atendimento a pessoas com deficiência ou patologias específicas. A relatora da proposta na Comissão de Defesa dos Direitos da Mulher foi a deputada Leda Borges, do Republicanos de Goiás. Ela destacou a importância do acesso à informação para as famílias.
3: Trata-se, sobretudo, da democratização do acesso às informações qualificadas sobre a deficiência ou patologia constatada na criança em tenra idade. Esse dado é fundamental, pois na maior parte dos casos, essa criança precisará de acompanhamento pelo resto da vida.
2: O autor do projeto original, o deputado Duarte Júnior, do Avante, do Maranhão, afirma que o nascimento de uma criança com deficiência ou patologia crônica pode gerar um grande impacto emocional, físico e financeiro para a família, mas que a assistência especial a essas mães pode contribuir para a melhoria da qualidade de vida da criança e favorecer sua inclusão social. Durante a votação na Comissão de Constituição e Justiça, a relatora, a deputada Lindsay da Mata, do PSB da Bahia, afirmou que a medida pode trazer mais segurança às mães no momento do diagnóstico.
4: Isso vai dar mais segurança nesse momento de tanta fragilidade que a mãe passa com essa descoberta da dificuldade do seu filho, para que ela possa levá-lo a pessoas especializadas que possam realmente assegurar o tratamento dele e o apoio psicológico dela.
2: O projeto que obriga hospitais, maternidades e casas de parto público e privados a oferecer assistência especial a mães de recém-nascidos com deficiência ou doença crônica que exijam tratamento continuado foi aprovado por todas as comissões da Câmara e será analisado agora pelo Senado. Da Rádio Câmara de Brasília, Sofia Peçanha.
1: Ciência e tecnologia.
0: Flávio Nogueira, do PT do Piauí, reproduz comunicado do Vaticano, que defende a inovação tecnológica com a preservação da capacidade humana de pensar e refletir. Ele aponta que a primeira encíclica do Papa Leão XIV recoloca a dignidade humana no centro do debate sobre inteligência artificial.
1: Flávio Nogueira lembra que a Igreja Católica já se manifestou em outros momentos da história sobre mudanças que afetaram profundamente a sociedade, como durante a Revolução Industrial. Ele reforça que a inteligência artificial deve servir ao ser humano e não o contrário.
5: Votação.
0: A pauta da semana na Câmara inclui projetos que tentam conter a crise na alta dos combustíveis e também que aumentam as penas para vários crimes de natureza sexual previstos no Estatuto da Criança e do Adolescente.
1: A análise das propostas começou no final da tarde no plenário da Câmara. A edição de amanhã vai trazer detalhes sobre as votações.
0: Termina agora o Jornal Câmara dos Deputados com trabalhos técnicos de Everson Urani e apresentação de José Carlos Andrade e Márcio Aquilissardi. Uma boa noite para você.
1: Ótima noite. 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
7: Unidos pela fé, entregamos ao coração de Maria as preces que chegam até a tua Rádio Fátima. Acolhe agora conosco as intenções do terço de hoje, que será rezado por todos os sócios do Clube da Amizade. Pelos falecidos, João Maria Paim, a pedido da família. Maria dos Anjos Meirelles da Rosa e Rudimar Meirelles da Rosa, a pedido de Antônio Mendes da Rosa. Elisiar Rodrigues Vieira e Lourdes Guilhermes de Moraes, a pedido falecido do filho Protásio, João Ferreira de Moraes e Almerinda Soares de Moraes, a pedido da família. Basílio Suzin, Laura Justina Braga de Oliveira, a pedido dos pais. Sônia Cristina Braga de Oliveira, a pedido dos pais. Marli Fátima Braga de Oliveira, a pedido dos pais. 7 anos e 11 meses de falecimento de Terezinha das Graças Oliveira da Rocha, a pedido do esposo Sebastião. A Nossa Senhora de Fátima e Nossa Senhora Aparecida, a pedido de Jocelei. Aqui na tua Rádio Fátima, rezamos agora com confiança na presença de Maria, mãe que intercede pelos seus filhos. Que este terço fortaleça a nossa esperança e nos aproxime ainda mais do amor de Deus.

0: Iniciemos o nosso Santo Terço em nome do Pai, do Filho e do Espírito Santo. Amém.
1: Creio em Deus Pai, Todo-Poderoso, Criador do céu e da terra, e em Jesus Cristo, seu único Filho, nosso Senhor, que foi concebido pelo poder do Espírito Santo, nasceu da Virgem Maria, padeceu sob Pôncio Pilatos, foi crucificado, morto e sepultado, desceu à mansão dos mortos, ressuscitou ao terceiro dia, subiu aos céus, está sentado à direita de Deus Pai Todo-Poderoso, donde há de vir julgar os vivos e os mortos. Creio no Espírito Santo, na Santa Igreja Católica, na comunhão dos santos, na remissão dos pecados, na ressurreição da carne, na vida eterna. Amém.
2: Pai nosso que estais nos céus, santificado seja o vosso nome, venha a nós o vosso reino, seja feita a vossa vontade, assim na terra como no céu.
1: O pão nosso de cada dia nos dai hoje, perdoai as nossas ofensas, assim como nós perdoamos a quem nos tem ofendido, e não nos deixeis cair em tentação, mas livrai-nos do mal. Amém.
2: Ave Maria, cheia de graça, o Senhor é convosco. Bendita sois vós entre as mulheres, e bendito é o fruto do vosso ventre, Jesus.
1: Santa Maria, Mãe de Deus, rogai por nós, pecadores, agora e na hora de nossa morte. Amém.
2: Ave Maria, cheia de graça, o Senhor é convosco. Bendita sois vós entre as mulheres, e bendito é o fruto do vosso ventre, Jesus.
1: Santa Maria, Mãe de Deus, rogai por nós, pecadores, agora e na hora de nossa morte. Amém.
2: Ave Maria, cheia de graça, o Senhor é convosco. Bendita sois vós entre as mulheres, e bendito é o fruto do vosso ventre, Jesus.
1: Santa Maria, Mãe de Deus, rogai por nós, pecadores, agora e na hora de nossa morte. Amém.
2: Glória ao Pai, ao Filho e ao Espírito Santo,
1: como era no princípio, agora e sempre. Amém.
2: Ó meu bom Jesus,
1: perdoai-nos, livrai-nos do fogo do inferno, levai as almas todas para os céus, e socorrei principalmente as que mais precisarem.
2: Nossa Senhora de Fátima,
1: rogai por nós.
2: Hoje rezaremos os mistérios dolorosos. No primeiro mistério contemplamos a oração e agonia de Jesus no Jardim das Oliveiras.
3: Pai nosso que estais no céu, santificado seja o vosso nome. Venha a nós o vosso reino, seja feita a vossa vontade, assim na terra como no céu.
1: O pão nosso de cada dia nos dai hoje, perdoai-nos as nossas ofensas, assim como nós perdoamos a quem nos tem ofendido, e não nos deixeis cair em tentação, mas livrai-nos do mal. Amém.
3: Ave Maria, cheia de graça, o Senhor é convosco. Bendita sois vós entre as mulheres, e bendito o fruto do vosso ventre, Jesus.
1: Santa Maria, Mãe de Deus, rogai por nós, pecadores, agora e na hora de nossa morte. Amém.
3: Ave Maria, cheia de graça, o Senhor é convosco. Bendita sois vós entre as mulheres, e bendito o fruto do vosso ventre, Jesus.
1: Santa Maria, Mãe de Deus, rogai por nós, pecadores, agora e na hora de nossa morte. Amém.
3: Ave Maria, cheia de graça, o Senhor é convosco. Bendita sois vós entre as mulheres, e bendito o fruto do vosso ventre, Jesus.
1: Santa Maria, Mãe de Deus, rogai por nós, pecadores, agora e na hora de nossa morte. Amém.
3: Ave Maria, cheia de graça, o Senhor é convosco. Bendita sois vós entre as mulheres, e bendito o fruto do vosso ventre, Jesus.
1: Santa Maria, Mãe de Deus, rogai por nós, pecadores, agora e na hora de nossa morte. Amém.
3: Ave Maria, cheia de graça, o Senhor é convosco. Bendita sois vós entre as mulheres, e bendito o fruto do vosso ventre, Jesus.
1: Santa Maria, Mãe de Deus, rogai por nós, pecadores, agora e na hora de nossa morte. Amém.
3: Ave Maria, cheia de graça, o Senhor é convosco. Bendita sois vós entre as mulheres, e bendito o fruto do vosso ventre, Jesus.
1: Santa Maria, Mãe de Deus, rogai por nós, pecadores, agora e na hora de nossa morte. Amém.
3: Ave Maria, cheia de graça, o Senhor é convosco. Bendita sois vós entre as mulheres, e bendito o fruto do vosso ventre, Jesus.
1: Santa Maria, Mãe de Deus, rogai por nós, pecadores,
4: agora e na hora de nossa morte. Amém.
3: Ave Maria, cheia de graça, o Senhor é convosco. Bendita sois vós entre as mulheres, e bendito o fruto do vosso ventre, Jesus.
4: Santa Maria, Mãe de Deus, rogai por nós, pecadores, agora e na hora de nossa morte. Amém.
3: Ave Maria, cheia de graça, o Senhor é convosco. Bendita sois vós entre as mulheres, e bendito o fruto do vosso ventre, Jesus.
4: Santa Maria, Mãe de Deus, rogai por nós, pecadores, agora e na hora de nossa morte. Amém.
3: Ave Maria, cheia de graça, o Senhor é convosco. Bendita sois vós entre as mulheres, e bendito o fruto do vosso ventre, Jesus.
4: Santa Maria, Mãe de Deus, rogai por nós, pecadores, agora e na hora de nossa morte. Amém.
3: Glória ao Pai, ao Filho e ao Espírito Santo,
4: como era no princípio, agora e sempre. Amém.
3: Ó meu bom Jesus,
4: perdoai-nos, livrai-nos do fogo do inferno, levai as almas todas para os céus e socorrei principalmente as que mais precisarem.
3: Nossa Senhora de Fátima,
4: rogai por nós.
2: No segundo mistério contemplamos a flagelação de Jesus.
5: Pai nosso que estais no céu, santificado seja o vosso nome. Venha a nós o vosso reino, seja feita a vossa vontade, assim na terra como no céu.
4: O pão nosso de cada dia nos dai hoje. Perdoai-nos as nossas ofensas, assim como nós perdoamos a quem nos tem ofendido. E não nos deixeis cair em tentação, mas livrai-nos do mal. Amém.
5: Ave Maria, cheia de graça, o Senhor é convosco. Bendita sois vós entre as mulheres, e bendito o fruto do vosso ventre, Jesus.
4: Santa Maria, Mãe de Deus, rogai por nós, pecadores, agora e na hora de nossa morte. Amém.
5: Ave Maria, cheia de graça, o Senhor é convosco. Bendita sois vós entre as mulheres, e bendito o fruto do vosso ventre, Jesus.
4: Santa Maria, Mãe de Deus, rogai por nós, pecadores, agora e na hora de nossa morte. Amém.
5: Ave Maria, cheia de graça, o Senhor é convosco. Bendita sois vós entre as mulheres, e bendito o fruto do vosso ventre, Jesus.
4: Santa Maria, Mãe de Deus, rogai por nós, pecadores, agora e na hora de nossa morte. Amém.
5: Ave Maria, cheia de graça, o Senhor é convosco. Bendita sois vós entre as mulheres, e bendito o fruto do vosso ventre, Jesus.
4: Santa Maria, Mãe de Deus, rogai por nós, pecadores, agora e na hora de nossa morte. Amém.
5: Ave Maria, cheia de graça, o Senhor é convosco. Bendita sois vós entre as mulheres, e bendito o fruto do vosso ventre, Jesus.
4: Santa Maria, Mãe de Deus, rogai por nós, pecadores, agora e na hora de nossa morte. Amém.
5: Ave Maria, cheia de graça, o Senhor é convosco. Bendita sois vós entre as mulheres, e bendito o fruto do vosso ventre, Jesus.
4: Santa Maria, Mãe de Deus, rogai por nós, pecadores, agora e na hora de nossa morte. Amém.
5: Ave Maria, cheia de graça, o Senhor é convosco. Bendita sois vós entre as mulheres, e bendito o fruto do vosso ventre, Jesus.
4: Santa Maria, Mãe de Deus, rogai por nós, pecadores, agora e na hora de nossa morte. Amém.
5: Ave Maria, cheia de graça, o Senhor é convosco. Bendita sois vós entre as mulheres, e bendito o fruto do vosso ventre, Jesus.
4: Santa Maria, Mãe de Deus, rogai por nós, pecadores, agora e na hora de nossa morte. Amém.
5: Ave Maria, cheia de graça, o Senhor é convosco. Bendita sois vós entre as mulheres, e bendito o fruto do vosso ventre, Jesus.
4: Santa Maria, Mãe de Deus, rogai por nós, pecadores, agora e na hora de nossa morte. Amém.
5: Ave Maria, cheia de graça, o Senhor é convosco. Bendita sois vós entre as mulheres, e bendito o fruto do vosso ventre, Jesus.
4: Santa Maria, Mãe de Deus, rogai por nós, pecadores, agora e na hora de nossa morte. Amém.
5: Glória ao Pai, ao Filho e ao Espírito Santo,
4: como era no princípio, agora e sempre. Amém.
2: Ó meu bom Jesus,
4: perdoai-nos, livrai-nos do fogo do inferno, levai as almas todas para os céus, e socorrei principalmente as que mais precisarem.
5: Nossa Senhora de Fátima,
4: rogai por nós.
2: No terceiro mistério contemplamos Jesus é coroado com espinhos.
0: Pai nosso que estais no céu, santificado seja o vosso nome. Venha a nós o vosso reino, seja feita a vossa vontade, assim na terra como no céu.
4: O pão nosso de cada dia nos dai hoje. Perdoai-nos as nossas ofensas, assim como nós perdoamos a quem nos tem ofendido. E não nos deixeis cair em tentação, mas livrai-nos do mal. Amém.
0: Ave Maria, cheia de graça, o Senhor é convosco. Bendita sois vós entre as mulheres, e bendito é o fruto do vosso ventre, Jesus.
4: Santa Maria, Mãe de Deus, rogai por nós, pecadores, agora e na hora de nossa morte. Amém.
0: Ave Maria, cheia de graça, o Senhor é convosco. Bendita sois vós entre as mulheres, e bendito é o fruto do vosso ventre, Jesus.
4: Santa Maria, Mãe de Deus, rogai por nós, pecadores, agora e na hora de nossa morte. Amém.
0: Ave Maria, cheia de graça, o Senhor é convosco. Bendita sois vós entre as mulheres, e bendito é o fruto do vosso ventre, Jesus.
4: Santa Maria, Mãe de Deus, rogai por nós, pecadores, agora e na hora de nossa morte. Amém.
0: Ave Maria, cheia de graça, o Senhor é convosco. Bendita sois vós entre as mulheres, e bendito é o fruto do vosso ventre, Jesus.
4: Santa Maria, Mãe de Deus, rogai por nós, pecadores, agora e na hora de nossa morte. Amém.
0: Ave Maria, cheia de graça, o Senhor é convosco. Bendita sois vós entre as mulheres, e bendito é o fruto do vosso ventre, Jesus.
4: Santa Maria, Mãe de Deus, rogai por nós, pecadores, agora e na hora de nossa morte. Amém.
0: Ave Maria, cheia de graça, o Senhor é convosco. Bendita sois vós entre as mulheres, e bendito é o fruto do vosso ventre, Jesus.
4: Santa Maria, Mãe de Deus, rogai por nós, pecadores, agora e na hora de nossa morte. Amém.
0: Ave Maria, cheia de graça, o Senhor é convosco. Bendita sois vós entre as mulheres, e bendito é o fruto do vosso ventre, Jesus.
4: Santa Maria, Mãe de Deus, rogai por nós, pecadores, agora e na hora de nossa morte. Amém.
0: Ave Maria, cheia de graça, o Senhor é convosco. Bendita sois vós entre as mulheres, e bendito é o fruto do vosso ventre, Jesus.
4: Santa Maria, Mãe de Deus, rogai por nós, pecadores, agora e na hora de nossa morte. Amém.
0: Ave Maria, cheia de graça, o Senhor é convosco. Bendita sois vós entre as mulheres, e bendito é o fruto do vosso ventre, Jesus.
4: Santa Maria, Mãe de Deus, rogai por nós, pecadores, agora e na hora de nossa morte. Amém.
0: Ave Maria, cheia de graça, o Senhor é convosco. Bendita sois vós entre as mulheres, e bendito é o fruto do vosso ventre, Jesus.
4: Santa Maria, Mãe de Deus, rogai por nós, pecadores, agora e na hora de nossa morte. Amém.
0: Glória ao Pai, ao Filho e ao Espírito Santo,
4: como era no princípio, agora e sempre. Amém.
0: Ó meu bom Jesus,
4: perdoai-nos, livrai-nos do fogo do inferno, levai as almas todas para os céus, e socorrei principalmente as que mais precisarem.
0: Nossa Senhora de Fátima,
4: rogai por nós.
2: No quarto mistério contemplamos Jesus carregando a cruz até o Monte Calvário.
6: Pai nosso que estais nos céus, santificado seja o vosso nome. Venha a nós o vosso reino, seja feita a vossa vontade, assim na terra como no céu.
4: O pão nosso de cada dia nos dai hoje, perdoai-nos as nossas ofensas, assim como nós perdoamos a quem nos tem ofendido, e não nos deixeis cair em tentação, mas livrai-nos do mal. Amém.
6: Ave Maria, cheia de graça, o Senhor é convosco. Bendita sois vós entre as mulheres, e bendito é o fruto do vosso ventre, Jesus.
4: Santa Maria, Mãe de Deus, rogai por nós, pecadores, agora e na hora de nossa morte. Amém.
6: Ave Maria, cheia de graça, o Senhor é convosco. Bendita sois vós entre as mulheres, e bendito é o fruto do vosso ventre, Jesus.
4: Santa Maria, Mãe de Deus, rogai por nós, pecadores, agora e na hora de nossa morte. Amém.
6: Ave Maria, cheia de graça, o Senhor é convosco. Bendita sois vós entre as mulheres, e bendito é o fruto do vosso ventre, Jesus.
4: Santa Maria, Mãe de Deus, rogai por nós, pecadores, agora e na hora de nossa morte. Amém.
6: Ave Maria, cheia de graça, o Senhor é convosco. Bendita sois vós entre as mulheres, e bendito é o fruto do vosso ventre, Jesus.
4: Santa Maria, Mãe de Deus, rogai por nós, pecadores, agora e na hora de nossa morte. Amém.
6: Ave Maria, cheia de graça, o Senhor é convosco. Bendita sois vós entre as mulheres, e bendito é o fruto do vosso ventre, Jesus.
4: Santa Maria, Mãe de Deus, rogai por nós, pecadores, agora e na hora de nossa morte. Amém.
6: Ave Maria, cheia de graça, o Senhor é convosco. Bendita sois vós entre as mulheres, e bendito é o fruto do vosso ventre, Jesus.
4: Santa Maria, Mãe de Deus, rogai por nós, pecadores, agora e na hora de nossa morte. Amém.
6: Ave Maria, cheia de graça, o Senhor é convosco. Bendita sois vós entre as mulheres, e bendito é o fruto do vosso ventre, Jesus.
4: Santa Maria, Mãe de Deus, rogai por nós, pecadores, agora e na hora de nossa morte. Amém.
6: Ave Maria, cheia de graça, o Senhor é convosco. Bendita sois vós entre as mulheres, e bendito é o fruto do vosso ventre, Jesus.
4: Santa Maria, Mãe de Deus, rogai por nós, pecadores, agora e na hora de nossa morte. Amém.
6: Ave Maria, cheia de graça, o Senhor é convosco. Bendita sois vós entre as mulheres, e bendito é o fruto do vosso ventre, Jesus.
4: Santa Maria, Mãe de Deus, rogai por nós, pecadores, agora e na hora de nossa morte. Amém.
6: Ave Maria, cheia de graça, o Senhor é convosco. Bendita sois vós entre as mulheres, e bendito é o fruto do vosso ventre, Jesus.
4: Santa Maria, Mãe de Deus, rogai por nós, pecadores, agora e na hora de nossa morte. Amém.
6: Glória ao Pai, ao Filho e ao Espírito Santo,
4: como era no princípio, agora e sempre. Amém.
6: Ó meu bom Jesus,
4: perdoai-nos, livrai-nos do fogo do inferno, levai as almas todas para os céus, e socorrei principalmente as que mais precisarem.
6: Ó Maria concebida sem pecado,
4: rogai por nós que recorremos a vós.
6: Nossa Senhora do Rosário de Fátima,
4: rogai por nós.
2: No quinto mistério contemplamos a crucificação e morte de Jesus.
7: Pai nosso que estás no céu, santificado seja o vosso nome, venha a nós o vosso reino, seja feita a vossa vontade, assim na terra como no céu.
4: O pão nosso de cada dia nos dai hoje, perdoai-nos as nossas ofensas, assim como nós perdoamos a quem nos tem ofendido, e não nos deixeis cair em tentação, mas livrai-nos do mal. Amém.
7: Ave Maria, cheia de graça, o Senhor é convosco, bendita sois vós entre as mulheres, e bendito é o fruto do vosso ventre, Jesus.
4: Santa Maria, Mãe de Deus, rogai por nós, pecadores, agora e na hora de nossa morte. Amém.
7: Ave Maria, cheia de graça, o Senhor é convosco, bendita sois vós entre as mulheres, e bendito é o fruto do vosso ventre, Jesus.
4: Santa Maria, Mãe de Deus, rogai por nós, pecadores, agora e na hora de nossa morte. Amém.
7: Ave Maria, cheia de graça, o Senhor é convosco, bendita sois vós entre as mulheres, e bendito é o fruto do vosso ventre, Jesus.
4: Santa Maria, Mãe de Deus, rogai por nós, pecadores, agora e na hora de nossa morte. Amém.
7: Ave Maria, cheia de graça, o Senhor é convosco, bendita sois vós entre as mulheres, e bendito é o fruto do vosso ventre, Jesus.
4: Santa Maria, Mãe de Deus, rogai por nós, pecadores, agora e na hora de nossa morte. Amém.
7: Ave Maria, cheia de graça, o Senhor é convosco, bendita sois vós entre as mulheres, e bendito é o fruto do vosso ventre, Jesus.
4: Santa Maria, Mãe de Deus, rogai por nós, pecadores, agora e na hora de nossa morte. Amém.
7: Ave Maria, cheia de graça, o Senhor é convosco, bendita sois vós entre as mulheres, e bendito é o fruto do vosso ventre, Jesus.
4: Santa Maria, Mãe de Deus, rogai por nós, pecadores, agora e na hora de nossa morte. Amém.
7: Ave Maria, cheia de graça, o Senhor é convosco, bendita sois vós entre as mulheres, e bendito é o fruto do vosso ventre, Jesus.
4: Santa Maria, Mãe de Deus, rogai por nós, pecadores, agora e na hora de nossa morte. Amém.
7: Ave Maria, cheia de graça, o Senhor é convosco, bendita sois vós entre as mulheres, e bendito é o fruto do vosso ventre, Jesus.
4: Santa Maria, Mãe de Deus, rogai por nós, pecadores, agora e na hora de nossa morte. Amém.
7: Ave Maria, cheia de graça, o Senhor é convosco, bendita sois vós entre as mulheres, e bendito é o fruto do vosso ventre, Jesus.
4: Santa Maria, Mãe de Deus, rogai por nós, pecadores, agora e na hora de nossa morte. Amém.
7: Ave Maria, cheia de graça, o Senhor é convosco, bendita sois vós entre as mulheres, e bendito é o fruto do vosso ventre, Jesus.
4: Santa Maria, Mãe de Deus, rogai por nós, pecadores, agora e na hora de nossa morte. Amém.
7: Glória ao Pai, ao Filho e ao Espírito Santo,
4: como era no princípio, agora e sempre. Amém.
7: Ó meu bom Jesus,
4: perdoai-nos, livrai-nos do fogo do inferno, levai as almas todas para os céus, e socorrei principalmente as que mais precisarem.
7: Nossa Senhora de Fátima,
4: rogai por nós.
8: Salve Rainha, Mãe de Misericórdia, vida, doçura e esperança nossa salve. A vós bradamos os degredados filhos de Eva, a vós suspirando, gemendo e chorando neste vale de lágrimas. Eia, pois, advogada nossa, estes vossos olhos misericordiosos a nós volveis, e depois desse desterro, mostrai-nos Jesus, bendito o fruto do vosso ventre. Ó clemente, ó piedosa, ó doce sempre Virgem Maria,
2: rogai por nós, Santa Mãe de Deus,
8: para que sejamos dignos das promessas de Cristo. Amém.
2: Consagração a Nossa Senhora. Ó minha Senhora, ó minha Mãe, eu me ofereço todo a vós, e em prova da minha devoção para convosco, eu vos consagro nesta noite os meus olhos, os meus ouvidos, a minha boca e o meu coração, inteiramente todo o meu ser. E porque assim sou vosso, ó incomparável Mãe, guardai-me e defendei-me como filho e propriedade vossa. Amém.
9: Santo anjo do Senhor,
8: meu zeloso guardador, se a ti me confiou a piedade divina, sempre me rege, me guarde, me governe, me ilumine. Amém.
7: O Senhor te abençoe e te guarde, Ele te mostre a sua face e tenha misericórdia de ti. Volva para ti o seu olhar e te dê a paz. O Senhor te abençoe, Ele que é o Pai, o Filho e o Espírito Santo.
8: Amém.
7: São Francisco e Santa Clara,
8: rogai por nós.
7: Paz e bem.
8: Paz e bem.

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5: 8 horas e 27 minutos.

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1: 9 graus.
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1: Agora 8h33, de volta aqui na Rede Tua Rádio, você participa com a gente pelo WhatsApp 999-530616. Vamos levar o nosso primeiro mate nessa noite.
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1: Grupo Rodeio, nasceu um bugio.

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Legião Urbana aqui na seleção musical da tua rádio, 13 agora faltando para as 9. Uma ótima noite aí para você. Muito obrigado pela companhia. Na sequência de sucessos, Supertramp.

0: aí, o José Augusto, Sonho por Sonho. Essa foi pro nosso amigo Jefferson Sgariona em Vacaria, né? Que pediu uma do José Augusto. Então, tá aí pra você, viu, Jefferson? Muito obrigado pela companhia, sempre com a gente aqui na Rede Tua Rádio. 9 da noite, intervalo, e daqui a pouquinho tem mais músicas. 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